assistindo, né? E quem vai entrar na live? Vamos ver aqui, ó. Vamos começar a live no... Ela já vai começar aqui, ó. Vamos lá, que nós estamos ao vivo direto. Aí um abraço pro pessoal da live que tá chegando. Estamos ao vivo aqui, hein? Ao vivo na Rádio Cidadã FM. A rádio que é 10, é mil. É a rádio que estourou o Ibope do Brasil. Viu? Nós estamos aqui, estamos cheios das rimas hoje, né? Mas é a rádio que tem os melhores ouvintes. É a rádio que tem as melhores programações. É a rádio que abre as portas pro povo lá de Deus. Eita, rádio abençoada, né? Então, um abraço até pra nossa diretoria aqui, o pessoal da rádio, Juliano Luz, todo mundo aqui, né? Todos aqueles que fazem parte dessa rádio aqui, né? Que desde amanhã cedo, o Graia tá aqui já bem louco, que falando dos galos, cantando, e o Graia tá aqui já, né? E assim por diante que vai toda a programação dessa rádio. Então, que Deus abençoe a todos aqui. E você, é lógico, o amigo ouvinte, aquele que está sempre, todos os dias... Que graça teria uma rádio se não tivesse os ouvintes? É vocês, né? O pessoal que tá chegando na live, muito obrigado. Chega pra cá, vocês são bons demais. Vamos de louvor. Vou anotar o nome de vocês aqui até umas 9h20, 25. Vamos pra palavra de Deus pra nós ter tempo pra nós sortearmos os brindes aqui, né? Os mimos que nós temos aqui, beleza? Programa... Momentos com Deus, programa pouco bom demais. Um abraço pra vocês. Vamos lá, ó, valor de uma alma, tá aqui, ó. Canta pra nós aí, ó.

0: Que maravilha, né? O valor de uma alma. O valor de uma alma não tem dinheiro que compre. Não tem dinheiro que compre, né? O valor de uma alma foi pago com sangue, né? Com o precioso sangue de Cristo. Quero mandar um alô pro pessoal da live. Todo o pessoal que tá aqui, o Jucimar Oliveira, tá me pedindo o louvor do Barquinho. Eu já tava aqui, né, pedido de outros ouvintes, e já tá na agulha aqui, né? Maria Terezinha, né? A dona Maria Terezinha lá do Taquari, não esqueci daquilo que o senhor me pediu. Eu vou mandar amanhã, né? Não tem como perder essa programação maravilhosa, é um momento com Deus. Obrigado, dona Maria. Qualquer hora eu vou subir a serra pra te conhecer aí. Vamos tomar um chimarrão, conversar um pouco com a senhora aí, tá bom? É, a Silvia Souza, lá da Vila Carolina também, minha amiga Silvia Souza, né? Que também sempre tá conosco aqui. Vamos anotar aqui o nome da Silvia Souza, né? Que está conosco aqui. E vamos de louvor então, né? Meu Barquinho, canta pra nós aqui. Gisele Cristina, canta aí. A Silvia fala assim: Deus abençoe grandemente sua vida, tua também, sobretudo, teu esposo, do teu filho, né, que sempre tá aí na estrada, guarda você. A Jane Chibicheski chegando aqui, né, a Jane Chibicheski, Márcia Dubek,
1: meu barco
0: também, a Laura Tisca, nós temos

0: Agora, com muito carinho, quero chamar para cantar comigo essa linda canção o meu irmão Moisés Cleiton.
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0: Muito bem, muito bem, muito bem. Estamos chegando mais uma vez aqui ao vivo. Vocês sentiram a minha falta, né? Eu não estava falando mais aqui. Estava anotando os nomes do pessoal que está aqui entrando na live. O Toninho, o Valdecir, meu amigo, o Valdecir, a Elisa e o Tichechen lá do Mercado Ideal também conosco aqui. O Toninho, a dona Regina Célia Gressotin lá de Curitiba, Celso Bandachesk, todos vocês aí que estão conosco aqui, ó, também. Vamos conversar aqui, ó, o Luiz Robaskevich mandando foto. O Rafael, boa noite. Boa noite, pastor Roberto, estamos na escuta. O Rafael Tisca, minha mãe Laura Tisca, coloque eu e minha mãe no sorteio. Vocês já estão aqui, meu querido, né? O Luiz Robaskevich também mandando uma foto aqui, ó. Pouco bom. Eita, né? E o Valdecir disse que é isso mesmo, é só craque, né? Só pouco bom esses treinos, né? Só craque que jogam lá. Pessoal, até aqui nós brincamos. Até aqui nós descontraímos. Colocamos louvores de tudo que é tipo aqui, né? Agitado, gaúcho, de tudo que é jeito, pra adorar a Deus. Mas agora o momento é muito especial, que é o momento da palavra de Deus. E nós temos que, né, dar prioridade. Prioridade, eu queria ter começado antes, já não deu tempo. Então, vamos começar então com a palavra de Deus. Vamos colocar o fundo musical, depois tem o som dos 10 aqui, né? Que estará conosco aqui também, né? E a gente vai para a palavra, que é o alimento necessário para nossas almas. Pessoal, até aqui, maravilha, show de bola. Mas eu digo para você que agora vai ficar bem melhor. Sabe por quê? Porque eu quero convidar você, antes de qualquer coisa, de eu ler a palavra, eu quero convidar você a orar comigo aqui. Esse programa, ele tem por título Momentos com Deus. E se nós aqui não der a prioridade para a palavra de Deus, é um programa que não tem, né? Então a gente tem que priorizar. E é uma palavra muito, olha, vai falar com você. Vai falar com você. Deus tocou no meu coração durante a semana sobre essa palavra. Queria que você fechasse os teus olhos, se possível, colocar a tua mão no coração e falar assim: querido Deus, ô meu Pai, eu te agradeço, Jesus. Eu te agradeço por tudo que o Senhor tem feito na minha vida. Eu te agradeço por cada porta que tem aberto na minha vida. Eu te agradeço pelo ar que eu respiro, pela comida que eu como, pela roupa que eu visto, pela água que eu bebo, pelo ar que eu respiro, Jesus. Eu te agradeço, Pai, pelas pessoas que Tu coloca na minha vida. Te agradeço por esse programa que o Senhor preparou, Pai, para mim. Para mim estar aqui, Pai, e ser um instrumento Teu. Para mim falar do Teu nome, Pai. E eu estou aqui mais uma vez me disponibilizando. E peço para Ti, Pai querido, perdoa os meus pecados, limpa minhas vestes, porque eu vou falar de Ti. Pai querido, que a minha boca venha ser um instrumento do Senhor, Pai. Que eu não venha falar de mim, venha falar de Ti. Que essa mensagem, essa palavra que o Senhor me deu, venha falar com as pessoas. Que venha ser como flecha no coração das pessoas. Que elas venham ser impactadas. E que venham ser vidas transformadas pelo Teu poder. Pelo poder do Teu Evangelho. É o que eu peço para Ti nessa noite. No Teu santo e no Teu bendito nome. Queridos, livro de Marcos, Evangelho de Marcos, capítulo 5, versículo 1 adiante. Diz assim a mensagem do Senhor, a palavra dEle, né? A palavra que Ele deixou para nós meditarmos. Fala assim a palavra de Deus. Estou com a minha Bíblia aqui, ó. Minha Bíblia que eu peguei da minha esposa, ó. Que diz assim: e chegaram à outra margem do mar, à província dos gadarenos. E saindo ele do barco, lhe saiu logo ao seu encontro... dos sepulcros um homem com espírito imundo, o qual tinha a sua morada nos sepulcros e nem ainda com cadeias o podiam alguém prender, porque tem sido muitas vezes presos com grilhões e cadeias. As cadeias foram por ele feitas em pedaços, e os grilhões em migalhas, e ninguém podia amansar. E estava sempre de dia e de noite clamando pelos montes e pelos sepulcros, ferindo-se com pedras. E quando viu Jesus ao longe, correu e o adorou. E clamando com grande voz, disse: que tenho eu contigo, Jesus, Filho do Deus Altíssimo. Conjuro-te por Deus que não me atormentes. Porque ele dizia: sai deste homem, espírito imundo. E porque ele qual é o teu nome? E perguntou-lhe, qual é o teu nome? Ele respondeu dizendo, Legião é o meu nome, porque somos muitos. E rogavam-lhe que não os enviasse para fora daquela província. Pessoal, eu vou ler até aqui, e a gente vai conversando conforme a gente for, né, explanando aqui. Pessoal, uma palavra conhecidíssima, que ela tem por título, O Endemoniado Gadareno. Olha só aqui, é forte essa mensagem, é muito forte. Mas eu quero começar antes um pouco dessa mensagem, o capítulo 4, onde Jesus Cristo estava do outro lado do Mar da Galileia, estava do lado oeste do Mar da Galileia, pela região da Judéia. E Jesus Cristo pega os discípulos e entra mar adentro para cruzar, para ir para o outro lado, para o lado leste do Mar da Judéia. Como vocês sabem, Jesus Cristo e nos seus feitos, Jesus sempre, onde estava, havia multidões, havia muitas pessoas procurando por libertação, por cura, pessoas procurando por seus entes queridos e tantos outros exemplos que nós temos na Bíblia, que pessoas que vieram até Cristo precisando de algo. E Jesus Cristo sempre rodeado, sempre cercado. Onde Jesus estava, sempre tinha uma multidão o cercando. Jesus Cristo coloca seus discípulos dentro do barco e eles vão para o outro lado. E interessante que no meio do mar, acontece um grande temporal, uma grande tempestade. Aonde também essa história é conhecida, onde Cristo, ele acalma o mar, né? Ele fala, acalma-te, vento, se aquiete. Ei, mar, quietinho. As coisas já vinham se levantando contra Cristo, contra o dono de tudo, o criador de tudo, antes dele chegar do outro lado. Já pensou? O próprio mar, né? Se levantando, o vento se levantando, uma tempestade contra Cristo. E Cristo, que é o dono de tudo, poderoso, é o dono de tudo. Ele fala, ei, mar, baixa aí as ondinhas. Vento, se acalma aí. Mostrando o seu poder, mostrando a sua glória. Só que Jesus Cristo tinha uma missão do outro lado. Jesus Cristo não apenas acalmou esse mar, acalmou esse vento. Jesus Cristo atravessa esse mar não por causa de uma multidão de pessoas, não por causa de um aglomero de pessoas. Jesus Cristo atravessa esse mar por causa de uma pessoa. De uma pessoa que se encontrava em uma situação, uma situação, não tem como eu disse, que não venham palavras eu descrever para você, uma situação caótica. Para você ter uma ideia, o nome dessa passagem chama o endemoniado gadareno. Era um homem que vivia dentro do cemitério. Era um homem que vivia dentro dos sepulcros. Ele morava nos sepulcros. E a sua vida era acorrentado. Esse homem vivia rodeado pela morte dia e noite. Este homem era atormentado dia e noite. Esse homem não tinha paz. Esse homem não dormia. Esse homem era alguém que... Eu creio, a Bíblia não diz quem ele era, a Bíblia não diz o nome dele, a Bíblia não diz as suas origens, mas ele era dessa região aí de Gadara. Porque o próprio nome diz o endemoniado gadareno. E este homem, eu acredito que por certo tempo alguém tentou ajudá-lo. Alguém tentou fazer alguma coisa por ele quando ele entrou nessa situação, quando a sua vida foi tomada por espíritos malignos que o tomaram, que o apavoravam ele dia e noite e não deixavam esse homem ter paz. Este homem, para você ter uma ideia, aqui no versículo 4, disse assim, ó, porque tendo sido muitas vezes preso por grilhões e cadeias, as cadeias foram feitas por ele em pedaços, e os grilhões em migalhas. Você já pensou alguém com uma força fora do comum? Este homem não tinha corrente, não tinha algema, não tinha cadeia que segurasse ele. A própria palavra de Deus aqui no capítulo 5, versículo 4, diz que ele fazia em pedaços, ele arrebentava. Ninguém poderia segurar. Mas essas correntes, eu digo, a minha visão, o meu entendimento, que alguém tentou fazer algo por esse homem por certo tempo, alguém foi lá e tentou ajudar ele, alguém foi lá e queria de certa maneira o proteger, este homem foi tirado do convívio da sociedade, esse homem estava vivendo dentro de túmulos num cemitério onde tinha restos mortais de pessoa, e a Bíblia nos diz aqui que ele se feria. Olha só, ele se mutilava, ele se cortava, ele se sangrava, ele ficava dia e noite gritando e chorando, porque aquele tormento era muito grande. Pastor, tá pesado hoje, né? Tá, né? Tá pesado mesmo. Ah, pastor, eu tô ficando até com medo aqui dessas palavras que você tá falando aí, mas tá escrito aqui na Bíblia. E não é para você se assustar. Não é para você temer. Eu venho trazer as boas novas para a tua vida. Eu venho trazer as boas novas para você que está aí do outro lado. Quem sabe a tua vida se encontra de maneira... Pastor, está me chamando endemoniado? Não. Mas quem sabe a tempestade tem se levantado contra a tua vida. Quem sabe você esteja no meio do mar, o vento, a escuridão, os raios, aquilo tem te amedrontado, tem te colocado medo e você tem se desesperado. Ou quem sabe você está sendo rodeado pela morte. As coisas não dão certo na tua vida. Você se sente sozinho. Você se sente acuado. Você muitas das vezes não tem vontade nem de sair. Você não tem vontade nem de sair de dentro da tua casa. Está preso numa depressão, está preso a quem sabe os grilhões que te prendem, seja uma depressão, seja um transtorno de ansiedade ou qualquer outro problema que vem para tirar a sua paz. Mas hoje eu vim aqui, neste dia 30/9/2026, no nome de Jesus Cristo, dizer para você que Jesus Cristo está a caminho da tua casa. Jesus Cristo está a caminho ao teu encontro. Jesus Cristo não deixa ninguém sozinho. Jesus Cristo não deixa de ajudar ninguém que abre a sua boca e clama pelo seu nome. Dentro deste homem, atormentado por demônios, este homem existia uma alma. Jesus Cristo atravessa o mar, cruza o mar de um lado ao outro por causa de uma alma. Ele não foi lá porque tinha uma multidão esperando ele, a hora que ele descesse do barco para tirar foto, para fazer uma selfie com Jesus. Jesus não queria saber de multidão. Hoje muitos pregadores, muitos homens e mulheres que levam a palavra de Deus, só querem saber de multidão, só querem saber de altos púlpitos, querem saber de igreja onde tem aquisições. Mas Jesus Cristo nos ensinou que é diferente. Aonde há uma alma pedindo, carente de Deus, nós temos que levar a palavra, nós temos que levar a mensagem, falar que Jesus Cristo pode mudar o quadro, a situação da pessoa, seja ele qual for, porque para Deus nada é impossível. E nessa noite, em nome de Jesus Cristo, com a autoridade que ele me dá, eu falo para você: qual é o teu problema? Ou você fala assim: eu tô com a minha vida zen, glória a Deus por isso. Mas essa palavra não vem, ela, Deus não me dá essa palavra para ela ser simplesmente jogada ao vento, não. Essa palavra, ela vem aqui porque ela tem um coração, ela tem um alvo. Ela quer tirar, Deus quer tirar essa noite alguém da escuridão. Deus quer libertar alguém, trazer você para a luz, tirar você das trevas, tirar os grilhões. Qual é os grilhões que te prende? Qual é os grilhões que tem te colocado no sepulcro? Qual é os grilhões que tem te colocado dentro dos sepulcros, na escuridão, para você viver amedrontado, para você viver acuado? É a bebida, é a droga, é a prostituição. O que é que tem feito você se sentir assim? Eu venho aqui essa noite para falar para você que tem a solução, é Jesus Cristo, o Nazareno, o Filho de Deus. Assim como ele cruzou o mar da Galileia, aonde quer que você esteja, ele vai até você, se você abrir a tua boca. E se você falar assim, ó, ei Jesus, eu tô aqui. Jesus, Filho de Davi, tenha misericórdia de mim. Quem que falou assim? O cego, né? Jesus, Filho de Davi, tenha misericórdia de mim. Jesus prontamente voltou e ajudou ele. E por que que com você é diferente? Por que que você pensa que com Deus, com você é diferente? Por que que você pensa que Deus não vai abençoar você? Por que que você pensa que Deus não vai curar você? Qual é o impedimento que Deus é poderoso? Jesus Cristo fez milagres que se encontram aqui registrados, mas ele é o mesmo hoje. E ele cruza o mar, cruza o de hemisfério a hemisfério, Pacífico, Atlântico, não importa onde você estiver, aonde você assistir essa live, aonde você está ouvindo através da frequência 88.1, eu digo para você nessa noite, com autoridade, com o espírito de ousadia que Deus me deu, Deus fala para você essa noite, eu vou te libertar, mas basta você me chamar, eu tenho poder. Deus, eu não, Roberto não, Roberto não tem poder nenhum, mas Deus tem, o meu Deus tem, meu Deus tem o poder de fazer mudo falar, de cego enxergar, de paralítico andar. Eita, eu tenho vivido o extraordinário de Deus na minha vida, como eu falei no começo desse programa. É só gratidão, é só agradecer a Deus por tudo que tem acontecido. Eita, nós reclamamos, nós murmuramos demais. Tem pessoas que estão nessa situação, neste momento, estão sendo atormentadas, estão sendo aprisionadas e esperando um corajoso, uma corajosa que vá lá e fale que há uma saída. Jesus Cristo vai lá, cruza o mar, ó, e a palavra de Deus diz que no versículo 6, que quando ele viu Jesus, olha só o que aconteceu, quando esse moço viu Jesus, ele correu e adorou, se prostrou, caiu de joelho diante de Deus. Mas como que pode um homem que estava endemoniado se prostrou para Jesus? Olha o que a palavra diz. E clamando com grande voz disse, que tenho contigo Jesus, Filho do Deus Altíssimo, conjuro-te por Deus que não me atormentes. Sabe por quê? Porque eles sabem aonde que eles iam parar, porque eles sabiam, eles sabem qual é o fim deles, aquele espírito maligno, quem sabe que tem atormentado a tua vida nessa noite, eles sabem aonde que vai ser o fim dele, eles sabem aonde que ele vai passar toda a eternidade. E Deus fez eu e você para nós passarmos a eternidade no céu. Por isso que nessa noite, no nome de Jesus Cristo, eu venho trazer essa palavra. Assim como Jesus Cristo chegou, libertou este moço, Deus quer libertar você. Deus quer tirar você do meio desse mar de tristeza. Deus quer tirar você desse sofrimento. E ele tem poder para isso. Ele tem poder para isso. Olha o que esse moço fez. Porque lhe dizia, olha o que Jesus dizia para ele, sai deste homem, espírito imundo. Sai deste homem, espírito imundo. Era a palavra autoritária de Jesus Cristo, impondo ordem àqueles espíritos malignos que saíssem daquele homem, e perguntou-lhe qual é o teu nome, e olha que resposta, qual é o teu nome? E ele respondeu dizendo, legião é meu nome, porque somos muitos. O que que isso quer dizer? Que aquele homem não tinha apenas um espírito maligno ali o atormentando, ele tinha uma legião. Ele usou um termo conhecido romano. O que que era uma legião romana? Era uma legião de soldados romanos. E esse espírito fala assim, nós não somos só um, nós somos muitos. Quem sabe você esteja passando por vários e vários apertos, vários e vários perrengues, várias e várias tribulações. Nessa noite, no nome de Jesus, eu repreendo todo mal, todo mal. Em nome de Jesus Cristo, eu não tenho poder algum, mas o meu Deus tem. E Ele me trouxe aqui nessa rádio, nessa noite, para falar isso para você. Porque se eu não falar, eu estarei sendo um covarde. Eu estarei me acovardando para aquilo que Ele manda eu entregar. E nessa noite, assim como Ele libertou aquele homem foi liberto. Aqueles espíritos malignos caíram sobre uma manada de porco que estava do lado. 2000 porcos se encheram de espíritos e se jogaram no mar e se afogaram. Mas aquele homem ficou são, ficou curado, e é isso que Deus quer nessa noite para a tua e para a minha vida, que nós sejamos sãos, que nós sejamos curados através do poder de Deus. E eu gostaria, o tempo, o relógio não para, não continua aí indo adiante, e eu quero pedir para você que está aí do outro lado, se essa palavra falou com você, você não precisa nem se manifestar. Você sabe o que você está vivendo. Você sabe o que você está passando. Deus tem o poder. E eu queria convidar você para nós orarmos juntos. Eu queria convidar você para nós orarmos juntos. Para eu orar daqui, você orar daí. Eu repreender daqui, você repreender daí. Eu expulsar daqui, você expulsar daí. Porque não há trevas que resistam à luz. Não. Ah, pastor, tenho medo. Não tenha medo. Não te mandei eu? Seja forte e corajoso. Não tenha medo, não. Mais forte aqueles que estão conosco. Não tenha medo. Coloque a tua mão no teu coração. Coloque a tua mão no coração. E ore assim comigo nessa noite. Querido Deus, meu Pai grandioso, Senhor Jesus, Tu me desse essa palavra, e é uma palavra forte, Pai, é uma palavra que vem falando de libertação, que o Senhor trouxe alguém de novo, reintroduziu um homem à sociedade, o libertou de todos os males que o atormentavam, e nessa noite eu apresento, Pai, esse povo. Apresenta esse povo que está através aqui, Pai, da live, que estão através da rádio. Pai querido, e no teu nome, e no teu sangue poderoso e precioso, eu repreendo todo o mal, todo o espírito maligno que tem se levantado contra a vida de cada um dos seus filhos. Pai querido, que no nome santo do Senhor seja expulso, expelido de vidas, de casas. Pai, que a tua paz venha reinar. Pai querido, que a tua paz, ó Deus, nós possamos sentir, e peço muito mais e vou mais além, Pai querido, diante da casa de cada um dos seus filhos que ouve, Pai, coloca um anjo, Pai, coloca um anjo, Pai, um anjo com uma espada na mão, escudo na outra, Pai, que dia e noite guerreie por nós, porque nós somos os teus filhos, nós temos a marca da promessa, Pai querido, e não aceito de maneira alguma, Pai, o inimigo vir nos afrontar dentro do nosso território, Pai querido, nessa noite, repreendo, Pai, todo mal, Pai, todo mal da vida dos seus filhos, cura, batiza, liberta, que grilhões sejam quebrados, que cadeias sejam dilaceradas nessa noite, que pessoas venham ser libertas, que pessoas venham ser livres de todo mal que tem as perseguidos, todo mal que tem tentado tirar a paz, e muitas pessoas até têm pensado tirar a vida, Jesus, cuida delas, Pai, cuida delas, abençoa elas, Pai, é o que eu peço para Ti nessa noite, Pai, no Teu santo Jesus, e no Teu bendito nome, amém e amém, o Senhor é maravilhoso, amém e Amém. Povo amado, povo muito mais que abençoado por Deus.
1: Essa história é muito linda. Uma certa vez Jesus curou 10 leprosos de uma vez. Mas sabe o que acontece? Só um voltou. Só um voltou para agradecer. Quantos são agradecidos? Porque Jesus entrou na sua casa e fez um milagre em sua vida.

0: não vai embora. 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
1: Não vai embora, fica comigo. Eita Deus, né? Povo amado, abençoado por Deus. O relógio não para e nós temos que continuar. Pessoal, quero que você aí do outro lado, ó, deixa eu até puxar o WhatsApp da rádio aqui, né? Vamos abrir o WhatsApp da rádio, o meu celular também aqui, o WhatsApp, para quem for os ganhadores se manifestando, né? E eu conto com você aí do outro lado, para você me ajudar, né? Me ajudar e para você aí se manifestar. Eu tenho 4 brindes hoje. Eu tenho uma erva mate Sokolowski. Eu tenho um almoço na Milk Money. Eu tenho R$35 em vale compra. Vale compra na. Agora me esqueci o nome da loja. Na loja Vitória Presentes, nossa amiga Jacinta. E tenho R$50 no Pix. Beleza? Vamos nessa? Viu? Além de você abençoar a tua alma, você é abençoado com prêmios. Vamos nessa. Valendo. Ó, nada na mão. Viu? Vamos pegar. Vamos. Aqui, ó. Aqui, ó. Vamos ver aqui. Vamos ver aqui. Vamos ver aqui. Ó, quem ganhou a erva foi o Hélio do Jardim Emília. Hélio, você, Hélio, me convide pro mate. Já vou anotar aqui, ó. O Hélio, o esposo da Luciana. Eles estavam na live aqui, né? Na live estavam na rádio aqui, né? Vamos pra frente, que o relógio não para. Ó, nada, vamos dar uma chacoalhada nesse copo aqui. Vamos ver o segundo prêmio a ser sorteado é o almoço que você vai. Ó, o Hélio já se manifestou aqui na live. Hélio Tesco, você ganhou uma erva, vou levar pra você aí, tá bom? Amanhã eu levo pra você. Quem ganhou o almoço lá na Milk Money, de segunda a sexta-feira? Um baita no almoço, hein? Se você não quiser ir, chame eu que eu vou. Tá bom? Quem ganhou foi a Lúcia Datikoski. Ó, aqui, ó. Lúcia, você tava na live também. Lúcia Datikoski. Eu vou anotar aqui. A erva, a Lúcia Datikoski, o almoço. E agora vamos ver cadê a Lúcia. Ela tava na live também, né? Vamos ver quem que ganhou aqui agora R$35 em vale compra, oferecimento, meu amigo Luiz Rogério, na loja Vitória Presentes, né? Da minha amiga Jacinta. Vamos ver aqui quem é o abençoado ou abençoada. Quem ganhou foi o meu amigo José Odair, o Cincão. Ô José Odair, ó aqui, ó. Cadê você? Cadê o senhor? Ó, a Luzia Datikoski. É a Luzia, coloquei Lúcia. É a Luzia Datikoski, tá aí. Dona Luzia, você ganhou um almoço na Milk Money, né? Já se manifestou aqui também. E o Cincão, José Adair, ganhou aí R$35 em vale-compra na loja Vitória Presentes da nossa amiga Jacinta. Oferecimento do meu amigo Rogério. Vamos ver aqui, ó. Vamos ver aqui quem ganhou o cinquentão agora. Vamos esperar o Cincão se manifestar, senão nós sorteamos de novo. Vamos ver quem ganhou o cinquentão. Quem ganhou 50 pila? Quem ganhou o cinquentão é a Marli Terezinha. Ó, Marli, não Maria, Marli. Cadê a Marli Terezinha? Pessoal, minutos. O cincão tem que se manifestar aqui, o José Odair. E a Marli Terezinha. Cadê a Marli Terezinha? Cadê, pessoal? Me ajudem, senão fica difícil aqui, viu? Eu vou ter que ir a 58, o tempo passa, vou ter que sortear de novo. Ó, se a Marli não se manifestar, eu vou sortear 50 de novo. O meu amigo Cincão não se manifestou, vou ter que sortear de novo. Ó, é a regra, né? É a regra. Beleza? 58 e estamos no minuto final aqui. Quem ganhou o R$35 em vale-compra, o meu amigo Silvério, o Beg, lá de Rebouças. Ô Beg, se manifesta aí. Se manifesta aí que você não vai perder. Beleza? E o cinquentão, nada. né? Cadê a Marli? Marli Terezinha, nada. Então vou sortear de novo. Ó, o José Daír tá aqui. Ô, Cincão. Ô, Cincão, você me quebra as pernas aí agora. Você me quebra as pernas. O Cincão se manifestou agora aqui. Soubeg se manifestar, eu dou uma erva pra ele daí, pra não ficar triste lá de Rebouças. Tá bom? Eu levo uma erva pro Beg. Cincão, então você ganhou R$35 em vale compras na loja da nossa amiga Jacinta. Um abraço pro meu amigo Marcelo da Cimacom, né? Cimacom aqui conosco. E os cinquentão, vamos de novo. Que não se manifestaram aqui a Marli. Ó, nada na mão. Vamos sortear de novo. Quem ganhou os 50 pila? A Alice Almeida. Olha aqui, ó. Alice Almeida, ela tava na live aqui, ó. Cadê você, Alice? Alice Almeida, segundos, minutos, já estamos estourando o horário. Eu já vou me despedindo aqui. Pessoal, vocês são bênçãos demais. Alice, se manifesta, por favor, senão eu vou ter que sortear de novo. E o Juliano já tá querendo mudá-la. Vamos lá, pessoal. Vamos lá. Segundos para você se manifestar. Ela tá lá em São Paulo. Deve de estar mandando a mensagem, deve de estar chegando aqui. Por CD, por telégrafo. Eu vou ter que sortear de novo, pessoal. Me desculpe. Vamos lá? Vamos de novo? Vou sortear. Cadê você, Alice? Alice Miranda. Cadê você? Vou ter que sortear de novo. 20 horas, estouramos o horário já. Vou ter que sortear de novo. Esse merece. Quem ganhou o cinquentão foi o Luiz Rogério. Luiz Rogério, que sempre está me ajudando aqui, ó. O Luiz Rogério, você ganhou os R$50 do programa Momentos com Deus. E eu tava torcendo por você. Você sempre me ajuda aqui, Pia. Falei, é justo. Beleza? Cadê você, Luiz? Me manda aqui o teu Pix, que eu vou passar para você o teu prêmio. Pessoal, cadê o Luiz? Pessoal, vou terminando por aqui. Vocês que estão nos ouvindo pela rádio, muito obrigado, que Deus abençoe, em nome de Jesus, né? Programa que vem estaremos por aqui, né? A Noemi também estava conosco, a Leoni Ferençovic, Ordisseu Camargo, também o nosso amigo Esquiba, também conosco aqui, né? Conosco aqui, nos agradecendo também, um abraço a todos vocês e muito obrigado, até quarta que vem, em nome de Jesus. Tchau, tchau, e até lá. O Luiz Rogério mandou mensagem no meu WhatsApp aqui, ó. Tchau, tchau, fique com Deus e até quarta que vem. Vamos achar um louvor aqui, né?

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0: 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As notícias do governo federal que movimentaram o país no dia de hoje.
1: Olá, boa noite.
2: Boa noite para você que nos acompanha em todo o país.
1: Quarta-feira, 30 de setembro de 2026.
2: Vamos aos destaques do dia.
1: Centro Nacional de Proteção à Criança e ao Adolescente vai centralizar notificações de crimes na internet.
2: Plataformas deverão comunicar situações de risco iminente ou em andamento em até 12 horas. Graziela Mendonça.
3: Portaria também autoriza a criação de uma força integrada para combater ter o crime organizado no ambiente cibernético.
1: Mudanças nas receitas médicas controladas.
2: Uma nova regra da Anvisa autoriza os médicos a emitirem as receitas de forma totalmente digital.
1: A partir de hoje, as vigilâncias sanitárias locais passam a usar um sistema único integrado em todo o Brasil. Cleide Lopes.
4: O novo sistema foi criado para centralizar a gestão na prescrição de medicamentos sujeito a controle especial.
2: Está chegando o Dia das Crianças.
1: E você já sabe o que vai dar de presente?
2: Na hora de escolher um brinquedo, fique de olho nas dicas do Inmetro para garantir diversão com segurança. Pablo Mundim.
5: Do Inmetro, orienta os pais a verificarem a presença do selo de identificação da conformidade antes da compra.
1: Hoje, na apresentação da Voz do Brasil, Luciano Seixas e Mariana Júnior.
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1: A Justiça Federal determinou medidas para a proteção de crianças e adolescentes na plataforma Discord.
2: O pedido foi feito em ação da Advocacia Geral da União, acatada pelo Judiciário.
1: A ferramenta de comunicação terá que adequar o monitoramento da plataforma, verificação de idade e de controle parental, entre outras medidas.
6: Na ação que foi acatada pela Justiça Federal, a Advocacia Geral da União sustenta que a plataforma Discord apresenta falhas nos mecanismos de verificação de idade e de proteção aos usuários contra riscos graves, como os que culminaram na morte de uma adolescente de 13 anos em julho deste ano. A ferramenta de mensagens instantâneas e comunicação deverá cumprir agora uma série de determinações judiciais, entre elas adotar medidas para impedir a recriação de servidores, canais e comunidades removidos e o retorno de usuários banidos ou suspensos. O Procurador Nacional de Defesa e Democracia da Advocacia Geral da União, Rafael Ramos, ressaltou que as medidas estabelecidas pela Justiça estão previstas na legislação brasileira, com destaque para o Estatuto da Criança e do Adolescente Digital.
7: Esse quadro ele já vinha se agravando e o que acontece? O Brasil hoje ele tem uma legislação específica, né, para proteção de crianças e adolescentes no ambiente digital, chamado ECA Digital. Então nós, essa foi a grande base, digamos, da nossa ação, foi exigir que fossem cumpridas determinações que já constam em lei, mas que infelizmente não estavam sendo observadas especificamente nessa plataforma.
6: De acordo com a decisão judicial, as contas de crianças e adolescentes até 16 anos devem estar vinculadas às contas de seus responsáveis legais. A plataforma de Discord também deverá adotar medidas de proteção e ferramentas de supervisão parental, incluindo o controle das interações. A decisão ainda determina que o Discord crie protocolo para situações de extorsão sexual envolvendo crianças ou adolescentes. Rafael Ramos, da Advocacia Geral da União, explicou que essas plataformas já têm ferramentas para coibir esses tipos de crimes.
7: Há mecanismos nas formas de detecção, seja por vídeo, seja por

0: ícones, seja por textos, seja por chamados metadados, né, correlações de comportamento de determinados usuários conversando com outros, os chamados sinais, né, esses marcadores, as empresas têm condição de fazer esse acompanhamento e é uma avaliação de risco. Né.
1: O Discord também deve comprovar a capacidade de operar em língua portuguesa para segurança, moderação e recebimento de denúncias no Brasil. Caso não cumpra a determinação judicial, a plataforma ficará sujeita a multa diária de R$100 mil. Reportagem Luana Karen.
2: O Google removeu do YouTube 46 canais e 11 vídeos criados por meio de inteligência artificial com falsos médicos para disseminar desinformação, promessas de curas e tratamentos sem comprovação científica.
3: Outros 32 canais e 4 vídeos já estavam disponíveis quando a notificação chegou à empresa. 2 canais foram desmonetizados.
2: Segundo o Google, os canais foram excluídos por violações às políticas da plataforma, fraude e roubo de identidade.
3: O pedido para retirada do conteúdo foi feito pela Advocacia Geral da União.
2: O Centro Nacional, que vai centralizar notificações sobre possíveis crimes cibernéticos contra crianças e adolescentes.
3: A estrutura ligada à Polícia Federal vai receber, analisar e encaminhar os casos às autoridades responsáveis.
2: Saiba mais com Graziela Mendonça.
4: O Ministério da Justiça e Segurança Pública publicou uma portaria que estabelece como serão recebidas e encaminhadas as notificações sobre possíveis crimes contra crianças e adolescentes no ambiente digital. A Polícia Federal vai centralizar esse trabalho por meio do Centro Nacional de Proteção à Criança e ao Adolescente. As empresas de tecnologia deverão comunicar situações de risco crível, iminente ou em andamento em até 12 horas. Casos onde há indícios de material de violência contra criança e adolescente terão prazo de 72 horas ou de até 7 dias, dependendo da ocorrência. A empresa também terá que retirar o conteúdo do ar imediatamente e guardar o material e os registros necessários para ajudar nas investigações. Os relatórios serão analisados e encaminhados às autoridades responsáveis, como as polícias, o Ministério Público e a Agência Nacional de Proteção de Dados. A portaria também autoriza a criação de uma força integrada para combater o crime organizado no ambiente cibernético, inclusive casos de violência sexual contra crianças e adolescentes. Graziela Mendonça, para a Voz do Brasil.
2: Autoridades brasileiras se reuniram hoje com o representante de comércio dos Estados Unidos para mais uma tentativa de diálogo sobre as tarifas impostas pelo governo norte-americano.
3: Com presença do ministro do Desenvolvimento, Indústria, Comércio e Serviços, Márcio Elias Rosa, e do ministro das Relações Exteriores, Mauro Vieira, o encontro ocorreu durante a reunião de ministros do comércio do G20, grupo que reúne nações desenvolvidas e emergentes, e também a União Europeia e a União Africana.
2: Durante a reunião, os ministros reafirmaram a disposição do Brasil de avançar nas soluções que afetam o comércio bilateral.
3: O governo norte-americano deve encaminhar nas próximas semanas um documento com uma proposta para possível acordo, como explica o ministro do Desenvolvimento, Márcio Elias Rosa.
5: Apresentamos de novo para eles nossos argumentos, quão injustas e indevidas são as tarifas que são impostas ao Brasil na atualidade e a necessidade de superá-las. Eles assumiram o compromisso de nos encaminhar nas próximas semanas um documento das discussões daqui para frente. Conseguimos alcançar um ponto de convergência. É necessário que tenhamos um escopo definido para aquilo que possa vir a ser no futuro um acordo comercial entre Brasil e Estados Unidos.
2: 3 mil moradias poderão ser construídas em 3 estados a partir da destinação de 28 imóveis da União para projetos habitacionais.
3: Os imóveis são prédios para serem revitalizados ou terrenos para construção de moradias localizados em 12 estados e no Distrito Federal.
2: São Paulo é o estado com maior número de concessões. São 7 para a construção de 1.325 unidades.
3: A ministra da Gestão e da Inovação e Serviços Públicos, Esther Dweck, que fez a entrega nesta quarta-feira, comentou a iniciativa.
6: a gente conseguiu mapear vários imóveis, terrenos ou prédios que tinham um potencial de habitação e colocamos à disposição a partir de um edital específico do Minha Casa Minha Vida Entidades com a oferta desses imóveis. E a partir disso houve todo o processo de seleção. São várias etapas, né? A seleção já foi anunciada alguns meses atrás, mas agora é uma etapa importantíssima que nesses 28 imóveis a gente faz a cessão do direito real de uso, que é justamente para começar agora o processo de, se for um prédio, fazer o retrofit, se for um terreno, começar a construção.
2: Populações de comunidades quilombolas de todo o país passam a ter atendimento dentro do Sistema Único de Saúde com foco em necessidades específicas.
3: Já estão valendo as regras da nova Política Nacional de Saúde Integral da População Quilombola.
2: A medida tem o objetivo de combater as desigualdades históricas no acesso aos serviços e garantir direito à saúde nesses territórios.
4: Política de Proteção à Saúde da População Quilombola avança com a assinatura da portaria que institui a Política Nacional de Saúde Integral da População Quilombola no último dia 15 de setembro. A norma é mais um passo na atenção integral e para o enfrentamento das desigualdades em saúde da população quilombola. Com a portaria publicada, a política de saúde será integrada ao SUS. Agora, ela será implementada nos territórios. Para isso, é preciso elaborar o Plano Operativo Nacional, que deverá detalhar prioridades, metas, indicadores, responsabilidades e mecanismos de acompanhamento e avaliação. A norma garante ainda que o reconhecimento da população quilombola para fins de atenção à saúde independe da situação de regularização fundiária ou de titulação do território. Daniele Popov para a Voz do Brasil.
3: O subsistema de saúde indígena, responsável por atender os povos originários diretamente nas comunidades e aldeias, está completando 27 anos.
2: É por ele que são realizados, por exemplo, mutirões de atendimento para consultas e exames.
3: A experiência foi levada recentemente por uma comitiva brasileira ao México, país que pretende adotar modelo semelhante no Sistema Único de Saúde.
2: Nós conversamos sobre tudo isso com a secretária especial de saúde indígena, Lucinha Tremembé, hoje mais cedo. Acompanhe. Secretária, bem-vinda à Voz do Brasil, é um prazer ter a senhora conosco. A senhora participou, né, secretária, da comitiva brasileira que esteve no México apresentando o nosso modelo aí de saúde indígena. Conta pra gente, então, o que o Brasil mostrou aos mexicanos e por que esse encontro aconteceu?
7: Eu que agradeço o convite. Sim, estive compondo a comitiva do ministro na semana passada e a gente foi apresentar o SUS, o Sistema Único de Saúde. O México vai implantar, vai ser o segundo país que vai implantar um Sistema Único de Saúde, né? Assim, a exemplo do nosso SUS. E a gente também apresentou o nosso SASI-SUS, que já é uma, se o SUS já é uma iniciativa, algo que é único, imagina um subsistema específico para os povos indígenas. Então a gente fez essa apresentação e saímos de lá com vários compromissos, inclusive de compartilhamento de mais informações, que o México ficou muito interessado de também implantar algo semelhante a um subsistema. Eles disseram que não do formato, porque realmente como vai ser um sistema único agora lá, seria, eles disseram, não, a gente não vai fazer algo tão grande, mas ter uma secretaria, aliás, um departamento que vai tratar de todas as políticas e a saúde estará dentro.
3: Pois é, assim como o Brasil, o México é um país com uma população indígena grande e com grande influência em diversas áreas da sociedade, né? A troca de experiências com mexicanos pode nos ajudar? De que forma?
7: Pode sim. A gente até falou isso na nossa apresentação, que a gente tinha muitas, algo muito parecido, que era a população, evidentemente, né? A gente tem população indígena aqui, tem população indígena lá, e a gente tinha coisas distintas que a gente poderia se compartilhar. No caso do Brasil, a gente tem um subsistema específico hoje, que já atua com política específica para a assistência à saúde dos povos indígenas do Brasil. E o México, mesmo não tendo um subsistema, mesmo não tendo um sistema único, mas eles atuam com a medicina tradicional. Então, eles têm várias estratégias, várias expertises, experiência. Inclusive, eu tive a oportunidade de visitar um dos centros tradicionais, muito interessantes. Trabalham com parteiras tradicionais, trabalham com a medicina alternativa. Então, isso é que a gente quer agregar entre os dois países.
8: Vamos falar um pouquinho, secretária, dos mutirões de atendimento à saúde indígena. Então, a gente teve um agora sobre os Yanomami, né? Com consultas, exames especializados lá na terra indígena Yanomami. A CESAI tem feito ações assim em outras terras indígenas também. Como é que são os resultados desses mutirões?
7: Sim. A CESAI tem fez um cronograma para fazer mutirões em vários DSEIS de todas as regiões do Brasil.
8: DSEIS são os distritos de saúde indígena, né?
7: Isso, os distritos sanitários especiais indígenas. Nós temos 34 no Brasil. Então, a gente fez um cronograma que abrangesse aí todas as 5 regiões do Brasil, olhando principalmente para a fila de espera e para o que os mutirões iriam ofertar. Saúde da mulher, a oftalmologia, exames. Então, a gente olha para essa fila e aí a gente organiza esse cronograma. A gente já fez em vários outros de 6. Agora a gente encerra amanhã. Hoje a gente está encerrando no Yanomami, trazendo aí várias estratégias para um território que a gente tem um primeiro centro de referência também, que inclusive a ação está sendo realizada nesse centro de referência no meio da Amazônia.
3: Como a senhora falou, né, tem ocorrido ações específicas para a saúde da mulher também, inclusive com rastreio de câncer de colo de útero. Essas ações costumam ser bem recebidas pelas indígenas? Os mutirões ajudam a prevenir e tratar doenças?
7: Muito bem recebido. Eu tenho participado, inclusive, de algumas ações, tenho ido lá, conversado com as lideranças, com os profissionais, e o quanto a gente sai satisfeito de ouvir dos usuários que estão lá, deles terem recebido o serviço, e isso mitiga realmente o tempo de espera, mas também deles estarem saindo de suas aldeias para poderem ir para a cidade grande, que é esse o propósito também da gente levar assistência para dentro desses territórios, para que eles se desloquem menos ainda para as cidades grande.
8: Agora, o Sistema de Atenção à Saúde Indígena está completando 27 anos, né, secretária? Ao longo desse período, o que a senhora destacaria como as políticas mais importantes e os aprimoramentos que ocorreram aí nessas quase 3 décadas?
7: Nosso subsistema de atenção à saúde indígena, 27 anos. A gente olha para trás e vê realmente que é muito tempo e que temos muitos avanços, né? O subsistema foi realmente um grande avanço de ter se criado um subsistema específico dentro do Sistema Único de Saúde, porque mesmo o nosso Sistema Único de Saúde, ele traz a integralidade, a universalidade, mas a gente olha para a questão da equidade. Então, por isso que foi pensado, trazido, né, ser criado um subsistema, e aí esse subsistema ele trouxe políticas específicas, embora que a gente aplique os programas que usuais do Sistema Único de Saúde, mas quando eles são aplicados dentro dos territórios indígenas, eles trazem um outro formato.
8: Sofrem adaptações, né?
7: Adaptações, porque aí ele se adapta a questões territorial, a questão cultural, a forma de organização dessa população. Então, isso já é um diferencial muito grande. Não é à toa que é uma saúde diferenciada, que tem um subsistema específico para isso.
3: Muito bem, nós conversamos com a secretária de Saúde Indígena do Ministério da Saúde, Lucinha Tremembé. Muito obrigado por sua entrevista aqui à Voz do Brasil.
7: Eu que agradeço.
2: Receitas de medicamentos que até então eram emitidas apenas em papel, agora também poderão ser feitas de forma digital a partir desta quarta-feira.
3: A novidade faz parte de uma nova etapa do Sistema Nacional de Controle de Receituários da Anvisa, que passa a oferecer funcionalidades para a emissão e o controle digital das receitas.
2: A mudança amplia as opções de prescrição e mantém o controle sobre medicamentos sujeitos a regras especiais. Confira na reportagem.
9: Algumas receitas que antes eram feitas somente em papel, agora também poderão ser emitidas eletronicamente. A mudança não significa o fim das receitas físicas, nem torna obrigatória a versão digital. A nova etapa amplia as opções de prescrição nas farmácias e drogarias. Entre as principais novidades está a emissão eletrônica das notificações de receita, como as de cor azul e amarela, que eram emitidas somente em papel. O analista de pesquisa João Paulo Ribeiro conta que foi atendido em uma teleconsulta e recebeu uma receita eletrônica e fala sobre as vantagens desse tipo de prescrição.
10: No fim das contas, eu achei super prático, porque diminui a quantidade de papel para carregar depois da consulta, né? Diminui a quantidade de documento para guardar.
9: O novo Sistema Nacional de Controle de Receituários foi criado pela Agência Nacional de Vigilância Sanitária, Anvisa, para centralizar a gestão da numeração e ampliar o controle das receitas utilizadas na prescrição de medicamentos sujeito a controle especial, como explica o diretor da Anvisa, Tiago Campos.
11: Reúne a gestão da numeração dos receituários em uma base nacional única. Isso permite acompanhar o percurso da receita desde a sua emissão até o registro da utilização pela farmácia ou drogaria, com base padronização e rastreabilidade.
9: Para a coordenadora do Grupo Técnico de Vigilância do Conselho Federal de Farmácia, Luciana Calil, o novo sistema de prescrição vai ajudar a evitar a falsificação de receitas e melhorar o acesso das farmácias às informações.
12: Nós temos muitas receitas falsificadas que são feitas de forma ilegal e de forma eletrônica. Isso não vai ser possível, porque essa numeração ela é controlada pela vigilância e ela é associada ao CPF e ao número de registro do prescritor.
9: É bom lembrar que as receitas em papel continuam válidas e podem ser utilizadas de acordo com as regras aplicáveis a cada tipo de medicamento. A implementação do Sistema Nacional de Controle de Receituários, o SNCR, acontece de forma gradual até 29 de outubro de 2026. Mais informações sobre o novo sistema de receituários podem ser obtidas em gov.br/Anvisa. Reportagem Cleide Lopes.
2: Neste mês, o Inmetro promoveu uma operação para a fiscalização de produtos infantis em lojas físicas e virtuais.
3: O objetivo é que a diversão seja segura e não acabe em acidente.
2: Conheça agora algumas dicas dos critérios que devem ser observados e o que fazer em caso de dúvidas ou denúncias.
13: Na hora de escolher um brinquedo, a segurança das crianças deve vir em primeiro lugar. Para prevenir riscos, o Inmetro, Instituto Nacional de Metrologia, Qualidade e Tecnologia, realizou durante o mês de setembro a Operação Criança Segura, que fiscaliza produtos infantis em lojas físicas e virtuais. O assessor da Diretoria de Avaliação da Conformidade do Inmetro, Leonardo Rocha, orienta os pais a verificarem a presença do selo de identificação da conformidade antes da compra.
14: Aquele selinho que tem a marca do Inmetro, junto com a marca do organismo de certificação responsável pela avaliação de conformidade daqueles brinquedos. Então, os pais, ao observarem a presença daquele selo, podem ter a tranquilidade de que aquele produto passou por um processo de avaliação com foco no cumprimento dos requisitos de segurança. Essa avaliação contempla auditoria da fábrica, onde o produto foi produzido, bem como a realização de testes, realização de ensaios em laboratório para verificar o cumprimento dos requisitos de segurança.
13: Entre os itens verificados estão brinquedos, berços e bicicletas, entre outros produtos infantis. Mas a atenção não deve parar no selo. É importante observar também se as informações estão em português e a classificação etária indicada na embalagem. O assessor do Inmetro, Leonardo Rocha, alerta para a diferença entre a indicação e a restrição de idade.
14: A indicação, ela tem relação com aspectos cognitivos. A criança, ela tem uma idade que vai permitir a ela aproveitar ao máximo aquele brinquedo. É diferente da restrição, que tem relação com segurança da criança. Aquele brinquedo, ele é restrito, ele é proibido para criança naquela faixa etária.
13: Outra dica é dar preferência ao comércio formal. Nas compras pela internet, o consumidor pode solicitar imagens do produto ou da embalagem, bem como o número de registro, quando for o caso. Denúncias podem ser feitas ao Inmetro por meio da plataforma Fala BR ou pelo telefone 0800-285-1818. Já os acidentes de consumo podem ser registrados no endereço SIMAC, com S e C mudo no final, ponto inmetro.gov.br. Reportagem Pablo Mundim.
3: Até 18 de outubro é possível contribuir com as regras do programa Selo Verde, que certifica produtos e serviços quanto à sustentabilidade ambiental.
2: A iniciativa também ajuda a garantir a competitividade dos produtos brasileiros no mercado internacional.
3: Podem participar fabricantes, prestadores de serviços, entidades representativas, especialistas, consumidores, órgãos públicos e demais interessados.
2: As sugestões podem ser enviadas por meio da plataforma brasilparticipativo.presidencia.gov.br.
3: E essas foram as notícias do Governo Federal.
2: Uma realização da Secretaria de Comunicação Social da Presidência da República.
3: Com produção da empresa Brasil de Comunicação.
2: Fique agora com o Minuto do TCU. Em seguida, as notícias do Poder Judiciário e do Congresso Nacional. Boa noite.
3: Boa noite para você. Até amanhã.
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17: O Tribunal de Contas da União analisou as medidas para melhorar o controle e o rastreamento de armas de fogo no Brasil. A auditoria monitorou ações do Ministério da Justiça, Polícia Federal, Exército e Secretaria Nacional de Segurança Pública. A fiscalização aponta problemas na integração dos sistemas e no acompanhamento de armas apreendidas, furtadas, roubadas ou extraviadas. O ministro relator do processo, Éder de Oliveira, falou sobre os resultados do trabalho.
18: A conclusão, senhor presidente, é que essa matéria de alta relevância ainda necessita de ações mais incisivas dos ministérios e órgãos correspondentes para melhorar o controle e a rastreabilidade das armas de fogo no Brasil.
17: O tribunal vai continuar acompanhando o cumprimento das medidas. Saiba mais em tcu.gov.br.
16: 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Você vai ouvir agora notícias do Poder Judiciário.
19: Ministro Gilmar Mendes destaca a imparcialidade do ministro Fachin no primeiro ano à frente do STF.
20: Justiça Eleitoral explica como consultar o local de votação para o pleito de domingo.
19: WhatsApp é citado como meio de assédio eleitoral em 37% das ações na Justiça do Trabalho.
20: Boa noite, eu sou Marcela Luiza.
19: E eu sou Walter Lima.
20: No início da sessão plenária de hoje, o ministro Gilmar Mendes, decano do Supremo Tribunal Federal, homenageou o ministro Edson Fachin pelo primeiro ano à frente da corte.
19: Gilmar Mendes destacou como marcas da gestão do ministro Fachin a imparcialidade, a serenidade e o compromisso com a preservação da estabilidade e da identidade institucional do tribunal. Vamos ouvir um trecho.
21: Em um ambiente de temperatura elevada, Vossa Excelência tem mantido o tom sóbrio, a palavra medida e o comprometimento integral com a manutenção da constância, da tranquilidade e do ethos decisório do Supremo Tribunal Federal.
19: O decano do STF também ressaltou que a gestão de Fachin tem se pautado pela Constituição e que essa diretriz tem orientado a atuação do ministro na condução da corte.
20: O plenário do Supremo decidiu hoje, por unanimidade, que servidores que assumem cargo público em outro ente federativo sem interrupção do vínculo com a administração têm direito de optar entre o regime de previdência complementar e o regime previdenciário anterior.
19: O tema servirá de parâmetro para casos semelhantes em todo o país. Marcelo Della Libera.
22: O caso concreto diz respeito a um servidor público municipal do Rio Grande do Sul. Ele questionava uma decisão da Justiça Federal que negou o direito de permanecer na sistemática previdenciária anterior à instituição do regime de previdência complementar dos servidores federais. O servidor alegava que deveria ter o direito de opção reconhecido porque já havia ingressado no serviço público municipal em fevereiro de 2008 e não houve interrupção do vínculo com o serviço público. O relator é o ministro Edson Fachin, que decidiu atender ao pedido feito pelo servidor. Os demais ministros seguiram o entendimento do relator. Assim, o plenário, por unanimidade, decidiu que servidores municipais, estaduais e distritais que ingressaram no Serviço Público Federal após a instituição da Previdência Complementar têm o direito de optar pelo regime anterior.
20: O primeiro turno das eleições 2026 é neste domingo. Você já sabe onde vai votar?
19: O repórter Fábio Ruas explica como consultar o local de votação.
23: Pode ser de forma presencial ou pela internet. Pela internet, dá para consultar pelo aplicativo e-título. É só acessar a opção Onde Votar. Vai aparecer o local de votação com endereço, zona e seção eleitoral. Também dá para acessar pelo computador, no site tse.jus.br ou na página do TRE do seu estado. Quem preferir, pode procurar cartórios eleitorais, centrais de atendimento ao eleitor e postos do Tribunal Regional Eleitoral de cada estado.
20: O WhatsApp aparece em 37% das ações sobre assédio eleitoral, analisadas pela Justiça do Trabalho.
19: E com o uso das redes sociais, esse assédio não fica apenas no ambiente do trabalho. Samanta Flor.
0: A pesquisa analisou 138 processos de todo o país. Além do WhatsApp e das redes sociais, foram identificados outros aplicativos de mensagens e plataformas usadas pelas empresas. Entre as provas apresentadas à Justiça estão mensagens digitais, áudios, documentos e depoimentos de testemunhas. Desde maio de 2023, a Justiça do Trabalho já registrou mais de 800 processos relacionados a assédio eleitoral.
20: STJ decide que Justiça brasileira não pode julgar pedido de indenização de ex-jogador de futebol argentino contra produtoras do jogo eletrônico FIFA Soccer.
19: O atleta alegava uso indevido da imagem dele no jogo, que também é vendido no Brasil. Fátima Uchoa.
1: Para o STJ, a simples comercialização do jogo no varejo brasileiro não torna o Judiciário Nacional competente para resolver o caso, já que o ex-jogador mora fora, nunca atuou por clubes brasileiros e as empresas que criaram o jogo eletrônico são sediadas na Holanda e no Reino Unido. A relatora foi a ministra Nancy Andrighi.
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20: Uma boa noite.
19: E até amanhã.
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5: Eu sou Humberto Pinheiro e estes são os destaques de hoje do Jornal do Senado, que começa agora. Medida provisória do Desenrola 3.0 começa a tramitar no Congresso. Senado pode votar confisco de bens usados em crimes sexuais e tráfico de menores. Estatuto do Ribeirinho será tema de debate na Comissão de Meio Ambiente. Boa noite. O Congresso Nacional vai analisar a medida provisória que criou o programa Desenrola 3.0. Serão beneficiados os brasileiros que tiverem dívida não paga com banco, órgão público, comércio ou prestador de serviço em geral. O programa vai durar até o dia 30 de junho de 2028 e tem como objetivo facilitar a quitação desses débitos e limpar o nome dos consumidores. Repórter Alexandre Campos.
6: De acordo com a MP, serão destinados 15 bilhões de reais para que a União compre a dívida dos credores originários com pelo menos 90% de desconto e renegocie diretamente com os devedores, repassando o mesmo abatimento recebido. O senador Oriovisto Guimarães, do PSDB do Paraná, lembrou que a medida vai ser boa para os credores, que irão receber um valor por uma dívida difícil de ser recuperada, e para os devedores, que ficarão com o nome limpo na praça.
24: É claro que isso vai atingir um número enorme de pessoas. Se estima que vai facilitar a vida em torno de 15 milhões de pessoas.
6: O texto editado também prevê medidas do Conselho Monetário Nacional para garantir a transparência de produtos financeiros ofertados no mercado e a melhor tomada de decisão pelos consumidores quando vão contratar algum empréstimo ou comprar um bem ou serviço, por exemplo.
5: A Comissão de Segurança Pública pode votar, após as eleições, o projeto de lei que autoriza o confisco e a destinação de bens móveis e imóveis utilizados na prática de crimes de tráfico e contra a dignidade sexual de crianças e adolescentes. A matéria também pune quem cede imóveis ou apoia esses abusos. A reportagem é de Bruno Lourenço.
25: A proposta diz que veículos, embarcações e imóveis de quem comete ou colabora
4: colabora com delitos de exploração sexual e tráfico infanto-juvenil poderão ser apreendidos, confiscados e revertidos para fundos públicos de assistência e proteção à infância. A senadora Damares Alves, do Republicanos do Distrito Federal, ressaltou durante a análise do projeto de lei na Comissão de Direitos Humanos a importância de agir contra o patrimônio de quem pratica ou contribui para a exploração de crianças e adolescentes.
7: Responsabilidade por esses crimes não recai somente nos atores, mas alcança os partícipes, como medida dissuasória, aqueles que prestam auxílio na prática delituosa. Por exemplo, aquele que empresta a casa para que uma criança seja explorada sexualmente, que empresta o hotel para que uma criança seja explorada sexualmente.
4: Depois da Comissão de Segurança Pública, a proposta, que surgiu da CPI dos Maus Tratos, segue para a Comissão de Constituição e Justiça.
3: Já a Comissão de Meio Ambiente pode realizar um debate antes de votar o projeto que cria o Estatuto do Ribeirinho. O pedido do debate ainda precisa ser aprovado pelos senadores. Repórter César Mendes.
8: O Estatuto do Ribeirinho busca assegurar políticas públicas em áreas como saúde, infraestrutura e atividades produtivas para as comunidades tradicionais do Brasil que vivem às margens de rios, lagos e igarapés. Mas o senador Zequinha Marinho, do Podemos do Pará, pediu um debate antes da votação para analisar os critérios de identificação dessas áreas, a forma de comprovar o uso tradicional e os procedimentos de cadastro das comunidades. Para o senador Jaime Bagatoli, do PL de Rondônia, o debate pode reunir informações técnicas, jurídicas e administrativas para definir critérios mais claros, evitando futuros conflitos.
10: Nós temos diversos proprietários com documentos de área, nós temos que dar segurança jurídica também às pessoas, mas sabemos o direito que os nossos ribeirinhos têm.
8: O pedido do debate sobre a criação do Estatuto do Ribeirinho precisa ainda ser aprovado na Comissão de Meio Ambiente.
3: Um novo projeto em análise no Senado propõe a criação do programa Jovem Aprendiz Digital. O texto prioriza estudantes da rede pública e jovens em situação de vulnerabilidade. Repórter Pedro Pincer.
11: A formação deverá abranger ferramentas de trabalho e comunicação, análise de dados, fundamentos de programação, segurança da informação, comércio digital e uso responsável da inteligência artificial. Os conteúdos serão adaptados às atividades e ao nível de desenvolvimento do aprendiz. Terão prioridade estudantes e ex-alunos de escolas públicas, jovens em situação de vulnerabilidade social ou de famílias inscritas no Cadastro Único, pessoas com deficiência e grupos com menor participação nas ocupações digitais. O projeto prevê o aproveitamento de laboratórios, unidades móveis, plataformas de ensino e instrutores do Sistema S, inclusive em municípios do interior. Os contratos do programa contarão para o cumprimento da cota de aprendizagem já prevista na CLT. Microempresas e empresas de pequeno porte poderão aderir voluntariamente.
3: E uma nova lei sancionada pelo presidente da República reduz os tributos das empresas que oferecem proteção às seguradoras. A primeira fase da implementação das regras será em 2027, com outra etapa prevista para 2030. Repórter Marcela Cunha.
25: As seguradoras podem contratar outras empresas para dividir os custos das indenizações que precisam pagar aos clientes. São as chamadas resseguradoras, que ajudam a cobrir esses gastos, por exemplo, quando uma enchente atinge muitos imóveis segurados ao mesmo tempo. Uma nova lei reduz a tributação das resseguradoras sediadas no Brasil. A intenção é melhorar as condições dessas empresas para competir com as estrangeiras e fortalecer o setor no país. A partir de janeiro de 2027, a contribuição social sobre o lucro líquido, a CSLL, cai de 15% para 9%. Relator do projeto no Senado, o senador Camilo Santana, do PT do Ceará, explicou que a diferença de tributação favorece a contratação de resseguradoras no exterior.
26: As resseguradoras estrangeiras muitas vezes operam em jurisdições com regimes tributários mais competitivos. Essa assimetria desestimula a manutenção do capital no Brasil e incentiva o envio de prêmios de resseguro para o exterior, gerando saída de divisas.
25: A partir de janeiro de 2030, as resseguradoras também deixarão de pagar o adicional de 10% do imposto de renda.
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13: A Justiça Eleitoral e a Polícia Civil de Santa Catarina tomaram uma iniciativa pioneira para garantir o voto livre e seguro das mulheres vítimas de violência doméstica. Nas eleições de 2026, quem tiver medida protetiva poderá votar numa sessão diferente da conhecida pelo agressor. Quem explica essa mudança é a repórter Raíssa Abreu.
14: O Tribunal Regional Eleitoral de Santa Catarina entendeu que a regra da transferência temporária de eleitores, o voto em trânsito, poderia valer para que mulheres com medida protetiva mudassem temporariamente seus locais de votação. É o que explica o coordenador de gestão do Cadastro Eleitoral, Carlos Gerber.
17: Houve uma interpretação que a mulher com medida protetiva, ela tem a sua liberdade, a sua acessibilidade, o seu acesso aos locais mais restritos, e isso poderia impedir por uma razão de segurança pessoal dela de deixar de votar.
14: De acordo com Gerber, a ideia está sendo levada ao Tribunal Superior Eleitoral, que pode estender a possibilidade a todo o país nas próximas eleições. Se você precisa de apoio ou orientação sobre medidas protetivas, a Central de Atendimento à Mulher funciona 24 horas pelo telefone 180. Em caso de emergência, ligue 190.
13: Com trabalhos técnicos de Eliseu Caires, o Jornal do Senado fica por aqui. Acompanhe agora as notícias da Câmara dos Deputados. Boa noite e até amanhã.
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27: Câmara aprova prioridade para mães solo no Sistema Nacional de Empregos.
28: Proposta institui política para ampliar ações de saúde nas escolas públicas.
27: Projeto de lei busca melhorar condições de emprego para jovens indígenas.
28: Boa noite. Avança na Câmara a proposta que visa aprimorar as condições de emprego para jovens indígenas. A repórter Maria Neves traz mais informações sobre a iniciativa.
29: A Comissão da Amazônia e dos Povos Originários e Tradicionais da Câmara aprovou o projeto do deputado defensor Estélio Denner, do União de Roraima, que institui programa de emprego e formação para jovens indígenas. Dentre as vantagens previstas para empresas que contratarem indígenas entre 19 e 29 anos, está a redução de 50% na contribuição para a Previdência Social sobre o salário do novo empregado. O benefício será concedido por até 36 meses. Empresas que aderirem ao programa terão outras vantagens, como prioridade na participação em programas e editais federais de inovação e desenvolvimento regional. A contratação de jovens indígenas também contará como critério de desempate em licitações públicas. O texto aprovado determina que o poder público deverá promover a qualificação técnica e profissional de jovens indígenas por meio de cursos gratuitos. Para isso, prevê parcerias com órgãos e entidades públicas de educação e com o chamado Sistema S, que inclui, por exemplo, SESI e SEBRAE. A execução do programa terá de contar com organizações indígenas registradas. O projeto também prevê que as empresas forneçam aos trabalhadores indígenas informações claras sobre seus direitos trabalhistas com respeito às suas especificidades culturais e linguísticas. Sempre que possível, o programa deverá utilizar materiais bilíngues. O projeto que institui o programa de emprego e formação para jovens indígenas ainda será avaliado pelas comissões de finanças e tributação e de Constituição e Justiça. Se aprovado, poderá seguir para o Senado. Da Rádio Câmara de Brasília, Maria Neves.
0: Direitos Humanos.
1: Jefferson Rodrigues, do PSDB de Goiás, defende a aprovação de proposta que reforça a proteção à liberdade religiosa e aos locais de culto. Autor da matéria, ele assinala que o objetivo é impedir interferências indevidas do poder público no funcionamento interno de igrejas.
28: Jefferson Rodrigues cita decisões judiciais recentes que teriam limitado o conteúdo de pregações, situação que o deputado caracteriza como censura prévia. Ele afirma que manifestações baseadas na doutrina de cada religião não podem ser consideradas ilegais sem análise de eventual abuso.
1: Doutor Ismael Alexandrino, do PSD de Goiás, é autor de projeto que cria classificação etária específica para desenhos animados e animações digitais para crianças. A proposta estabelece faixas para menores de 2 anos, de 2 a 4 anos e de 4 a 6 anos.
28: Segundo o doutor Ismael Alexandrino, o objetivo é proteger as crianças dos riscos de conteúdos inadequados e orientar pais e responsáveis. O projeto também obriga plataformas digitais a verificar a idade dos usuários, auditar conteúdos infantis e ajustar os sistemas de recomendação.
1: Rui Falcão, do PT de São Paulo, sugere a realização de audiência pública para discutir relatos de perseguição a ativistas e dirigentes que defendem os direitos do povo palestino. O deputado é um dos autores de requerimento apresentado à Comissão de Direitos Humanos da Câmara.
28: Rui Falcão assinala que o encontro deve abordar denúncias de censura e intimidação contra pessoas que se manifestam sobre o conflito entre Israel e Palestina. Ele ressalta a importância da liberdade de expressão e da preservação do debate sobre violações de direitos humanos.
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0: Ações Exteriores.
1: Dani Cunha, do PL do Rio de Janeiro, destaca a importância da Frente Parlamentar Mista em apoio à integração União Europeia-Mercosul para o acompanhamento da implementação do acordo comercial entre os dois blocos. A deputada avalia que o grupo tem contribuído para o avanço do tratado.
28: Dani Cunha lembra que o acordo reduz tarifas de importação e amplia as oportunidades de comércio entre os países do Mercosul e da União Europeia. Ela defende que o Congresso siga de perto os efeitos das novas regras sobre os setores produtivos brasileiros.
1: Nicolete, do PL, pede ao governo melhorias na infraestrutura e na capacidade operacional dos postos de fronteira de Roraima. O deputado entende que a iniciativa vai melhorar o comércio exterior e ampliar a integração econômica de Roraima com a Venezuela e a Guiana.
28: Nicolete observa que o crescimento da produção agropecuária e agroindustrial roraimense causa gargalos que dificultam a expansão das exportações. Entre as medidas sugeridas por ele estão a modernização dos postos de fiscalização e a desburocratização para a liberação de cargas.
0: Transportes.
1: Comissão mista aprova a medida provisória que institui linha de crédito para entregadores e motoristas, incluindo o transporte escolar. A reportagem é de Emanuele Brasil.
5: A comissão mista, que analisa a medida provisória que institui linha de financiamento para entregadores, motociclistas e ciclistas, aprovou o relatório da deputada Amanda Gentil, do PP do Maranhão. A proposta alcança profissionais cadastrados em plataformas digitais há pelo menos 6 meses e que tenham feito no mínimo 100 corridas ou entregas. A linha de crédito também vale para motociclistas profissionais com vínculo empregatício formal e pelo menos 6 meses de exercício da atividade. O financiamento poderá ser usado para comprar motocicletas, motonetas, ciclomotores, flex e bicicletas elétricas produzidas no Brasil ou vinculadas a projetos de investimento produtivo nacional. Caberá ao Ministério do Desenvolvimento, Indústria, Comércio e Serviços definir os fabricantes e a lista de marcas e modelos. O texto aprovado autoriza o uso de recursos do Fundo de Investimento de Infraestrutura Social para financiar a renovação da frota e investimentos relacionados ao transporte urbano e para reduzir os riscos das operações e ampliar a oferta de crédito. O arranjo prevê a cobertura de garantia do Fundo Garantidor de Operações e do Fundo Garantidor para Investimentos. A relatora acolheu 6 das 14 emendas apresentadas ao projeto do Poder Executivo. Entre as alterações está a que inclui os profissionais do transporte escolar entre os beneficiários da linha de crédito. O relatório também autoriza os bancos a adotarem sistema de pagamento flexível para as operações. A regra permite a cobrança de parcelas com valores diferentes no início e no final do financiamento, com o objetivo de facilitar o acesso ao crédito pelos trabalhadores. A deputada Amanda Gentil explicou o objetivo das alterações.
6: A gente tem um espaço para poder trazer uma análise de crédito um pouco mais sensível para o trabalhador que está ali na ponta e para que ele consiga fazer o uso desse financiamento.
5: O texto segue agora para análise dos plenários da Câmara dos Deputados e do Senado. Da Rádio Câmara de Brasília, Emanuele Brasil.
28: Milton Vieira, do Republicanos de São Paulo, pretende tornar obrigatório o uso de lacre físico de segurança nas placas de motocicletas, ciclomotores, triciclos e quadriciclos. Ele acredita que a medida dificulta a remoção e a clonagem das placas, facilitando a identificação dos veículos.
1: O projeto de Milton Vieira determina que o lacre seja inviolável, numerado e rastreável, sem substituir os mecanismos digitais de identificação já utilizados. A proposta também prevê multa e remoção do veículo que circular sem o dispositivo ou com lacre adulterado.
28: Fábio Chioquete, do União de Santa Catarina, propõe que motoristas flagrados dirigindo embriagados, mas sem causar acidentes com vítimas, não sejam presos em flagrante. A proposta permite que a polícia registre apenas um termo circunstanciado de ocorrência no local da abordagem.
1: De acordo com Fábio Chioquete, a medida busca desburocratizar a atuação do poder público e evitar prisões desnecessárias. Segundo o autor, a intenção é reduzir a sobrecarga do sistema carcerário e concentrar os esforços policiais e judiciais nas ocorrências mais graves.
18: Trabalho.
28: A Câmara aprovou um projeto que garante atenção especial à mãe solo no Sistema Nacional de Emprego. A repórter Paula Bittar acompanhou a votação.
7: A Comissão de Constituição e Justiça da Câmara dos Deputados aprovou um projeto que garante atenção especial às demandas das mães solo no Sistema Nacional de Emprego, SINE. O texto aprovado estabelece o atendimento especial para viabilizar a participação dessas mulheres em oportunidades de trabalho, emprego, renda e empreendedorismo. O projeto também define que, caso não sejam preenchidas as vagas reservadas a mulheres em situação de violência doméstica e familiar, o saldo deverá ser destinado sucessivamente a mães solo, mulheres em geral e público em geral. De acordo com a autora da proposta, a deputada Laura Carneiro, do PSD do Rio de Janeiro, as mães solo enfrentam dificuldades estruturais no mercado de trabalho e muitas acabam recorrendo à informalidade. A proposta que garante atenção especial às demandas das mães solo no Sistema Nacional de Emprego segue agora para análise do Senado. Da Rádio Câmara de Brasília, Paula Bittar.
18: Previdência.
1: Fábio Macedo, do Podemos do Maranhão, defende a aprovação de proposta que regulamenta a aposentadoria especial dos agentes comunitários de saúde e de combate às endemias. O texto estabelece idade mínima de 52 anos para homens e 50 para mulheres, com pelo menos 20 anos de atividade na função.
28: Fábio Macedo ressalta que a medida assegura a integralidade para que o benefício corresponda à remuneração recebida no momento da aposentadoria, além de paridade com os profissionais da ativa. A proposta também considera o período de readaptação funcional como tempo de efetivo exercício.
0: Consumidor.
1: Paulo Teixeira, do PT de São Paulo, pretende estabelecer novas regras para rótulos, embalagens e publicidade que façam referência a frutas para torná-los mais claros. Ele acredita que os produtos precisam indicar a quantidade de cada fruta efetivamente utilizada em sua composição.
28: Paulo Teixeira explica que quando a imagem ou a divulgação destacar uma fruta que não esteja presente no produto, deve haver um aviso informando essa ausência. A iniciativa pretende evitar que a apresentação dos alimentos crie uma percepção diferente de sua composição real.
0: Desenvolvimento regional.
1: Samuel Viana, do União de Minas Gerais, recomenda a aprovação do texto que aperfeiçoa a Política Nacional de Proteção e Defesa Civil. O projeto reforça o monitoramento de desastres, a integração de dados entre os entes da federação e a coordenação das ações de prevenção e resposta.
28: Relator da matéria, Samuel Viana, avalia que as mudanças devem ser incorporadas à legislação já existente para evitar a criação de normas com funções semelhantes. A matéria também prevê um cadastro nacional de voluntários para atuação em situações de desastre.
1: Júlio César, do PSD do Piauí, propõe proteger os incentivos fiscais do imposto de renda para empresas que investem nas regiões Norte e Nordeste. O texto busca garantir a continuidade dos projetos de desenvolvimento nas regiões da Sudã e da Sudene.
28: De acordo com Júlio César, os incentivos regionais são fundamentais para atrair novos investimentos, gerar empregos e reduzir as desigualdades no país. Para ele, o corte nesses benefícios compromete a segurança jurídica e a competitividade dessas regiões.
1: Carlos Chiodini, do MDB de Santa Catarina, apoia a criação de concursos especiais de loteria para ajudar municípios em estado de calamidade pública. Pela proposta, a maior parte da arrecadação seria destinada às cidades afetadas proporcionalmente à população atingida.
28: Carlos Chiodini argumenta que a medida pode acelerar a chegada de recursos às comunidades atingidas por desastres naturais. O projeto também prevê transparência e prestação de contas sobre a aplicação do dinheiro recebido pelos municípios.
0: Economia.
1: Yandra Moura, do União de Sergipe, é autora de projeto que visa combater o superendividamento no país. O projeto estabelece câmaras municipais de renegociação de dívidas e teto de 30% da renda familiar para novos empréstimos de consumo.
28: Yandra Moura argumenta que a medida restaura a dignidade financeira de milhões de brasileiros e contém os altos juros do cartão e do crédito rotativo. Ela acrescenta que a proposta prioriza famílias chefiadas por mulheres, idosos e pessoas com deficiência.
0: Educação.
1: Deu o primeiro passo na Câmara a proposta de uma política nacional para ampliar ações de saúde nas escolas. A repórter Kate Nayane tem mais detalhes.
4: A Comissão de Educação da Câmara dos Deputados aprovou o projeto que cria a Política Nacional de Saúde na Escola e transforma em lei as principais diretrizes do atual Programa de Saúde na Escola. A proposta consolida iniciativas desenvolvidas nas escolas públicas em parceria com o Sistema Único de Saúde, o SUS. Segundo a relatora da proposta, deputada Nelly Aquino, do Podemos de Minas Gerais, a criação deste programa deve ajudar na promoção da saúde e prevenção de doenças no ambiente escolar, além de estimular o protagonismo de crianças e adolescentes em ações de saúde. Outros objetivos são o enfrentamento de vulnerabilidades que possam comprometer o desenvolvimento escolar e fortalecer a participação da comunidade. A proposta que cria a Política Nacional de Saúde na Escola será analisada em seguida pela Comissão de Saúde. Da Rádio Câmara de Brasília, Kate Nayane.
28: Delegado Matheus Laiola, do União do Paraná, é autor de projeto que amplia os direitos das estagiárias gestantes. A proposta prevê 30 dias de licença à maternidade com manutenção do vínculo e da bolsa auxílio, quando houver, além de indenização pelo recesso não usufruído.
8: O projeto de delegado Matheus Laiola também amplia de 2 para 3 anos o prazo máximo de estágio na mesma instituição. A proposta estabelece ainda prazo de 15 dias para que as instituições de ensino se manifestem sobre a renovação do estágio.
10: Saúde.
28: Euclides Petersen, do Republicanos de Minas Gerais, pede informações ao Ministério da Saúde sobre o uso do ácido folínico no tratamento de pessoas com transtorno do espectro autista. Ele quer saber se o governo estuda a possibilidade de oferecer o medicamento pelo SUS.
8: O deputado também questiona se existem estudos sobre os possíveis benefícios do ácido folínico para pessoas com TEA e se há pedidos para que o tratamento seja avaliado pelo SUS. Euclides Petersen pergunta ainda se o governo pretende criar projetos para testar o uso do medicamento em casos específicos.
10: Esporte.
28: Danley de Deus Hinterholtz, do PSD do Rio Grande do Sul, destaca o papel do esporte no desenvolvimento e na inclusão de pessoas com síndrome de Down e com autismo. O deputado reitera que a prática esportiva contribui para a saúde, a autonomia, a convivência e a participação social.
8: Danley de Deus Hinterholtz propõe um debate com especialistas, educadores, associações e familiares sobre os desafios e as experiências de inclusão por meio do esporte. Ele explica que o objetivo é fortalecer políticas públicas que integrem o esporte, a educação e os direitos dessas pessoas.
28: Helena Lima, do PSD de Roraima, defende proposta que inclui entidades esportivas sem fins lucrativos

0: Trabalhos técnicos de Wellington Teles e a apresentação de Val Monteiro e Luciana Vieira. Uma boa noite para você.
1: A Voz do Brasil volta amanhã. Boa noite.
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1: 11:08.
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4: Fala, turma, tá tudo bem com vocês? Paulinho tá chegando por aqui com mais uma edição do Hora Sertaneja. A partir de agora a gente movimenta as melhores músicas sertanejas do momento pra você, o melhor ouvinte do mundo. Vamos nessa! Hora Sertaneja tá no ar, mais um dia, mais um programa pra você de todo o nosso Brasilzão. E hoje é o último programa do mês de setembro e pra começar tem Marília Mendonça, Troca de Calçada.

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1: Luísa Martins, Má Influência, Voltável, Ícaro e Gilmar, e também teve Hugo e Guilherme, Eu Não Confio em Mim. A gente volta já.
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4: 11:21.
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1: No ar em todo lugar, vambora com Léo Foguete, Indícios.

0: gostou, joga a mão e faz barulho, vai!
1: Ambiente errado, Luan Santana, teve também Yasmin Santos, traindo por nada, e Família com Manu, Batidão, a gente volta já. Hora sertaneja. 11:32.

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0: Vinícius!
1: Munhoz e Mariano!
2: Bom demais. Joga a mãozinha pra cima, todo mundo assim, na palma da mão. Tchau! Quero ouvir o refrão, vai.
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0: Nesse... De novo!
1: Que absurdo!
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2: Vai!
0: Obrigado, São Paulo!
3: Derramando lágrimas, o som do Munhoz e Mariano. Teve também Breno e Caio César controle. E mais a Paula Fernandes voltaria ao começo. Já já tem mais música.
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3: 11:46.
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3: No ar em todo lugar, Hugo e Guilherme, solteira mais é minha.

0: Mozão, Lucas Luco, rolou também o Traia Véia Equivocada e participação do Gustavo Lima nessa, Bruno Rosa, Grama do Vizinho, participação do Jorge e Matheus já, segunda hora de programa. 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
1: 12:01.

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4: No ar em todo lugar, Murilo Huff, perigo para a sociedade.
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0: que a gente é os últimos solteiros aqui, viu? Daquele jeito, moleque.
1: Chama! O grupo Mó Silêncio, Gui.
0: Perdemos vários soldados.
1: Alô, prisioneiro! Alô!

0: Guilherme Benuto, último solteiro, teve Mármore com Fernanda e Sorocaba, e De Quem é a Culpa, Marília Mendonça. Já já tem Jorge Mateus. 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
1: Meia-noite e 14.

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2: No ar em todo lugar, Henrique Juliano, de trás pra frente.
3: Nem todo erro é errado, sabia? Vamos contar essa história?

0: Magalhães, chamou, chamou, teve Vitor e Léo longe e coisas de quem ama com Jorge Mateus. Você pode pedir a sua lá no pedidomusical.com.br, manda seu alô, manda sua mensagem. Vambora, é o nosso Hora Sertaneja pra ser feliz, não tem hora, aumenta o volume, a gente volta já.
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2: Meia-noite e 28.
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4: No ar em todo lugar. Vambora com Nayara Azevedo. Quem avisa, amiga é.

especial. Obrigado você, Léo. Valeu, Brandão. Foi a mão que a gente estiver junto. Vai ser música e latinha na mão.

0: Coincidência, Felipe Rodrigo, Vagabundo, o som do Gustavo Lima e Luiz Fonsi, mais de latinha na mão, Leonardo, já já eu volto com as últimas. 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
1: Meia-noite e 41.
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na beira da lagoa, som do Rio Negro e Solimões, participação do Emílio Eduardo, teve pai, por quê? Enzo Rabelo e Emílio Eduardo, falta matadeira, fechou? Beijo, gente, até amanhã, tchau. Hora sertaneja. 12:50

0: Meia-noite e 54. Meia-noite e 54. Meia-noite e 54. Meia-noite e 55.
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Yeah, baby, estamos de volta. Esse é o nosso Songs of Love para todo o Brasil. Que prazer imenso de estar com vocês a partir de agora, trazendo os grandes hits, os grandes sucessos e, claro, convidando você para viajar comigo no planeta chamado amor. E você, como é que você está por aí? Tudo bem? Eu sou Júnior Pinheiro, então aumenta o volume, vem comigo. E a gente vai começando muito bem com Joy Bendes.

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3: of Olá, voltamos aqui no nosso Sons of Love. E agora tem ela, Sia.

0: Demais, hein? Pet Shop Boys. Do Speakers, a cena aqui no nosso Songs of Love. Legal, ficou esse som aí. Bom demais. Continue com a gente, a gente vai dar uma paradinha aqui agora, rapidinho. Daqui a pouquinho eu tô de volta, hein? Esse é o nosso Songs of Love para todo o Brasil. Não sai daí, não. Já já tem
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0: muito mais.
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0: Demais, hein? The Beatles in My Life aqui no nosso Songs of Love. Você curtiu? Valeu, hein? Fico feliz de estar aqui com vocês, tá bom? Daqui a pouquinho a gente volta, não sai daí.
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0: Olá, voltamos aqui no nosso Songs of Love, agora tem Cyndi Lauper.

0: Layla Rich, Endless Love, aqui no nosso Songs of Love. Encerrando muito bem nesse bloco, hein? Demais essa música é muito linda. E você curtiu? Feliz a gente estar aqui juntinho com vocês, hein? Obrigado mesmo pelo seu carinho, muito obrigado pela sua audiência. Continuem com a gente, mandando aquela ilusão bem estamos especial. Já, já estamos de volta, hein? Nossa, e daí?
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2: 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Voltamos aqui no nosso Songs of Love. E agora tem o som de Rod Stewart.

0: Tyler, Total Eclipse of the Heart, aqui no nosso Songs of Love para todo o Brasil. Que música lindíssima essa, hein? Bom demais. Como eu fico feliz de estar aqui, ó, juntinho com vocês. Obrigado mesmo pelo seu carinho, muito obrigado pela sua audiência. Bom, a gente vai fazer o seguinte, ó, daqui a pouquinho a gente volta com muito mais hit e muito mais sucesso aqui na nossa rádio, combinado?
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0: Encerrando muito bem, Celine Dion, aqui no nosso Songs of Love para todo o Brasil. Valeu, muito obrigado pelo seu carinho, muito obrigado pela sua audiência. Nos encontramos amanhã com muito mais hit, muito mais sucesso. Eu espero você por aqui, tá bom? Beijo, muita paz, luz e alegria. Até lá. Tchau, tchau.
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2: 3 e 3.
3: Do fundo do coração, esse ano eu estou completando 30 anos de carreira. Parabéns pelo repertório, cara.
4: Sério?
3: Sucesso garantido. Parabéns à banda, tudo tá maravilhoso, tudo. Mas o repertório tá de matar, hein? Fora as vozes lindas de vocês, né?
4: Ah, muito obrigado.
3: Obrigada por ter gravado minha música.
4: Não, mas eu acho que todo cabaré nós vamos gravar todos. Eu só assustei com o Leonardo, porque você lembra que ele estava falando que ele entrou no puteiro. Aí quando ele entrou, quando ele falou que entrou no puteiro, você encontrou o Roberto Miranda, encontrou suas músicas, graças a Deus.
3: Não, as músicas, é verdade.
4: Ainda bem, né?
3: Estava lá invisível, né? A minha energia estava lá no puteiro, na luzinha vermelha.
4: Eu não gosto de puteiro, eu amo puteiro.
3: Ah, Maria, esses meninos não têm jeito. Cara, a única coisa virgem que ele tem, você vai desligindo agora?
4: Vai, furo.
3: Tá bom.
4: Botou aí?
3: Botei. Vamos fazer o quê? Que prazer estar aqui.
4: São tantas coisas, tá aí?
3: Meu Deus.
4: São tantas coisas, vamos pra música pra gente. Quero dar de prazer pra gente.
3: Aí, eu?
4: Que jeito, maestro? Romário.
3: Maestro, que tom que o senhor fez aí? Eita!
4: Aí só maior. Você quer que baixa pro Fá?
3: Deixa eu ver.
4: Vai pro Lá. Não, tá no tom dela, busca ela de novo. Tá no tom dela.

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0: Obrigado, gente.
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madrugada. Alô, gente amiga do meu coração, estamos começando o Sertão Caboclo nessa quinta-feira gostosa. Eita, prepara o coração que é moda boa, hein? Só tem modão clássico, só modão apaixonado, aquelas, né, de fazer você viajar no tempo. As modas do passado também, mas também tem os modão atual, né, da nova geração que grava e é apaixonada pela viola também. Vem com a gente conferir, o Sertão Caboclo tá começando e com trio

0: Abandono de Nofranque Moraí, Leu e Léo, a boiada, saudade, me fala de alguém, Mocoque Moraci, e ainda teve trio Parada Dura Agenda. Só moda bonita, hein? Pra todo mundo que tá aqui na nossa audiência.
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cidade. 4:36.

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Mas que barbaridade, tchê! Festa do Morro Feio, Grupo Cordiona chegando pra vocês. Bom dia pra quem tá chegando agora, chega mais e fica bem à vontade. Bom dia, seu Geraldo Souza, pessoal lá da Geraltec, bom dia. Sempre na escuta, Deus abençoe vocês, um ótimo dia, muito obrigado. Josiane Karpinski, toda a família, Josiane, aquele abraço pra vocês aí. Ótima quinta-feira, bom mês de outubro pra tudo nós. Compadre Geraldo Melnik, como é que você tá, compadre? Você tá bom, compadre? Firme, forte aí na paçoca? Então tá louco de bom. Alô, seu Geraldo Borrum também tá por aqui. É, seu Geraldo, dona Lucy, tomando aquele chimarrão bem do capricho aí. Bom dia, bom dia, bom dia, bom dia, bom dia, bom dia, minha gente. Desperta, meu povo. Acorda, malé. Vamos que vamos, vamos que vamos. Dele que dele. Dele chuva, diz o Damásio. Bom dia, seu Damásio. A Rosa Niania, que abençoado, abençoado. Cadê aqui, cadê aqui, cadê? Abençoado início do mês de outubro, que venha com muitas bênçãos, que Nossa Senhora Aparecida abençoe a todos nós. Amém, amém. Bora tomar o chimarrão lá no Maurício, mas a bichoveta por casa aí, o Xandão, Geraldo Borrum, Lucy, compadre Geraldo Melnik, quem mais tá por aqui? Marcos Ivanitsky, bom dia, uma abençoada quinta-feira pra você e sua família. Alô, seu César Schmick, bom dia. Heraldo Lima, bom dia. Sérgio Giboschi, Hélio Ferreira tá por aqui, bom dia. Dona Alice Garska, bom dia, tudo bem? Tudo certo? P1 tá por aqui, Marcos Machado tá por aqui, a Polônia também tá, o Ismael Kulich chegou, seu Ismael Kulich, você tá bom, seu Ismael? Firme, forte, Nelson Ferreira, bom dia pro senhor, seu Nelson. Mitchell, bom dia, dona Vera, bom dia, abençoada quinta-feira para todos nós, dona Vera. Seu Sérgio Grodowski, bom dia, cuidado com o Eduardo Costa, quem pede é o Claudinei Úpalo, também tá ligado conosco, minha gente. Pessoal, chega aí, é de punhado, não é de pouca gente, não. Bom dia!

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9: Desculpe, É, minha gente, vamos embora, quinta-feira, 1º de outubro, seja bem-vindo, mês de outubro, seja bem-vindo, você, meu amigo ouvinte, alô, Mário e a Marlene, alô, comadre Iracema Castilho, Aguinaldo dos Santos, a Marta Banhuque, o Miguel Cordeiro lá nos Dúcio, bom dia, bom dia, bom dia. Minha gente, já tô me ajeitando aqui com os avisos, tá? Já tô me ajeitando com os avisos, que hoje vem o último dia aí da propaganda eleitoral, né? Então já tô ajeitando por aí, tá bom, minha gente? Como é que vocês estão por aí? Tudo bem? Tudo certinho? Tudo em ordem? Bom dia pra você que chegou agora, mas já tem que dar uma agilizada, já tem que dar uma agilizada nos avisos e recados do Graia, né, minha gente? Pensa que é fácil? Não é muito fácil, não, mas vai se ajeitando, vai se ajeitando. Alô, Terezinha Trovenoso, que também deu tempo, chegou por aí com a gente. Bom dia, bom dia. Eduardo Costa, cuidado, minha gente. É, cuidado.

Muito bem, minha gente, não podemos se enrolar, principalmente hoje, que temos aqui o itinerário do transporte aí para as eleições, então temos que dar uma agilizada, né, minha gente, senão não vai dar tempo, né, senão não vai dar tempo aí, né, de passar tudo que temos aqui, de passar de recados para vocês. Iniciando hoje esta manhã, minha gente, manhã de quinta-feira, dia primeiro de outubro de 2026, seja bem-vindo ao mês de outubro. 274 dias do ano se passaram, 91 dias para findar o mesmo, 26ª semana comum, estamos no período da lua cheia. Olha, a música reforça os sentimentos, tanto na alegria como no drama. Jacques Demy, quem escreveu esse pensamento do dia. Santos do dia, Santa Teresa de Lisieux, Santo Veríssimo e Santo Milor, são os santos do dia de hoje. Para suas orações, agradecimentos e pedidos de bênção, santos do dia, rogai por nós. Hoje é o início da Semana da Vida, Dia Internacional do Idoso, Dia Internacional da Música, Dia Nacional dos Vereadores e Dia do Vegetarianismo. Tudo isso nesta quinta-feira, dia 1º de outubro. Bom dia, Malé, bom dia, região. 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Olha, minha gente, vamos lá com a cotação agrícola, preços fechados no dia de ontem. Preços fechados no dia de ontem. Então, atenção, atenção, atenção, atenção. Cadê aqui, minha gente? Feijão preto a saca, R$230. Milho amarelo a saca, R$58. Saca da soja, R$140. Saca do trigo, R$81. Arroba do boi, R$355. Arroba da vaca, R$315. Suína em pé tipo carne, o quilo, R$5,40. Erva mate em folha posta lá na indústria, na ervateira, R$19,50. Esta foi a cotação agrícola. 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
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Previsão do tempo, minha gente, sol com algumas nuvens, chuva passageira, é pela manhã, noite com muitas nuvens. Previsão de 28 milímetros para hoje, né? Já choveu bastante de madrugada aí, né? Máximas de 22, mínimas de 16 graus. Para amanhã. Amanhã, sexta-feira, sol com muitas nuvens durante o dia, períodos de nublado, noite com muitas nuvens, máximas de 22, mínimas de 12 graus. No sábado, sol com muitas nuvens, períodos de céu nublado, noite com pancadas de chuva no sábado, uma previsão de 4,6 milímetros, máximas de 22, mínimas de 12 graus. Temos aqui ainda lá no domingo, chuva forte de manhã, ainda chove no começo da tarde, as nuvens diminuem, o sol aparece, à tarde 10 milímetros é a previsão para domingo, máximas de 22, mínimas de 16. Na segunda-feira, já temos sol com algumas nuvens, chove rápido durante o dia e a noite, uma previsão de 8 milímetros também na segunda-feira. Bom, tô marcando chuvarada aí meio direto, né, minha gente? E as máximas 22, mínimas de 15 graus. Esta foi a previsão do tempo, segundo o site Clima Tempo. Tô lendo que tá ali passado pra nós, tá aí a previsão. Certo, minha gente? 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Olha, atenção, o juiz eleitoral de Malé informa a todos os eleitores que no dia da eleição é obrigatório apresentar um documento oficial com foto. Você pode levar sua carteira de identidade, carteira nacional de habilitação, carteira de trabalho física, passaporte e o e-título com foto. Tem que ter um documento com foto na hora da votação, um documento em mãos, tá, minha gente? Avisa ainda que devem levar sua colinha de papel preenchida com os números de seus candidatos. A colinha é fundamental para agilizar a sua votação, lembrando que são vários candidatos para votar. Você pode retirar sua colinha no comércio local, aqui em Malé, em Dorizon, Rio Claro do Sul, ou diretamente lá no cartório eleitoral, informou, esclareceu, é o meritíssimo juiz doutor Ítalo Mário Basso Júnior, juiz eleitoral aqui da de Malé. 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
Olha, atenção, minha gente, curso presencial para gestores, empresários e produtores rurais que precisam se adaptar às novas regras sem perder tempo. O curso será no dia 2, às 19 horas, na Biblioteca Municipal. É certificação de 12 horas, curso presencial, exemplos práticos. Não perca a oportunidade de se preparar para o que vem pela frente. As vagas são limitadas. Inscrições 988-66-5829, 999-04-7697. Curso no dia 2 de outubro. Olha, curso gratuito também de gestão ambiental de propriedade rural, CAR, fiscalização, multas e proagro. O curso acontece hoje, dia 1º, às 19 horas, lá na Biblioteca Municipal de Malé. Hoje, às 19 horas, lá na Biblioteca Municipal aqui de Malé. Então, curso de gestão ambiental da propriedade, CAR, fiscalização, multas e proagro. Então, informações, inscrições no 988-66-5829. 988-66-5829, 999-04-7697, 999-04-7697. Olha, atenção, a Secretaria de Meio Ambiente comunica aos moradores do interior que esta semana não haverá coleta de materiais recicláveis nas comunidades do interior, devido à indisponibilidade do motorista que está realizando a coleta de embalagens vazias de agrotóxicos. Falando em embalagens vazias de agrotóxicos, hoje tem coleta, hoje, dia 1º de outubro, às 9 horas da manhã, lá na Colônia 2, na Capela Nossa Senhora do Monte Claro. E hoje à tarde, 1:30 da tarde, lá em Rio Claro do Sul, lá na Madeireira do Paneque. Amanhã, dia 2 de outubro, às 9 horas da manhã, acontece aqui em Malé, no Centro de Eventos, a coleta de embalagens de agrotóxicos. Olha, o setor de cadastro único informa aos produtores rurais que possuem cadastro único e que emitiram notas no bloco do produtor rural durante o ano de 2026, devem e deverão comparecer ao setor do cadastro único para realizar atualização dos dados cadastrais. Para maiores informações, enviar mensagem no WhatsApp 988-61-1439, 988-61-1439. Olha, atenção, aviso aqui da Paróquia Sagrado Coração de Jesus, Padre Daniel Rodeschi. Hoje, quinta-feira, a partir das 8 horas da manhã, visita aos idosos e enfermos no interior de Malé. Amanhã, sexta-feira, a partir das 8 horas da manhã, visita aos idosos e enfermos na cidade de Malé. E amanhã, às 19 horas, Divina Liturgia na Matriz. É a primeira sexta-feira do mês. Aviso da Igreja Matriz São Pedro. Olha, hoje, quinta-feira, às 18h30 da tarde, tem confissões lá na Capela Nossa Senhora Aparecida. Amanhã, sexta-feira, às 19 horas, na Matriz, tem a Missa do Apostolado de Oração. Amanhã, sexta-feira, aviso da Igreja Matriz São Pedro. Aviso da Capela Nossa Senhora Aparecida, lembrando a todos que hoje, dia 1º, iniciam as novenas em honra à Nossa Senhora Aparecida. Inicia hoje, dia 1º, até o dia 9 de outubro, todos os dias, às 19 horas. E lembrando que hoje, a 18h30 da tarde, antes da novena, haverá confissões lá na Capela Nossa Senhora Aparecida. Olha, temos aqui, minha gente, atenção, atenção. É aviso aqui, né, minha gente, Justiça Eleitoral. Olha, ao excelentíssimo senhor doutor Ítalo Mário Basso Júnior, juiz da 37ª Zona Eleitoral de Malé, no exercício de suas atribuições, faz saber a todos. É o quadro geral do percursos e horários programados para o transporte de eleitores para o primeiro turno de votação no município de Malé, eleições gerais 2026. Atenção para as linhas, minha gente, agora eu peço que preste muita atenção, que eu vou dar uma agilizada, senão não vai dar tempo. Motorista 1, Gelson, 7:30 da manhã, saída da Prefeitura de Malé, passando pela Colônia 5, indo até a escola do Salto Braço do Putinga. 8:30, saindo da escola Presidente Kennedy, Salto Braço do Putinga, indo até o Palmital, passando pelo Vicina 1, Colônia 4, e retornando ao Salto Braço. 10:30 da manhã, saindo lá do Salto Braço da escola, passando pelo Vicina 1, indo até o Palmital, retornando pela Colônia 4 até a Malé. Linha 2, motorista Celso Iachaque, 7:30, saída da prefeitura, passa pela Colônia 3, indo até a escola Regente Feijó, no Faxinal dos Troian, retornando até Malé. 9 horas da manhã, saída de Malé até a escola do Santa Cruz do Rio Claro, Cerro Só, e retornando a Malé. 11 horas, saída da prefeitura, retornando pela Colônia 3 e Faxinal dos Troian. 1 hora da tarde, saída de Malé até a escola do Charqueada, retornando em seguida. 2:30, saída de Malé, retornando ao Faxinal dos
Troian e seguindo até a escola do Santa Cruz do Rio Claro, indo até o Cerro Só. Linha 3, motorista Robson, 7:30, saída da prefeitura até Rio Claro do Sul, passando pela Colônia 3, Serra Vermelha, passando pela Travessa do Chiclisque, até a Escola Estadual Adão Soboschinski, 9:00, indo até a Capela Nossa Senhora do Monte Claro, na Colônia 2, retornando pela Colônia 2 até a Escola Adão Soboschinski, 9:30, saindo da Escola Adão Soboschinski de Rio Claro, retornando pela Colônia 13, Serra Vermelha, 11:00 da manhã, cadê aqui? Eita, já travou tudo, né? Pra ajudar nós, né? Já travou tudo. Deixa até fechar isso aqui, minha gente, pra nós não travarmos aqui mais. Continuando por aqui, minha gente. Cadê? Deixa eu fechar. Retornando à linha 3. 9:30, saída da Escola Adão Soboschinski, Rio Claro do Sul, retornando pela Colônia 3, Serra Vermelha. 11:00, saída da Escola Adão Soboschinski de Rio Claro do Sul, retornando pela Colônia 2. Linha 4, motorista Geraldo Ferreira, 7:00 da manhã, saindo de Malé para Dorizon. 7:30, saída de Dorizon pelo Vicinal 2 até a Escola do Vicinal 10 e retornando em seguida. 9:30, saída de Dorizon, passando pela Colônia Marcela até a placa da Magril, retornando pela Colônia Zavada, passando pela Colônia 2 até Dorizon. 10:00, retorno de Dorizon até a Escola do Vicinal 10. 11:00, retorno de Dorizon, passando pela Colônia Marcela e Zavada, Colônia 2, retornando a Malé. 13:00, saída de Malé, passando pelo Lajeadinho até o Lajeado de Baixo, retornando a Malé. 15:00, retorno de Malé pelo Lajeadinho até o Lajeado de Baixo. Motorista aqui, Luiz Pisetsky, linha 5, 7:30 da manhã, saída de Malé até a Escola Rural São Miguel, na Colônia 3, Serra Vermelha, até a propriedade do senhor Fernando Chiclisque, retornando em seguida. 8:30, saída de Malé até a Capela Nossa Senhora do Monte Claro, da Colônia 2, retornando em seguida. 9:30, saída de Malé, retornando à Escola da Colônia 3, Serra Vermelha. 10:30, saída de Malé, retornando até a Capela da Colônia 2. Olha a linha 6, motorista Roberto, 7:30 da manhã, saindo da prefeitura, passando pelo Lajeado de Cima, Lajeado de Baixo, retornando às 10:00 da manhã para as comunidades. Linha 7, motorista Luiz Mariano Kaczorowski, 7:30 da manhã, saída de Malé, passando pela Colônia 5, Palmital, Linha Norte, Rio Claro do Sul, Colônia 4 e retornando a Malé. 13:00, saída de Malé, passando pela Colônia 4, Rio Claro do Sul, Linha Norte, Palmital, Colônia 5 e retornando para Malé. Linha 8, o motorista o Egon Mervino, 7:30, saída de Malé, passando pela Colônia Dúcio, pelo Rio Bonito, retornando a Malé. 10:00 da manhã, saindo da prefeitura, retornando para as mesmas comunidades. Então, este, minha gente, é o roteiro, né? Este é o roteiro repassado aqui pela Justiça Eleitoral sobre as linhas, né? Para o transporte de eleitores. Amanhã a gente repete para vocês, minha gente, chega bem em cima aqui nos últimos dias e, como disse, fizemos o possível para informar você. Amanhã a gente repete mais uma vez aí. Olha, continuando aqui, avisos e recados do Graia, internados do Hospital de Caridade São Pedro. Tadeus Kshunskevich, da Vila São Pedro, está um pouco melhor. Antonina Kaspiak Tomal, de Dorizon, está melhor. Bernadette Muron, da Colônia 4, passa bem. Christian Aguilar, de Dorizon, está melhor. João Marciniuk, da Colônia 4, está na mesma. Os demais internos não querem seus nomes divulgados. A todos, boas melhoras, uma ótima recuperação. A toda a equipe do hospital, um ótimo dia, um bom trabalho. Muito obrigado pelas informações repassadas aí à nossa comunidade. Bombeiros Comunitários de Malé nos informam que sem ocorrências, sem alterações nas últimas 24 horas. Olha, não esquece, minha gente, festa da padroeira Nossa Senhora Aparecida no dia 12 de outubro, lá na Capela Nossa Senhora Aparecida, no bairro Eldorado, dia 12 de outubro. Lembrando que hoje, dia 1º, iniciou as novenas em honra à Nossa Senhora às 19 horas na capela. E a festa da capela, festa da Nossa Senhora Aparecida, no dia 12 de outubro, marca na sua agenda. Aniversariantes do dia. Dia 1º de outubro, parabéns, felicidade, saúde, paz e alegria, o Gabriel Sumic, Maria Cristina Schemptiak, Romeu Nierdeller, né? O Clemente Lissoski, Floriano Demeterco, Sérgio Renato Franciak, Pedro Darcy Blodski, Adriana de Andrade, Danúzia Andrei Copacholak,
Também aqui a aniversário do Calil Alves de Oliveira, Sirlene Bialeschi, e parabéns aí aniversário da Paola e do Pablo Lachowski. Parabéns, felicidade, saúde, paz, alegria, sucesso aos aniversariantes do dia. Parabéns e tudo de bom. Nesta data tão querida, aniversariantes do dia também já resolvido por aqui, minha gente. Avisos e recados do Graia, né, eram esses. Quero mandar um bom dia para dona Ivanil Soares, para dona Júlia, para dona Marta, para o Antônio, Antônio Ivaniski, a Eulália Kurgidroski, o Edemilson e a Marli. Bom dia, bom dia, bom dia para vocês que estavam na audiência, na escuta aí dos avisos. Joelcio Miranda acabou de chegar por aí também. Bom dia para o senhor e para toda a família. Certo, minha gente? Propaganda eleitoral. Último propaganda aí do primeiro turno, né? Se tivermos segundo turno, a partir do dia 9, retomam as propagandas eleitorais. Mas tá aí, última propaganda eleitoral aí, então, do primeiro turno, tá bom, minha gente? Eu logo volto, nem que seja só pra dizer um tchau pra vocês. Bom dia, Malé, bom dia, região.

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Muito bem, minha gente, muito bem, meu povo. Propaganda eleitoral finalizada com sucesso. Último programa eleitoral. Hoje é sexta, sábado, domingo temos eleições, né, minha gente? Não esquece de cumprir com o seu dever, né? Não me vá fazer asneira lá, né, nas urnas, né? Barbaridade, tio. Vamos lá, minha gente, então, conforme eu falei, hoje é o último programa eleitoral, né? Então, a princípio, se tivermos segundo turno, então retorna as propagandas eleitorais no dia 9 de outubro, retorna aí as propagandas eleitorais se tiver segundo turno, ok? Como é que vocês estão por aí? Tudo bom? Tudo certo? Então finalizamos, amanhã tá um pouquinho mais tranquilo, mais calmo pra gente fazer os avisos e repetirei ali, tentarei até fazer umas duas vezes, né? A divulgação aí do roteiro dos ônibus aí para o dia das eleições, tá bom, minha gente? Quinta-feira, 1º de outubro, seja bem-vindo ao mês de outubro. Já veio com chuvarada, né? É, chuvarada, madrugada, começou uns ventos aí, né, minha gente? Vamos ver no que acontece, previsões de chuvas e mais chuvas nos próximos dias também, né? Nada animador aí, né? Barbaridade, barbaridade. Grande abraço, Tograi, fica todo mundo com Deus. Uma ótima quinta-feira, ótimo mês de outubro. Um ótimo dia, abençoado seja ele para todos nós. E até amanhã, se Deus assim nos permitir. E amanhã já é sexta. Tchau, obrigado, bom dia, Malé. Bom dia, região. Bom dia, meu povo. Bom dia, minha povo. Tchau, e eu fui. Até mais. Até amanhã. Bom dia, Malé.

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3: Muito bom dia pra você, meu chuchu. Excelente manhã de quinta-feira, né? Afinal de contas, é dia 1º de outubro de 2026. 1º de outubro, mês fofo. Mês das crianças, mês dos brinquedos, mês que você fica mais pobre, não é mesmo? Porque é filha, é sobrinha, é afilhada. Ai, meu Deus do céu, mês bom, né? Que esse mês de outubro seja um mês abençoado pra você, repleto de coisas boas, que as dificuldades que surgiram aí pelo caminho, você tenha sabedoria pra saber lidar com elas, degluti-las, não é mesmo? Digeri-las da forma que realmente deve ser e que nada acabe absorvendo a sua energia, que realmente não mereça a sua energia, viu? Não vai sair gastando por aí com o que realmente não importa. Fechado? Precisar de recomeçar, recomece. Precisar de se refazer, se refaça. Precisar se reconstruir, se reconstrua. É a mensagem que eu tenho pra você nesse início de outubro que tá começando, viu? É, não é fácil não, mas a gente tem que manter de pé, né? Porque afinal de contas temos passarinhos que dependem de nós, temos ouvintes queridos que estão aqui conosco todo dia, e é o que faz a gente aqui manter, né, de pé, seguindo em frente sempre. Arroba de Godói Locutora, pra onde você participa e interage, vem tomar café da manhã comigo pra eu não desanimar. Eu não vou desanimar. Quando estiver atrás desse microfone e você juntinho de mim, eu não desanimo jamais. Não jamais não, jamais, né? Deus me livre, guarda, jamais não. Bora pôr um gás nesse volume nessa quinta-feira que já tem aí cheirinho bom de finalzaço de semana. Uma folha branquinha pra você escrever com aquela letra cursiva redondinha, tá? Rayane, Rafaela, Henrique, Juliano, ali te amam. Bom dia, tá no ar.

então, já estamos por aqui, né? Aquecendo as turbinas, porque o Bom Dia já tá no ar, my friend. O Godoy já tá aqui, né? Pode te arrepiar com esse programinha. Yasmin Santos, a abstinência. A gente segue com spoiler já no brisa do amo. Gente, esse mirinho, tô tomando um ódio desse mirinho. Oi, lindezas do meu coração, por aqui chegando nosso resumo de novelas em A Nobreza do Amor. Te conto detalhes desta quinta-feira, 1º de outubro, onde Gendal planeja sua ida a Barro Preto. Alica, Lúcia e Tereza contratam um dica para trabalhar no ateliê. Sinua confessa a José que teme as atitudes de Gendal. Omar se oferece para arcar com os custos do advogado e libertar Miguel da prisão.

0: E assim a gente fecha o primeiro bloco do Bom Dia com Hugo Henrique, só pensando em você. Eu, ultimamente, não tô pensando em nada, tô precisando pensando em resolver os meus problemas, porque você acha que só você que tem B.O.? Se eu for te tecer meu novelo de nã, é melhor não, viu? Já basta aí a nossa rotina diária, né? Que leva a criança pra escola, busca a criança da escola, leva a criança no futebol, busca a criança no futebol, leva a criança para a festinha, volta com a criança da festinha, não é mesmo? Faz comida, faz supermercado, cata a caquinha do cachorro, do gato. Ah, meu Deus do céu, não é brincadeira não, mas a gente não quebra, a gente verga. Não quebra,
1: não. 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
2: 8:18.
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3: Hora de falar da belíssima atriz Vanessa Giacomo, de 43 anos, que conversou com a Ken sobre a experiência que tem tido em Portugal, inclusive um beijo para o Ione e família, para onde se mudou provisoriamente no ano passado com os filhos Raul, de 18 anos, Moisés, de 16, e Maria, de 11. Ela contou que, apesar de ser reconhecida no exterior por seu trabalho, lá não lida com o mesmo assédio que tem aqui no Brasil, tanto dos fãs quanto da imprensa. Ela que acabou de se separar, né? Tem pouquíssimo tempo, se separou e cascou fora. Foi, de certa forma, aí começar num outro lugar, né? Deve ser bom, né? Terminou tudo, começa num outro lugar, novos ares, novo país, nova cidade, novo, né? Paparazzi, assim como os daqui, não tem muito, não. As pessoas me reconhecem porque assistem a muitas novelas do Brasil, mas é diferente. Eles me abordam só para falar que admiram o meu trabalho e gostam de mim, mas não pedem foto na maioria das vezes. Acho fofo, apesar de também gostar de tirar fotos com meus fãs. Eu gosto de qualquer tipo de reconhecimento. Acho muito gostoso esse retorno. Como estou no ar agora, o carinho deles aumentou. Contou Vanessa, que está no ar por lá com sua primeira novela portuguesa intitulada Vitória. Você gosta do meu sotaque português? Você acha que quebra um galo? E olha, depois você me conta se quebra um galho ou não, ou se eu tô fazendo mais uma papagaiada aqui. Depois você me conta, tá? Esse mês, Vanessa Giacomo anunciou que ela e Giuseppe Joe Guardi não estão mais juntos após 12 anos de casamento. Os dois são pais de Maria e moravam juntos em Portugal desde o ano passado. Depois de muitos anos de uma relação feliz, de muito amor, respeito e parceria, decidimos seguir caminhos diferentes como casal. Vivemos uma história bonita que deu certo e que nos deixa o nosso maior presente, que é a Maria. Totalmente madura, né? Mulher sábia, madura, né? Ah, meu filho, acabou, acabou. Tá tudo certo. Foi bom até ontem. Hoje já não tá sendo bom mais. Ai, Gil Godoy, cala sua boca. A experiência de atuar em outro país foi desafiadora. Apesar do mesmo idioma, Vanessa disse que muitas vezes precisava adaptar termos e não entendia uma piada por conta da questão cultural. Confira todo o bate-papo aí no site da Ken. Tá linda, tá maravilhosa, né, gente? Vanessa Giacomo é uma belíssima atriz, separada recentemente, mas tocando a vida. Pra você que separou e tá passando pela mesma situação, gata, siga com a sua vida, tá? Porque ninguém vai te tirar do fundo do poço. Pra você que tem filho, ninguém vai cuidar do seu filho. Então, cuide você. Primeiro você, segundo você, terceiro você, e coloque seu filho já na quarta posição, fechado? Bora, bora curtir mais música? Jorge e Matheus, tudo em paz.

0: bom dia, my friend. É, desfaça essa cara de desânimo, de limão chupado pra dentro. Você é o primeiro dia útil do mês e o pagamento tá longe, mas a gente suporta. João Neto e Frederico, radinho ligado, continua com radinho ligado. Helenice, aquela beijoca pra você, o frajolinha tá em cima do radinho? Você manda foto dele, tá? A gente segue com o horóscopo do dia.
1: Oi pessoal, tudo bem? Hoje é dia 1º de outubro de 2026. Eu sou a Suzy Luiz e tô chegando com as previsões astrais para esse dia 1º de outubro. Seja bem-vindo, mês de outubro, trazendo, claro, muitas coisas boas pra gente, tá? O final de 2026 já tá chegando e a gente tá energizando coisas boas já pra chegada de 2027, que seja um ano abençoado pra gente. 1º de outubro, eu tô chegando com as previsões. Quem nasce no dia 1º de outubro, gente, é do signo de Libra, com a personalidade do signo de Escorpião. São pessoas espertas, ativas, dinâmicas, super observadoras do ambiente ao redor. Tudo de bom pra você, Libriano, Libriana, que faz aniversário hoje, 1º de outubro, Áries, Touro e Gêmeos. Oi, Áries, nascidos de 21 de março a 20 de abril. Áries, use seus talentos para poder marcar presença no trabalho. Você pode enfrentar alguns atritos em família, mas acalme os ânimos. Boas perspectivas na paquera. Sintonia 2, a cor para você, o pink, números da sorte 27, 72 e 36. Touro, nascidos de 21 de abril a 20 de maio. Touro, desejo de garantir segurança financeira, incentiva você a arregaçar as mangas. Na paquera, você vai ficar mais na sua. A 2, o clima é quente e sedutor. Cor para hoje, laranja. Números da sorte 73, 28 e 01. Gêmeos, nascidos de 21 de maio a 20 de junho. Gêmeos, você pode fazer investimentos para melhorar algo em casa. Planeje as finanças para não se apertar. Cuidado com mal entendidos, inclusive no amor. A cor para hoje é o branco, números da sorte 29, 74 e 11. Eu já volto e falo com Câncer, Leão e Virgem, mais um bloco de previsões.

0: Assim encerramos mais um bloquinho do Bom Dia com Firehouse. I live my life for you. Sonsaço bonitinho demais pra você que tá ligadinho pelo site, pelo aplicativo. Já mandando alô aqui pra Jugodó, Angélica Lemes, aquela beijoca pra você. Você é muito contagiante, alegra minha manhã hoje, Angélica. Meu, muito obrigada, viu? Tem vezes que a gente não acorda num dia muito bem, a gente tem problemas, tem dificuldade, mas a gente tem que externar o que é bom, né? A gente não pode sair por aí, né? Colocando, abrindo a boca, deixando o espírito falar, como dizia minha saudosa mãezinha, não é mesmo? Né? A gente tem que controlar um pouco a boca, então a gente tem que transmitir alegria, é paz, é positividade, é esperança, né? Se você ficar aí jogando em cima das pessoas só que tá de negativo no seu coração, não dá certo, não. Mas valeu pela sua mensagem, viu, querido? Aquele beijo pra você. Henrique Pereira, aquela beijoca pra você e pra sua mamãe Sueli. Daqui a pouquinho eu tô de volta com um bom dia. Não repare que o João Dói tá meio assim, mas tá tudo certo.
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3: 8:42.
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3: Vamos falar de Thaís Araújo, maravilhosa, né, gente? A diva brasileira. Não posso ser só um cabelo. Thaís Araújo reflete sobre identidade, beleza e a decisão de mudar o visual aos 47 anos. Ela pode tudo, gente. Com 47, com 55, com 32, né? Em O Olho Mais Azul, romance de estreia de Toni Morrison, uma menina reza com todas as forças para ter um par de olhos azuis. Ela os imagina como a senha para um mundo que a receberia como ela é. Uma prova de que passaria a ser bonita, querida, digna de atenção. O livro é de 1970, mas descreve algo atual, como um padrão único de beleza, mas consome aí, né, pela ausência, pelo rosto que nunca está na vitrine, na boneca, na revista. Estrela da capa desta edição, Thaís Araújo aprendeu cedo a ocupar o lugar contrário a esse vazio. Criada no subúrbio do Rio de Janeiro, filha de pais que repetiam que se deve aproveitar todas as oportunidades, ela chegou à vida pública sem manual de instruções e foi construindo uma imagem que hoje parece ter existido sempre. Aos 47 anos, diante das câmeras há 3 décadas, é dessas presenças que o Brasil entende que um jeito estável, bela, querida, inspiradora, poderosa, quase perene e ao mesmo tempo absolutamente pertencente ao seu tempo. Foi algo feito de forma muito orgânica, disse Thaís Araújo. Tá lindíssima, gente. Ah, não é porque eu sou fã dela, eu gosto, mas ela ficou linda. Né? Ela tem um rosto tão expressivo, uma boca maravilhosa, um nariz, uns olhos, né? Então, pra você que tá afim de mudar o visu também, segue aí, quem sabe você se inspira em Thaís Araújo. Confira também todo o bate-papo no site revistamarieclaire.globo.com/beleza notícia. Mude seu visu você também, um novo mês, nova cara, novas oportunidades, novos ares. Luan Santana, maldito girassol, tadinho do girassol que ele te fez.
4: Eu quero São Paulo assim, com a mãozinha no céu. Quando a gente acha que tá por cima, que é só mais uma crise, que logo ela volta. Aí acontece isso aqui, ó.

0: Por aqui sim, o programa mais animado das suas manhãs. Esse é o Bom Dia. Você já acordou? Já abriu o zoinho? Ou ainda tá com as pregas no olho? Vamos abrir esse zoinho de xing-ling aí, tá? Acorda pra cuspir porque o dia já tá quente lá fora, meu chuchu. Já é quinta-feira. E por aqui rolou o som de Simone Mendes. Me amo, me largo. Você decide, meu filho. Não tem como me amar e me odiando ao mesmo tempo, não. Dá seu jeito. Seguimos com Por Você.
1: Por você por aqui, 1º de outubro, quinta-feira, pra te contar agora que Vanessa tenta se explicar para Gabriel, que confronta Junqueira sobre a idoneidade de seu trabalho no hospital. Glorinha é excluída por sua amiga da escola. Lucas chama Margot para um café. Lia registra o comportamento diferente de Samuca. Glorinha tem uma crise durante as aulas de judô e leva uma suspensão. Fico por aqui, meus amores. Obrigada pela companhia e audiência. Daqui a pouquinho tem mais em Quem Ama, Cuida.
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0: aí pra você que tá ligadinho no Bom Dia. Excelente manhã de quinta pra você que pagou de ouçambô na cara da inveja, na cara da preguiça. Dilcinho, Ana Castela, oi, passada de mão. Mas cuidado com isso aí, meu filho, é falta de respeito, viu? Passa a mão nessa cuia de café, viu? Assim que tem que ser pra dar aquela animada, pra dar aquele up. Pra você que manda mensagem no arroba de Godoy, locutora, bora jogar pra cima, viu? Sem desânimo, sem rabuja. Aquele abraço para o Sidney, Luciano e toda a família, viu, Sidney? Obrigada pela mensagem, tá? Paz e luz de Godoy, Deus abençoe o seu dia, o nosso, meu querido, muito obrigada. Sirlei Martins, maravilhosa, aquele beijo pra você, bebe água, queridona, bebe água, bebe suco, bebe isotônico, que o calor tá de lascar, alguém avisa, bola de fogo, é um sol pra cada cabeça. Deixa eu mandar uma alôzão também pra quem eu fiquei devendo. Oi, Gil, bom dia, manda um alô para o meu caçulinha que tá de níver nessa quarta-feirosa, dia... aliás, foi ontem, né? Esse gatinho tá completando 13 aninhos, tô te devendo, né, Helenice? Mas aquele beijo pra você, que bonitinho, hein? 13 aninhos, que gatão, hein? Vai ficar um homem que vai te dar preocupação, Helenice. Aquele beijo pra você e parabéns para o seu filhote, lindo como a mamãe, que Deus abençoe mais um aninho de vida dele, tá?
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5: De volta por aqui com mais notícias, né? Brasil atinge oficialmente 100%, isso que você ouviu, da cota de carne bovina para a China. Ai! Isso mesmo, viu? A Administração Geral de Alfândegas da China, GACC, na sigla em inglês, informou na última terça que a quantidade de carne bovina importada do Brasil sob as medidas de salvaguarda atingiu 100% da cota prevista para esse ano. Mais de 1 milhão de toneladas, caramba! Bom, a partir de agora, novas remessas que ingressarem no país asiático neste ano serão sobretaxadas em 55%. Na prática, desde julho, os frigoríficos brasileiros pisaram no freio na produção e embarque de cortes para a China, diante do avanço do preenchimento da cota. Como há um prazo de até 60 dias entre a saída das cargas do Brasil e a chegada dos portos chineses, referente ao período de trânsito em mar, exportadores praticamente cessaram os embarques nos últimos meses para evitar sobretaxa sobre volumes que eventualmente excedem a cota. Ei, então se o Brasilzão quiser continuar exportando carne pra China, raiar pro Xing Ling, vai ter que pagar aí 55% acima do valor. Meu Deus do céu! E isso não vai ser nada bom para a economia brasileira, que ninguém vai querer pagar essa taxa, não é mesmo? Eita, nós! A economia vai pro limbo. Vamos acompanhar essa informação, né? Por favor, talvez um pouco de preocupação, mas não vamos exagerar. Enquanto isso, vamos de Lucas Luco com Murilo Rufi. Superar não é comigo, nem comigo.

Vou te contar uma coisa: superar não é comer.

0: porra, meu irmão.
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0: Tô de volta, mais um bloco de previsões astrais por aqui, Câncer, Leão e Virgem. Oi, Câncer, nascidos de 21 de junho a 21 de julho. Câncer, você vai estar convincente, mas ainda pode ter divergências no trabalho. Respire fundo e converse. Cor para hoje, azul. Números da sorte 89, 12, 93. Leão, nascidos de 22 de julho a 22 de agosto. Leão, você pode ter imprevistos no trabalho. Adie aquilo que puder das tarefas. Pode deixar a paquera de lado hoje e curtir a família. Vai querer mais veracidade na relação. Cor para hoje, preto. Números da sorte 94, 04 e 60. Virgem, nascidos de 23 de agosto a 22 de setembro, Virgem prioriza as tarefas que você sabe fazer bem. Se tá de folga, aproveite para organizar a casa, fazer mudanças ou reforma. Urano esquenta o clima na intimidade. Cor para hoje, caramelo. Números da sorte 68, 32 e 23. Eu já volto e falo com Libra, Escorpião e Sagitário em mais um bloco de previsões. Horóscopo do dia.
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Encerrando por aqui mais um bloquinho do Bom Dia nessa manhã de quinta-feirosa. Um beijo pra Shirley. Aparecida mandou aqui: Bom dia, maravilhosa, como você está? Em pé, sem cair, deitar, sem dormir. Mas obrigado por perguntar, Shirley. E você, como é que você tá, maravilhosa? Elimar Vieira, aquele abraço pra você. Mandou mensagem e tudo mais, né? Muito obrigado pelo carinho da audiência, viu, Elimar, que tá sempre na escuta de Matipó, bairro Quelé. Manda aquele abraço, aquele alôzão pra você e toda a sua família, viu, Elimar, maravilhosa? Antônio Pio, bom dia, Juju Maluquete. Você é a melhor locutora de Minas Gerais. Você me alegra. Quem me

0: Era, meu querido. Quando chego do plantão cansado, com sono, você faz meu dia brilhar. Você é top das galáxias. Ah, Tony Pio. É, tá exagerando, vai. Não deixa essa locutora com o ar inflado aqui toda, né? Se achando. Obrigada, Antônio. Você tá chegando do plantão e tá bebendo café, né? Eu espero que sim, tá? Faz beber aquelas coisas que o passarinho não bebe. Aquele abração pra você, viu? Muito obrigada pelo carinho, de verdade.
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4: Vamos falar de Maiara. Dupla de Maraísa revelou vontade de gravar tributo a Elis Regina. Isso mesmo. Bom, a cantora Maiara, da dupla com Maiara e Maraísa, né, tem vontade de gravar um álbum com o repertório de Elis Regina. Ela revelou o desejo em entrevista ao Popline após interpretar Como Nossos Pais no show em concert em São Paulo no último final da semana. Gente, ela tem uma voz totalmente potente e poderosa, né? É. Eu sou muito fã da Elis, engraçado que eu também sou, e de tudo que ela faz, mas ainda tenho que trabalhar muito para chegar aos pés dela. Eu tinha medo de como as pessoas iam ver, porque eu canto sertanejo, como ia ser Maiara cantando MPB? E foi muito bem aceito, graças a Deus. Eu tenho vontade de gravar um CD em homenagem a ela. Ah, então se joga, mulher, tem que fazer, então faça, viu? Vai mandar muito bem, com certeza, com esse vozeirão que Maiara tem, né? Nossa, vai ser sucesso. Outro projeto especial da dupla é o documentário para o Prime Video, que já está em produção. Uma grande equipe de filmagem tem acompanhado todos os passos da dupla para captar tudo da forma mais original, sensível e espontânea, segundo Maiara. Então, as menininhas aí estão cheias de novidades, né? Pra você que é fã da dupla, tá aí, uma novidade atrás da outra. Igual as músicas que estão rolando por aqui, é, igual esse pão de queijo que você tá aí mandando pra dentro, um atrás do outro, esse mini pão de queijo. É, meu Deus, você vai devagar com andor, viu? Bruno Rosa vem cantar pra gente em Decisão no Bom Dia!
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0: pra você não esquecer.
1: Enquanto você tá aí tomando seu cafezinho com canela, o calor tá de lascar, mas você continua queimando o pescoço por dentro. A gente tá sendo de Luan Pereira, Gustavo Mioto, moletom. Tira esse moletom, tá calor, amiga sua louca. Tira o moletom, mas fica com blusa bombada. Ó, deixa de ser doida, viu? A gente segue por aqui esse Bom Dia, o programa mais abilolado das suas manhãs, com quem ama, cuida. Quem ama, cuida, é nosso último resumo de hoje, 1º de outubro, quinta-feira. O detalhe, a novela não será exibida. Isso mesmo. Mas vou te contar um spoiler rapidinho do que poderá acontecer na sexta-feira. Que Tom leva Helenice para jantar e agride o garçom por ciúmes. E Otoniel descobre que Francesca foi assassinada. Muita cena incrível por aqui. Obrigada pela companhia e audiência. Lembrando que amanhã eu volto com mais resumos de novela. Velas com tudo que esse povo vai aprontar, tá bom? Beijo grande pra você e até lá. Tchau!
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0: Fechando assim mais um bloquinho do Bom Dia Colorinho, Vitor Clay. Ô, sol, um pra cada cabeça, ou dois, ou três, ou quatro. Como é que tá aí na sua cidade, hein? Conta aí pra gente, uma galera super classe A falando que o calor tá demais. Tá muito calor. Ô, gente, eu não entendo. Se chove, o povo reclama que tá ficando, né, cheio de bolor e mofo. Se faz um sol de rachar, né, que você coloca a roupa pra secar de manhã na hora do almoço e tá seca, o povo também reclama. Gente, vocês têm que decidir o que vocês querem, viu? O Gil Godoy avisou por aqui que ia rolar o El Niño. Portanto, sente com ele e beba um café. Ou uma Coca-Cola bem gelada, você fica à vontade, viu? Deixa eu mandar mais alôs por aqui. Raimundo Miranda é o cara que tem água de coco mais delícia de Balsas Maranhão. Sempre manda mensagem. Deixa eu colocar a mensagem de áudio dele aqui que eu adoro, viu?
1: Bom dia, Gil Godoy. Bom dia, bom dia. Aqui é o Raimundo.
0: Bom dia, Raimundo.
1: No sul do Maranhão, a terra da soja, terra da capital da lavoura mecanizada. Uma das cidades mais ricas do Maranhão.
0: Verdade.
1: O dinheiro não tá no meu bolso, não. Tá só dos produtores de lá.
0: Raimundo nos cascos, Raimundo. Fica assim não, Raimundo. Aquele abraço pra você. Você que sempre é brilhante também aqui na nossa programação. Bebe uma água de coco pra você, Karma, Raimundo.
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5: Hora certa aqui na Cidadão FM, 9:39.
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2: Por aqui falando de Sylvester Stallone. Casado há 29 anos, o ator Sylvester Stallone foi sincero ao revelar qual segunda chance gostaria de ter tido em sua relação com Jennifer Flavin. Em entrevista ao programa de televisão Sunday Morning da rede de TV estadunidense CBS, ele deu uma resposta inusitada: gostaria de ter casado antes. Oh, que bonitinho. Isso porque o casal se conheceu em 1988, mas só se casou em 1997. Eu gostaria de ter casado com a minha esposa uns 8 anos antes, declarou o ator. Eu fui um completo idiota, fiquei procrastinando muito, porque sabe, eu ainda estou aprendendo sobre relacionamentos, declarou ele. Stallone então se desculpou com a amada. Ah, então eu me arrependo disso e me desculpe, querida, declarou ele todo apaixonado. Às vezes o casamento é uma sociedade falida, que não tem conserto, que não tem cola que conserte, que colhe novamente todos os sentimentos que foram destruídos, despedaçados, jogados no limbo. Mas existem outros casamentos que são assim pra vida toda, né? Que bonitinhos. Recentemente, Jennifer Flavin publicou uma declaração de amor ao marido na data em que ele celebrou seus 80 anos. Nas redes sociais, ela compartilhou várias fotos em família. Ai, que bonitinho, né? Pra você que ainda tá aí, eu subo ao altar, eu saio correndo a milégas com sebo nas canelas. Bom, confira aí esse bate-papo de Sylvester Stallone. Quem sabe você se inspira, né, meu chuchu? Enquanto isso, a gente segue de música no Bom Dia. Bora continuar enquanto você espera esse leite ferver. A gente segue de Guilherme Beruto, Flor, que se cheira.

0: Seu bom dia, sim, sempre rolando solto pra você, my friends. Depois aí dessa sonzeira na sua muleira, Daniel Palavra, o gentleman do sertanejo. A gente segue com mais horóscopo do dia.
1: Previsões astrais de volta para essa quinta-feira. Libra, Escorpião e Sagitário. Libra, nascidos de 23 de setembro a 22 de outubro. Vínculo com a família está fortalecido. Experimente fazer algo em casa para ganhar dinheiro. Seu charme aumenta e anima a paquera. 2, a fase romântica. Cor para você azul. Números da sorte 78, 69 e 51. Escorpião, nascidos de 23 de outubro a 21 de novembro. Escorpião, no trabalho você vai cativar com a sua simpatia e pode agilizar tarefas. Boa sorte em esporte e sorteios. Evite apostar alto demais. A cor para você é o magenta, números da sorte 25, 88 e 97. Sagitário, nascidos de 22 de novembro a 21 de dezembro. Sagitário convive com a família, recebe boas energias, mas tem que ir à sociedade com parentes? Mas quem tem sociedade com parentes vai precisar ter jogo de cintura. A cor para você é o verde, números da sorte 89, 26 e 71. Eu já volto e falo com Capricórnio, Aquário e Peixes em mais um bloco de previsões astrais para hoje.

0: Confirme.
1: E assim a gente encerra mais um bloquinho aqui do Bom Dia com o Chupanda, MJ Records. Eu te seguro, se não segurar, meu bem, você fica ligado e fica esperto. Tem que segurar, meu filho, tem que dar segurança e tem que segurar com firmeza, porque senão vem outro seguro pra você. Pronto, falei, viu? Deixa eu mandar mais alôs por aqui pra galera que manda mensagem pra Gil Godoy. Paulinha Cordeiro, um beijo pra você, viu, Paulinha? Fiquei te devendo, mas mando agora. Bom dia, manda um feliz aniversário pro meu pai Miguel, Arcangelo Cordeiro. Completou mais um aninho de vida, né? Deus abençoe aí a vida do seu pai Miguel, que é o nome do meu filho também, o nome do arcanjo mais poderoso do céu. Aquele abraço, muita saúde, muitas bênçãos, muitas alegrias. O senhor que é pai de Paula Cordeiro, uma das ouvintes mais queridas aqui também desse programa. É atrasado, mas é de coração, viu? Daqui a pouquinho eu tô de volta.
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4: Hora certa aqui na Cidadão FM. Um minutinho faltando pras 10. 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
1: Dando sequência nas nossas notícias aqui no Bom Dia. Shawn Mendes e Bruna Marquezine desembarcaram no Brasil perto do aniversário de namoro. Oh, que bonitinhos, né? Shawn Mendes e Bruna Marquezine estão de volta ao Brasil após prestigiarem o desfile da Gucci na semana de moda, né? De Milão, na Itália. O casal, que está perto de fazer um ano de namoro, desembarcou na manhã da última terça no aeroporto de Guarulhos, em São Paulo, e foi recebido por paparazzi. Sim, exatamente isso que você ouviu, né? A Bruna Marquezine estava com um casaco tão longo, quase que tampa os pés da moça. Em recente entrevista para a revista Vogue norte-americana, Shawn falou brevemente sobre o namoro. Bruna realmente abriu meu coração à moda e estou me divertindo com isso, pontuou ele, que atualmente é embaixador da Gucci. Confira o momento dele chegando no aeroporto nas redes sociais, com carinha de cansadinhos, né? Oh, meu Deus, vão ter que descansar muito para recuperar os dias de evento. Aí você, para de viajar nessa maionese que você tá comendo, nesse pão, olha o colesterol. A gente segue com Maiara e Maraíza. A culpa é nossa, a culpa é sua, que milk.
15: Tá preocupado?

0: E assim a gente encerra mais um bloquinho Harry Styles, As in Swans. Oh, música boa demais que tem a cara do final de semana. Já é quinta-feira, já podemos dizer que sim, né, produção? Podemos dizer que sim ou podemos dizer que não? Por favor, sim, sim, sim! Ai, meu Deus, já estamos com a pontinha do Alex no finalzaço de semana. Então, a gente sorri, fica feliz, fica grato, né? E manda alô por aqui. Felipe, aquele abraço pra você, viu? Uma excelente, maravilhosa quinta-feira. Um abraço para o pessoal também da Casa Lopes do Maranhão. Sempre na escuta, galera, super classe A. Pode mandar sua mensagem, seu alô no arroba Jugodói Locutor. Eu posso até atrasar e mandar seu alôzão, mas eu mando de todo mundo no decorrer da semana, viu? Meu chuchu, fica aí que eu já volto já. Preciso de mais uma cuia de café. E você quer também?
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4: 10:15.

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2: Última de hoje, Ana Castela exibe costas definidas em treino e brinca sobre vida amorosa. Eles estão que estão. Gente, achei as costas dela um pouco exageradas, né? Se você olha rápido assim, opa, que é isso aí, gente? É Ana Castela mesmo ou tá aparecendo? Ana Castela compartilhou com os seguidores, registro de gente, eu vou receber tanta sapatada na cabeça dos fãs da boiada. Gente, eu também gosto da boiadeira, nada contra ela não, tá? Mas eu acho que o gafanhoto marombar tá marombando demais, né? Ela compartilhou com os seguidores registros de um treino de costas na última segunda. A cantora apareceu na academia durante a rotina de exercícios e chamou a atenção a exibir costas definidas. Sério, gente, tá parecendo aquela mulher malhadona lá, que eu esqueci o nome dela. Acho que tá aí muito exagerada, ombros muito largos, né? Perde a feminilidade. Feminilidade. Castela publicou um vídeo em que aparece fazendo barra fixa diante do espelho, entre outros exercícios para as costas. Na sequência, Ana mostrou uma foto do shape pós-treino, destacando o resultado da atividade física. Você pode ver o vídeo nas redes sociais. Eu só acho que ela tá exagerando, viu? Ana também compartilhou um álbum de fotos e brincou com uma pergunta que recebeu ao sair para comprar uma cama. Fui comprar uma cama e perguntaram, solteira? Mas eles estão que estão, viu? Escreveu ela na legenda. Confira aí a foto de Ana Castela nas redes sociais, com as suas costas super musculosas. Eu tô falando, tá exagerando, tá perdendo a feminilidade, a doçura. Deixa eu calar minha boca. Vamos de música, né? Gustavo Lima com a própria, né? Com a né? A pessoa marombada tá exagerando, tá perdendo a feminilidade. Ana Castela, Canuzinho.

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1: Seus melhores, a melhor vibe do seu rádio, a sua manhã mais animada, mais feliz, virando a chave de alguma forma, fazendo você pegar no tranco. Jefferson Moraes, bêbado não mente. Piada boa, hein? Melô do Pinóquio embriagado. A gente segue por aqui com as últimas horóscopo do dia.
2: Mais um bloco de previsões astrais, o último para essa quinta-feira. Capricórnio, Aquário e Peixes. Capricórnio, nascidos de 22 de dezembro a 20 de janeiro. Capricórnio, as tarefas mais chatas ou difíceis vão parecer prazerosas agora. Faça uma fezinha, você pode se dar bem. No amor, não vai faltar sedução. Cor para hoje, amarelo, números da sorte 61, 23 e 82. Aquário, nascidos de 21 de janeiro a 19 de fevereiro, Aquário, Lua e Vênus acentuam a sua criatividade para qualquer situação no trabalho. Una-se aos colegas e aguarde novidades na paquera. Já no romance, a fase é de sintonia. Cor para você, vermelho, números da sorte 91, 64 e 28. E para fechar as previsões, peixes, nascidos de 20 de fevereiro a 20 de março. Seu entusiasmo vai ser contagiante e vai deixar o ambiente bem mais leve e descontraído. A cor para você é o branco, números da sorte 38, 29 e 56. Amanhã eu volto com mais previsões astrais. Boa quinta-feira pra você. Até lá. 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
6: Emília Eduardo. Conta essa

0: difíceis. Obrigado! Obrigado, menino!
1: Ai, assim chegamos ao final, né? Chorando horrores, né? Mesmo quase afogando nas próprias lágrimas. Mas o programa chegou ao fim. Para minha tristeza, Emílio e Eduardo, Fred e Fabrício, aí o homem chora, chora, o homem chora, a mulher chora, o cachorro late, o gato pisa no rabo, faz miau, mas o programa acabou, né? Fazer o quê? Amanhã já sabe, sexta-feira eu chego daquele jeito, cheirando o body splash, o cabelão cheiroso, e você participando, já manda sua mensagem, não deixe para a última hora, arroba Jugodói Locutora, te espero amanhã, tchau!
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4: Aqui na Cidadão FM, 10:30.
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0: bom dia pra você ligado comigo aqui na Cidadão FM nos nossos 88,1. Juntinhos vamos até a uma hora da tarde por aqui. Marli Stefanhac, a primeirona de hoje. Ô Marli, bom dia!
1: Bom dia, meu amigo Juliano.
0: Joia!
1: Poderia tocar uma música do Leonardo.
0: Do Léo.
1: Tô fazendo almoço e ouvindo o tempo.
0: Já?
1: Pode ser qualquer uma. Só pra me ouvir.
0: Deixa pra mim aqui, Marli.
1: Tudo de bom.
0: Tudo de bom pra você também. Mas já tá saindo almoço, hein? Que cedo que vai sair o almoço hoje. A Marli ligeira do jeito que é pra fazer. 10h40, 11 horas, tá pronto. Porque pensa uma mulher ligeira pra fazer, gente. Fui nos almoços na casa dela lá, assim, é pra buffet e tá pronto o negócio lá. Ô Marli, bom dia, obrigado pela audiência, tá bom? Seja bem-vinda sempre aqui à nossa programação. Vamos de Leonardo, então. Pareço um menino. 19 pras 11.

0: Deus do céu, que modão, hein? Ai, ai, ai, ai, ai. Dói o coração. Eliane Kozlowski por aí também, mas que milagre a senhorita por aqui, Eliane. Bom dia, Eliane Kozlowski ligadinha conosco também. Bom dia, bom dia. A partir das 2 da tarde tem o A Tarde é Sua com a Eliane aí, não perca. E ela tá ligadinha conosco. Quero ver quem mais é por aqui. Miguel Cordeiro, Colônia Dúcio. Fala, Miguel.
1: Bom dia, Juliano.
0: Dia bom. Tá um dia bom hoje, né?
1: Eu preciso tocar uma música lá.
0: Qual música?
1: Tá, o dia passa.
0: Hã?
1: É. Flor do meu jardim. Tamo nas cuitas aí. Tomando um chimate.
0: Um chimate?
1: Chimarão.
0: Chimarrão com mate. Chimate é boa, né? 15 pras 11, bom dia.

0: 11 minutinhos, voltando pras 11, bom dia. 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Um abraço pessoal lá da Porto Sul, Pesca e Camping de Porto União, sempre ligadinhos conosco por aqui, bom dia. Bom dia pro Luiz Robasquete também. Luiz pediu o cavalo tostado. Ô Luiz, vou pensar aqui, mas acho que esse cavalo tostado vai pro melhor de três, viu? Bater a Galdéria pro Luiz não reclamar. Aí tem cavalo tostado. Vou ver aqui, mas provavelmente vai. Elizabeth de Rio Azul tá por aí também, bom dia, tudo bem? Toca música sem direção com Rick Renner só pra curtir. Elizabeth de Rio Azul, alô Rio Azul, bom dia pessoal de Rio Azul. 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

0: Bom dia para você ligadinho conosco por aqui. 10:55. Tá na Cidadão, tá numa boa.
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0: Bom dia pro Sérgio de Bosque da Vila Carolina, ligado conosco. Valeu, aquele abraço, obrigado pela audiência. Dionísio Mandacheschi, bom dia.
2: Bom dia, meu amigo Juliano.
0: Joia, Dionísio.
2: Bom dia a todos os amigos e amigas ouvindo a Cidadão. Toca pra nós curtir aí a música Compasso Crioulo com o grupo Renascença, tudo bom.
0: E a passarinhada de fundo ali fazendo backing vocal. Alô, Marlene, bom dia. Pediu Cadeira Cativa. Aquele abraço, Marlene.
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1: Um minutinho, voltando para as 11 da manhã, Paty Santos. Bom dia, Paty. Ela pediu a música Calcinha de Renda com Gustavo Lima. Tá tocando, Paty.

0: Palmas.
1: Panda, Panda com Gustavo Lima e a calcinha de renda. Eita,
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1: Andavam roubando o carcinho às épocas, né? 11 horas e 2 agora, bom dia. Deixa eu ver aqui. Terezinha Vantiuk, quinto, né, Terezinha? Bom dia, obrigado pela audiência aí, Terezinha. Nossa ouvinte de todos os dias, não falha com nós aqui, Terezinha. Que beleza, só se ela estiver doente ou internada, né? Mas espero que não fique nem doente nem internada mais, né? Esses dias só ela deu uns probleminhas aí, mas agora está tudo bem, né? Então, continua aí todos os dias conosco, tá bom? Dionísio, o que que se disse mesmo que eu esqueci?
3: Bom dia, meu amigo Juliano. Bom dia a todos os amigos e amigas ouvindo a Cidadão. Toca pra nós curtir aí a música Compasso Crioulo com o Grupo Renascença. Tudo de bom.
1: Tudo de bom, obrigado pela audiência. Seja bem-vindo aqui à programação Compasso Crioulo com. Compasso Crioulo é o nome da música, né? Agora eu esqueci aqui também. Ah, perdido que bala em boca de banguela, né? Intervalinho, já volto. Sai daí não, 11:03.
4: Que horas são? 11:03.
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1: Bom dia, alô Edmilson, Stefanhaque, ligadinho conosco por aqui também, bom dia, obrigado pela audiência, Terezinha, ah, Terezinha, você pensa que tô bem, já vai, ela tá com o pé machucado, por isso que eu não vi mais a Terezinha chatinando pela rua, volte me ouvir ela perto de casa aqui, andando no bairro e tal, não vejo a Terezinha mais, mandou foto do pé, e ô Terezinha, melhoras pra você, vai dar tudo certo, até casar a Sara, tá bom? Não, mentira, até que diz aquele homem lá que tinha um programa nacional, não lembro o nome dele, o Siqueira Campos, eu acho. Até o Natal, Sara, até o Natal, Sara. Melhoras pra você, Terezinha, de coração, tá bom? Reginaldo, bom dia, Reginaldo. Reginaldo tá lidando com o chimarrão já. Oita, mandou até foto da cuia aí, mas que barbaridade. Bom dia, Reginaldo, obrigado pela audiência. Intervalinho e eu já volto, sai daí não.

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1: 11:15, Daiane Aparecida dos Santos, bom dia meu amigo, que Deus abençoe sempre sua vida e sua família. Amém, obrigado pela audiência aí de sempre, tá bom, Daiane? Ivanil Soares está por aí conosco também, bom dia, Ivanil.
2: Bom dia, Juliano, tenha um ótimo dia.
1: Obrigado, você também, tenha um maravilhoso dia, sejam todos bem-vindos aqui. Vocês são a razão de tudo aqui, né, minha gente? É vocês aí do outro lado.
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minha gente, 11h19, quando eu falo que a gente vai longe, longe, longe, a Marisete confirmou aí, ó, Matinhos, litoral paranaense, diz ela, ó, tamo aí no litoral também, ouvi.

que beleza. E o Siri Xandocha lá no Mato Grosso disse, bom dia, positivo. Ele quis dizer que é verdade que eu falei, que o Brasilzão inteiro aí na escuta da Cidadão é aqui em Porto dos Gaúchos, Mato Grosso. Um pouquinho de calor hoje novamente, quase batendo 40 graus e sem chuva. Que inveja, viu? Porque eu adoro calor.

o Cid Xandocha, aquele abraço, bom dia, mudou de cidade, mas a rádio do coração não muda, né, Cid? Aquele abraço, meu amigo, ó. Intervalinho, e eu vou voltar já com o melhor de três.

11:20, tá na hora de melhor de três da sua quinta-feira já, meu Deus. Não, é isso mesmo, é quinta-feira já, deixa eu confirmar aqui, quinta-feira, 1º de outubro, rapaz do céu, é quinta-feira já. As opções de hoje são as seguintes, vamos de opção agora, te dá bom dia pra Eliane Lima, ligadinha conosco por aqui também. Deixa eu ver aqui as opções, opção número 1, Osbertucci Cavalo Tostado, opção 2, Júnior e César, Cheiro de Culpado, e a opção 3, Daniel, Do Outro Lado do Rádio. Vote na sua favorita, 3542-1832. Quando você vai votando, vamos de opção onde hoje? Bertucci, Cavalo Tostado.

0: opção número 1 de hoje aqui no Melhor de 3. Lembrando que sexta-feira no Caos Amanhã tem sorteio de caixinha de cerveja da Barão Distribuidora e 2 quilos de costela do Mercado Eldorado. Sorteio amanhã para todo mundo que participa durante a semana no Melhor de 3. As opções de hoje, opção número 1, Cavalo Tostado, os Bertucci, e a 2, Cheiro de Culpado, Júnior e César.
1: Aí, Júnior, o que será que tinha naquele áudio, hein, meu irmão?
2: César, eu também quero saber, viu?

0: 18 anos com você e mês que vem 19.
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0: de 3. As opções de hoje são: opção número 1, cavalo tostado Bertucci; opção 2, cheiro de culpado Júnior e César; e a 3, Daniel, do outro lado do

0: rádio. Do outro lado do rádio. E do outro lado do rádio tem você aí, né? E vai votando na sua favorita, 3542-1832. Recapitulando aqui, então, opção número 1, Cavalo Tostado, Os Bertucci. Opção 2, Cheiro de Culpado, Júnior e César. E a 3, do outro lado do rádio, Daniel. Vote na sua favorita, 3542-1832. Eu vou para o intervalo bem rapidinho. Eu volto já com a contabilidade dos votos aqui do Melhor de 3 da sua quinta-feira. Eu volto já. Keep control.
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3: 11:33.

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0: Tá na hora do melhor de três. Bom dia. Bom dia, bom dia. Oxi, oxi. Vote na sua favorita pelo 3542-1832. As opções são as seguintes.
2: Bom dia, pessoal. Opção número 1, Cavalo Tostado, Osbertucci. Opção 2, Cheiro de Culpado, Júnior e César, é isso? E opção 3, do outro lado do rádio, Daniel.
0: Vota aí na sua favorita pelo 3542-1832. É, vamos lá então, quem é a primeirona de hoje aqui? Ou o primeirão? Eu acho que é primeirona, eu tinha visto aqui. Sumiu. Então é o Itanael o primeirão de hoje. Mas Itanael, sei lá se vota ou só diz que tá. Não, ele só mandou figurinha mesmo. Ah, ele fez número 1, então voto na 1. Deve ser isso. Então tá bom. Valeu, Itanael. Edmilson, Stefaniak, bom dia.
3: Bom dia, nossos grandes amigos. Bom dia, Juliano. Bom dia, Loriane. Bom dia, Gael. Tudo bem com vocês? Hoje o meu voto vai na número 1.
0: Número 1.
3: Forte abraço e tudo de bom.
0: Tudo de bom. Valeu, obrigado pela audiência. Quem mais por aqui votando e participando? Ivanil Soares, bom dia, Ivanil.
4: Bom dia, Juliana, bom dia, produção. Hoje eu vou ficar com a número 1.
0: Number 1.
4: Tem um maravilhoso dia.
0: Valeu, obrigado pela audiência.
2: Hilda João, bom dia, eu voto na número 3, tá votado. Um abraço. Marli Stefanhaque, bom dia.
5: Bom dia, meu grandes amigos.
6: Bom dia.
5: Hoje eu vou na número 1.
6: Number 1.
5: Forte abraço. Tudo de bom.
6: Tudo de bom. Valeu. Helena Gonçalves por aqui também. Bom dia, eu voto na número 3, Helena Gonçalves. Matheus do loteamento Eldorado. Hélio, bom dia, Fiepe.
7: Bom dia, Juliano. Tudo bom?
6: Joia.
7: Hoje eu vou votar na número 1, hein? Fiepe sempre votava na 3, né? Mas é
6: pois
7: como...
6: é.
7: É os Bertus que tocaram, daí eu vou votar na número 1. Beleza? Bom dia pra você, tudo é bom.
6: Valeu, obrigado. Valeu, Hélio. Aquele abraço. Tá meio desanimadão, Hélio, hoje, parece que... O que será que houve, Hélio? Dirceu Camargo votou na número 1. Bom dia, Dirceu. A Eliane Lima disse, bom dia, nós votamos na número 1. Beleza, então se é nós, é ela e o Tom Jorge Pastiuk. Dois votinhos, então, na número 1. Josi Venge, bom dia. Eu e meu esposo votamos na número 1, mais dois votinhos.
2: Cid Jorge votou na número 1. Bom dia, seja bem-vindo. Loreci Lachoft, bom dia. Dois votos na número 1. Um abraço, Lore.
6: É a Loreci e o Isidoro. Maria Salete disse 3 votos na número 3. Então é ela. O quem mais? Sabe?
2: Maria Salete, João Miguel e o seu Mário.
6: Ah, então aí, ó. Os 3 votinhos contabilizados aqui. Olga e Alice Cristina, bom dia, Juliana e Loriane. Hoje nós vamos na número 1. Então é 2 votinhos aí na número 1. Marta Banhu, que foi de número 1 também. Bom dia, Marta. Obrigado pela audiência. Zenóvia Dozorek, bom dia. Meu voto e do Cláudio é na 3. 2 votinhos aí. Maria Maieschi, oi, Juliano. Oi, Loriane. Hoje eu voto na 1. Abraço, abraço. Valeu.
2: Sérgio de Bosque da Vila Carolina, bom dia. Voto na número 3. Tá votado seu Sérgio. Terezinha de Bosque, bom dia, Juliana. Eu voto na número 3. Terezinha Ivanchuk, bom dia.
8: Bom dia, Juliana. Bom dia, Loriane. Tudo beleza? E com vocês? É, Juliana, bruxa, anda surto pra cá.
6: É, louco!
8: Fazer o quê, né? Mas é assim mesmo. Então, hoje eu vou votar na número 2.
6: Number 2.
8: Okay. Tchau, obrigada.
6: Tchau de nada, valeu. Obrigado pela audiência aí. Quero ver quem mais. Vitoldo por aqui. Bom dia, Vitoldo.
9: Bom dia, Juliana. Bom dia. Giovanni, tudo bem?
6: Giovanni? Então tá.
9: Eu, Vitoldo e a Vera Lúcia, Evanilda e Laércio.
6: 4 votos.
9: Estamos no número 3. 4 votos.
6: Tá tchau, bom, então. Obrigado. Tchau e de nada, valeu. Luiz Robaskevics por aí, bom dia para vocês. Hoje eu e a Isabelle vamos de opção número 1. Valeu, obrigado pela audiência aí. Tá na Cidadão, claro que tá numa boa. Célia, bom dia. Bom dia, meu voto é na 3. Célia Klenk do Eldorado. Valeu, aquele abraço, Célia.
2: Milena Sokolowski, bom dia, Juliano. Bom dia, Loriane. Tatiana Sokolowski vota na número 1 e eu voto na número 1 também. Obrigada. Um abraço, meninas. Sejam bem-vindas. Reginaldo, bora de cavalo tostado. Número 1, positivo. Positivo. Laura Zavadsky, bom dia, Juliano. Bom dia, Anne. Meu palpite, meu voto é na 3. Isidoro 2. Tá votado. Um abraço. Márcia foi de número 3. Ezequiel Yustchechen, número 1.
6: Valeu, Ezequiel. Roger de Curitiba, bom dia. Nosso voto vai na número 1. Roger e Sirlene de Curitiba. Um grande abraço para Alberto e Maria Maieschi. Tchau, obrigado. Tchau de nada. Eliseu tá por aí também. Bom dia, Eliseu. Bom dia, pessoal. Tudo bom? Tudo de bom para vocês aí. Hoje vou na número 3, beleza? Obrigado. É o Eliseu. Valeu, Eliseu. Rinati, bom dia.
10: Bom dia, Juliano. Bom dia, Loriane. Tudo bem com vocês? Hoje eu e meu marido Reno vamos votar número 1. Ótimo, feliz tarde para vocês. Obrigado. E tudo de bom. Tchau, tchau.
2: Um abraço.
6: Antônio Jorge Pastiuk, Antônio, ó. Mas a Eliane já votou por você, Antônio. Tá concorrendo aqui já, mas a Eliane votou por você aí. Acho que é na mesma música, então tá tudo certo. Rosa Janiak, bom dia. Hoje eu voto na número 1, Rosa Janiak da Vila Mariana. Alain e Bruna também na 1. Então são 3 votos aí na número 1. Miguel Cordeiro, Colônia Dulce. Bom dia, Miguel.
11: Bom dia, Juliano. Bom.
6: Bom demais.
11: Eu voto no número 3, tá bom? Tchau, obrigado.
6: Number 3, tá votado então. Bom dia, Janina. Janina Cloda por aí.
12: Não escutei direito. Mas vai na número 1, então.
6: Número 1, então. Então tá bom, Janina. Tá votado. Josemara Pedroso, bom dia. 3 votos na número 3. Valeu, aquele abraço.
2: Geraldo Vorrum, ligadinho por aqui. Bom dia, opção 1 hoje. Um abraço, abraço. Crislaine Lojinski, bom dia. Meu voto é na número 1, é a Crislaine Lojinski. Abraço, Cris. Paulino Vintikoski, bom dia, meu voto. E do Alois é a número 3. Da Lúcia, número 1.
6: Então é 2 votos na número 3 e 1 voto na número 1. Deixa eu gritar essa votação aí. É... Seu... Ah, tá, a briga da 1 da 3. A 2, coitadinho, o homem culpado lá não tá com nada. 3 votinhos. Bom, cavalo tostado e do outro lado do rádio estão competindo aí, então seguem votando. Só recapitulando as opções de hoje, então.
2: Opção 1, cavalo tostado, Bertucci. Opção 2, cheiro de culpado, Júnior e César. E opção 3, do outro lado do rádio, Daniel.
6: Lídia Ferenzovic foi de número 1. Damiano tá por aí, bom dia. Que Nossa Senhora Aparecida abençoe vocês aí da rádio. Eu e minha esposa votamos na 1. Tá votado 2 votinhos na número 1. Obrigado pelo carinho. Elizabeth de Rio Azul votou na número 2. Gilmar e Nazar. Nazar. Bom dia, aqui é o Gilmar. Ah, não, colocaram um E aqui. Ah, bom dia, aqui é o Gilmar Nazar de Vera Cruz. Eu, e o meu voto e da minha esposa é na número 3. A esposa... Qual é o nome da esposa? Sabe, não?
2: Não sei. E não foi eu que salvei esse número. Não sei quem que salvou.
6: Ô, Gilmar, tá votado aí. 2 votinhos na número 3, então. Quero ver quem mais aqui. Heraldo, bom dia, Juliana e Loriane. Voto na número 2. Abraço, abraço. Valeu. Obrigado pela audiência. Ô, Luiz, atrasado, mas chegou. Ô, Luiz, tá atrasado hoje.
13: Bom dia, seu Juliano. Tudo bem? Como Joia. É que tá o tempo em Malé? Aqui tempo, tá chovendo essa porcaria. A gente não pode dar um mergulhão na praia, né? Meu
6: Deus do céu. Aqui tá tempo bom, tem sol, tá bonito o dia. Mas eu vim falar que de tarde vai chover.
13: Seguinte, nossos votinhos aqui. Meu, Amanda, Alice, Enio, Agatha, Alisson... Gabriel.
6: Tudo na 2.
13: E... Alan? 10 votinhos, né? Não precisa nem ficar falando o nome deles aí, porque não adianta, eu vou ficar tagarelando. 10 votinhos, sabe aonde, né?
6: Número 1.
13: Não precisa nem falar. Número 1, os Bertucci. Aqui é só o Gaudério, né? Deus o livre.
6: Eu sei se força eles a ser Gaudério. Ô, Laura Tisca, bom dia.
14: Bom dia, Juliano. Bom dia, Luziane. Tudo bom? Bom Joia. Dia, Gael. Eu vou ficar com a opção 1, Laura Tisca. Rafael Tisca na 1, Marisa Vieira na 1, Antony na 1, Fabiano na 1, Luiz Tisca na 1. Voto pra 1.
6: Ela sempre corda. Voto pra 1, quantos?
14: Voto pra 1.
6: É, mas tem que esperar. Quando começa a gravar, espera e fala. Mas nós sabemos aqui, nós contamos também. Lina Cláudia, bom dia, Lina. Tudo certinho, ó. Voto na qual?
15: Bom dia, eu voto na número 3.
6: Number 3. Sofia Miranda, bom dia, eu voto na 1. É a Sofia Miranda. Valeu, Sofia. Obrigado pela audiência. Você segue votando aí conosco, 3542-1832. Sexta-feira tem sorteio de caixinha de cerveja da Barão Distribuidora e 2 quilos de costela do Mercado Eldorado. Lembrando, se beber não dirija, beba com moderação. Sueli Poroniuk, bom dia. Hoje eu voto na número 3. Valeu, obrigado, Sueli. Ah, seja bem-vindo aqui à programação, tá bom? A Sueli Poroniuk, né? Porque agora tem outra Sueli aqui, por isso que eu quase me confundi. Agora tem a Sueli Moreira, e a Sueli Moreira vota na número 1. Bom dia pra Sueli Moreira. Hélio Ferreira por aí, vota na número 1. Bom dia, Hélio. Lúcia Folvarni vai de número 1 também. A Polônia, bom dia, Polônia.
16: Bom dia, Juliano, bom dia, Loriane. Hoje o Jorge votamos na 3.
6: 3, nossa, até cantou votinho ali.
2: Gostei, gostei, Polônia. Matilde votou na número 1, um abraço, Matilde. E Tanael agora mandou na 3.
6: Oi, Tanael, mas você é perdido, Tanael? Você tinha feito um desenho ali apontando o número 1? Fala
17: aí. Bom dia, galera.
6: Fala, galera.
17: Um voto. Um voto do Toninho.
6: De quem?
17: Um voto do Dionísio. 3 votos. Tudo chique bacana.
6: Ah, quem? O Toninho? Quem é o Toninho?
2: Toninho.
17: Um voto do Ita. Um voto do Toninho.
6: Ah, o Toninho, sei lá, e o Toninho, mas eu não sei, tá, né? Mas você vota pelo Dionísio, ele vem aqui e vota também, tá esquisito isso aí. Marlene, bom dia, voto na 3. Venha me ajudar, diz que você gosta de pintura, Lori.
2: Gosto, adoro, adoro. Aí, ó, outro, a Nani também tava pintando de rosa e ela também tá pintando de rosa. Coisa linda. Ah, eu vou mesmo, eu adoro pintar, gente. Tira o estresse. E hoje tô precisando. Tô precisando.
6: Lauro Romanichen, bom dia. O voto na 1 é o Lauro Romanichen. Luciane, número 3. Bom dia pra Luciane, obrigado pela audiência. Wilson da Vila Caroline, bom dia.
18: Bom dia, Juliano. Bom dia, Loriane. Hoje eu e o tio Wilson votamos no número 3.
6: Quem que falou aí?
2: Tá votado. Abraço, Luana. Seja bem-vinda. Eliceia votou no número 3. Fabi, bom dia. Votamos na número 1. E manda um abraço pro povo de Curitiba, que não perdem o programa, pro Roger e pra Sirlene. Um abraço.
6: Valeu, obrigado pela audiência da Fábio e também do Roger da Sirlene, pessoal lá da capital paranaense. Nós estamos neste momento na capital catarinense, Florianópolis, capital paranaense, Curitiba. Ai, que chique isso. Ô Clemente, bom dia, Clemente.
19: Bom dia, Liane. Bom dia, João.
6: Juliano, quase esqueceu.
19: Tudo beleza, tudo em paz?
6: Tudo beleza.
19: Eu, hoje na promoção, 3 mil e colocando meu sorteio, viu?
6: Tá colocado.
19: Daí, fique com Deus e Deus que abençoe. Pra eu amanhã ganhar o pato, viu, Juliano?
6: Pato.
19: O pato ou o moreco? Um do dois, beleza?
6: Na verdade, vai pagar o pato, isso sim. 10 pro meio-dia agora. Bom dia, Eugênia, tá por aí? Bom dia, eu voto na número 3, Eugênia Verbic, valeu. Eulaleco Gidloss, que foi de número 3 também, obrigado pela audiência. A Erika Bichebes está por aí. Bom dia, Juliano, eu voto na número 1, é a Erika Bichebes. Edmar Nazar curtindo a gente também. Bom dia, Juliano e Loriane, eu e minha esposa Rosângela e minha mãe Natália votamos na 1. Então é 3 votinhos na número 1, deixa eu ver como é que tá essa votação aqui. Bom, já passamos de 100, nosso objetivo é sempre passar de 100 mesmo, agora no período eleitoral, né? Porque o programa se tornou um pouquinho mais curto. As opções de hoje são: opção número 1, cavalo tostado com os Bertucci, que por enquanto tá na frente. Opção 2, cheiro de culpado com Júnior e César. E opção 3, do outro lado do rádio com Daniel. Você vai votando na sua favorita pelo 3542-1832. De quebra, concorre aos prêmios de amanhã, sexta-feira, que é caixinha de cerveja da Barão Distribuidora e 2 quilos de costela do mercado Eldorado. Se beber, não dirija, beba com moderação. Inês, bom dia, Inês.
20: Bom dia, Juliano, bom dia, Juliane, voto número 1.
6: Tá votado na 1, então, valeu.
2: Paula Cordeiro, bom dia, eu voto na número 1. Tá votado, Paulo, um abraço. Maria Esmil, bom dia, eu voto na número 1, um abraço. Ana Geni. Oi, bom dia, eu voto na número 3. Tá votado, um abraço, Ana. Daiane Aparecida dos Santos, meu voto do meu filho Natan Henrique e do meu esposo Jackson é na número 2.
6: Então, são 3 votos na número 2 aí. Polaco, fala, Polaco, bom dia.
21: Bom dia, Juliano, bom dia, Loriano, hoje na número 1. Beleza?
6: Beleza.
21: Abraço, tudo de bom.
6: Tudo de bom, valeu. Luci Borrum votou na número 3, bom dia, Luci. Maristela Leal foi de número 1. Mais uma Sueli aqui. Oi, nossos votos vão na 3. Aurélio, Apoliana, Sofia e Sueli. Tá votado então. 4 votinhos.
22: Oi, tudo bem?
6: Oi.
22: Meu nome é Luana e eu voto da 3.
6: Tá bom, Luana. Tá votado na 3.
2: Abraço, Lu. Abraço, Tia Lori. Silvio Kinesh, bom dia. Voto na número 3. É o Silvio. Alberto, bom dia, Juliano. Bom dia, Loriane. Eu voto na número 1. Mande um abraço para os meus primos, Roger e Sirlene de Curitiba. Um abraço do Alberto e Maria. Que tal? O Roger e a Sirlene estão hoje, né? Recebendo abraço.
6: Muitos abraços e a cidadão ligando as famílias aí, né? Comunicando as famílias. Ouvindo o mesmo programa, eles se sentem mais próximos. 11h53 agora, 7 minutinhos antecedendo o meio-dia. Só recapitulando aqui, então. Opção número 1,

0: Daniel, do outro lado do rádio, opção 3 de hoje aqui no Melhor de 3 da sua quinta-feira, e amanhã já é sexta. E sexta-feira é dia de sorteio de caixinha de cerveja da Barão Distribuidora e 2 quilos de costela do Mercado Eldorado. Só prosseguindo aqui então, deixa eu ver quem mais, que o Ita esqueceu, Ita? Fala aí, o Ita tá comunicativo hoje.
1: É um colega que sempre vem pescar.
0: Ah, vem pescar, é que você entendi, é o Toninho. Bom dia, Juliano e Loriano, eu voto na 3, é o Luiz César. Sueli Ostrowski votou na número 1. Paty Santos foi de número 1, bom dia, Paty.
2: Josemara Rodrigues, bom dia, eu voto na número 1, um abraço, Josi. Dionísio, fala, banda Chascão.
3: Ô, chegando, meus anjinhos! Bom dia, Juliano, bom dia, Loriane, um ótimo e abençoado mês de outubro pra vocês,
0: começou,
3: e pra todos
0: começou,
3: os amigos e amigas ouvindo, melhor de 3. 2 votinhos na número 1 aí, beleza? Tudo de bom.
0: Tudo de bom.
3: Estamos chegando agora da lida aí, não sei as opções, vou no chutômetro aí, não.
0: Então tá bom.
3: Beleza?
0: Beleza, com certeza.
3: Espero que seja uma galdéria.
0: Os dois votos não é dele e da mãe Anísia, né? Célia Anjos por aí também, bom dia, meu voto e do Antony e do João é na 2, obrigado. O voto da Célia, do Antony e do João. Então 3 votos na número 2. Chile Roguski, bom dia, Lori, bom dia, Juliano. Hoje eu e o Severino, Anderson, Natiele, Alícia, Nicolas e Nicole, todos na 1. 6 votos, é isso?
2: 6 votos. Não, calma aí, 7, porque tem ela também, né?
0: Vamos lá, então.
2: 7 votinhos. Minatia, bom dia. Eu voto na número 3. Tá votado João Altair dos Santos. Bom dia, eu voto na número 1. Tá votado Dona Zumira. Oi, Dona Zumirinha. Bom dia, Juliano. Bom dia, Loriane. Eu voto na número 1. Tá votado. E Jéssica Leal. Bom dia, eu, Jéssica Leal e os meus filhos, Isabelle, Raíssa e Rian. Votamos na número 2.
0: 5 votos na 2. Então, fechando o nosso melhor de 3, faltando 3 minutinhos para um meio-dia. De vez não ficou ninguém para trás.
2: Quase
0: aqui.
2: Quase 150 votos.
0: Eita, mundão, velho. Deixa eu ver aqui. Deixa eu ver. O que é isso aqui? Então tá bom. Oi, tudo bem? Aqui é a Fernasque, acho que é pro noticiário do meio-dia. Gente, 2 pro meio-dia, como é que ficou o melhor de 3 aí?
2: Número 1, campeã, 84 votos, pessoal. Cavalo Tostado, Osbertucci. Número 2 fez seus 15 votinhos e 3, 49.
0: Então, campeã de hoje, Cavalo Tostado. Eu volto ao meio-dia 25 com o meio-dia cidadão.

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6: Ó Maria Santíssima, que em vossa imagem milagrosa de Aparecida espalhais inúmeros benefícios sobre o Brasil. Eu, embora indigno de pertencer ao número dos vossos servos, mas desejando participar dos benefícios da vossa misericórdia, prostrado a vossos pés, consagro-vos o entendimento, para que sempre pense no amor que mereceis. Consagro-vos a língua, para que sempre vos louve e propague a vossa devoção. Consagro-vos o coração, para que depois de Deus vos ame sobre todas as coisas. Recebei-nos, ó Rainha incomparável, no ditoso número dos vossos servos. Acolhei-nos debaixo da vossa proteção. Socorrei-nos em nossas necessidades espirituais e temporais, e sobretudo na hora da nossa morte. Abençoai-nos, ó Mãe Celestial, e com vossa poderosa intercessão, fortalecei-nos em nossa fraqueza, a fim de que, servindo-vos fielmente nesta possamos louvar-vos, amar-vos e render-vos graças no céu por toda a eternidade.

0: pela intercessão de Nossa Senhora Aparecida, Rainha e Padroeira do Brasil, a bênção de Deus Onipotente, Pai, Filho e Espírito Santo, desça sobre vós e permaneça sempre. Amém.
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0: Boa tarde, 12 horas e 29 minutos, está no ar o Meio Dia Cidadão da sua quinta-feira, hoje, 1º de outubro de 2026. As principais informações você acompanha a partir de agora. Bom, já iniciamos aqui falando sobre eleição, né? Candidatos entram na reta final da campanha eleitoral.
1: Agenda para esta quinta-feira, reta finalíssima. Faltam 3 dias. Aliás, hoje é o último dia para a propaganda eleitoral e para comícios. Por isso, os candidatos têm compromissos importantes. Augusto Cury do Avante, Flávio Bolsonaro do PL, Ronaldo Caiado do PSD e Romeu Zema do Novo estarão no debate da Globo. Hoje à noite é o último debate antes das eleições. Enquanto isso, Lula do PT vai estar participando do Flow Podcast no YouTube a partir das 8h45 da noite. Clariana Barão, do Democracia Cristã, participa de uma agenda online com a OEA, que é a Organização dos Estados Americanos. Renan Santos, do Missão, tem encontro com apoiadores em Niterói, no Rio de Janeiro. Hertz Dias, do PSTU, se reúne com o youtuber Chavoso, da USP, e depois faz panfletagem em Guarulhos. Rui Costa Pimenta, do PCO, Samara Martins, do Unidade Popular, e Wilson Graça, do Democrata, estão sem agenda de campanha para hoje. Da Rádio Nacional em Brasília, Priscila Mazenotti.
0: 12 horas 31 minutos agora.
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0: 12:32, está no ar o Meio Dia Estadão da sua quinta-feira hoje, 1º de outubro de 2026.
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0: Melhor de três já foi, né, minha gente? Só errei a vinheta aí.
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0: 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Hoje, quinta-feira, em Malé, o dia começou com temperaturas amenas e previsão de chuva ao longo do dia, principalmente em períodos intercalados. A temperatura sobe gradualmente e pode chegar aos 23 graus. A previsão indica aproximadamente 11 milímetros de chuva no acumulado do dia. À noite, o tempo fica mais firme e a temperatura cai. Amanhã, sexta-feira, o tempo fica mais estável e sem previsão de chuva. Amanhã começa fria, com temperaturas próximas dos 11 graus. Mas esquenta durante o dia, a máxima chega aos 24. Será um dia de bastante variação de temperatura entre a manhã e a tarde. E no sábado começa com temperaturas amenas. Há possibilidade de chuva, mas em menor quantidade, com previsão de aproximadamente 1,4 milímetros no acumulado e 45% de probabilidade de ocorrência. A temperatura varia entre mínimas de 13 e máxima de 25 graus. A previsão indica retorno das chuvas no domingo e segunda-feira com volumes maiores. 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Meio-dia e 34.
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0: rede, já é hora de falar de futebol. Em seu primeiro jogo após ser vice-campeã da Copa do Mundo, a Argentina não contou com Lionel Messi, mas nem precisou. Viu a jovem promessa Nico Paz comandar e Flaco Lopes marcar pela primeira vez na goleada por 4-0 contra a Bolívia, em amistoso disputado no estádio Mário Alberto Kempes, em Córdoba. Flaco Lopes balançou a rede pela primeira vez com a camisa da seleção argentina. Em seu oitavo jogo pela Albiceleste, o atacante do Palmeiras entrou no segundo tempo e desencantou. Ele também soma 2 assistências pela seleção. Outro jogador do Verdão, Giai, foi titular na partida e saiu na etapa final. Daqui a pouco, mais destaques do esporte.
1: Horas e 36 minutos agora, você está acompanhando por aqui o Meio Dia Cidadão, hoje que é quinta-feira. 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
1: Já tivemos a previsão do tempo, mais uma vez apertei a vinheta errada aqui.
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1: Adeus que as Kevix da Vila São Pedro está um pouco melhor. Antonina Cássia, que toma o Dorizon, está melhor. Bernadette Muran, da Colônia 4, passa bem. Christian Aguilar, de Dorizon, está melhor. E João Marciniuk, da Colônia 4, está na mesma. Esses são os internados de hoje do Hospital de Caridade São Pedro. Corpo de Bombeiros Comunitários não atendeu nenhuma ocorrência nas últimas 24 horas.
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1: Feijão preto, saca de 60 quilos, R$ 230. Milho amarelo comum, também saca de 60 quilos, R$ 58. Soja industrial tipo 1, saca de 60 quilos, R$ 141. Boi em pé, o arroba, R$ 355. Erva mate folha, aposta na indústria, o arroba, R$ 19,50. Suíno em pé, tipo carne, ou seja, o porco vivo, quilo, R$ 5,20. 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
1: E atenção, microempreendedor individual, você que tem MEI e está endividado com MEI aí, tem pendências, não conseguiu pagar as mensalidades certinho ou outras pendências, os microempreendedores podem negociar dívidas no Desenrola MEI.
4: A partir desta quinta-feira, microempreendedores individuais podem aderir ao Desenrola MEI Pequeno Valor para negociar dívidas de até R$ 8.105. Já os que têm dívidas de até R$ 20.000 reais inscritas na dívida ativa da União tiveram o prazo prorrogado e poderão aderir ao Desenrola MEI até 29 de janeiro do ano que vem. As medidas atendem a mais de 3 milhões de microempreendedores individuais endividados no Brasil. Para os que vão aderir ao Desenrola MEI Pequeno Valor, o prazo vai até 31 de janeiro de 2027. O acordo prevê o pagamento de 5% do valor da dívida como entrada. O valor restante tem desconto de 50% e pode ser pago em até 55 parcelas mensais. De acordo com o governo, essa modalidade para dívidas mais baixas atende a maior parte dos microempreendedores endividados. Já para o Desenrola MEI, podem ser abatidos todos os valores de juros, multas e encargos. Com isso, o valor pode ser reduzido em até 70%. Até a semana passada, o programa Desenrola MEI já havia registrado mais de 400 mil acordos, segundo o Ministério do Empreendedorismo, da Microempresa e da Empresa de Pequeno Porte. As dívidas desses MEI que procuraram o programa passavam de 1,2 bilhão de reais. Com o programa, a soma caiu para quase 760 milhões de reais. Para aderir ao Desenrola MEI, é preciso acessar o portal Regularize da Procuradoria Geral Federal com a conta gov.br na internet. Da Rádio Nacional em Brasília, Sayonara Moreno.
1: Atenção, comunicado da Justiça Eleitoral de Malé, juízo da 37ª Zona Eleitoral. O excelentíssimo senhor doutor Ítalo Mário Basso Júnior, juiz da 37ª Zona Eleitoral de Malé, no exercício de suas atribuições, faz saber a todos, nos termos do artigo 4 da Lei 6.091/74, o quadro geral de percursos e horários programados para o transporte de eleitores para o primeiro turno de votação no município de Malé nas eleições gerais de 2026. Linha 1, motorista Gelson Antônio Miranda Pinto, 7:30 da manhã, saída da Prefeitura Municipal de Malé, passando pela Colônia 5, indo até a Escola Presidente Kennedy no Salto Braço do Potinga. 8:30 da manhã, saída da Escola Presidente Kennedy, Salto Braço do Potinga, indo até Palmital, passando pelo Vicinal 1, Colônia 4, retornando ao Salto Braço do Potinga. 10:30 da manhã, saindo da Escola Presidente Kennedy, no Salto Braço do Potinga, passando pelo Vicinal 1, indo até o Palmital, retornando pela Colônia 4 até Malé. A linha 2, motorista Celso Yachaki. 7:30 da manhã, saída da Prefeitura Municipal de Malé, passando pela Colônia 3, indo até a Escola Regente Feijó, no Faxinal dos Troia, e retornando até Malé. 9:00 da manhã, saída de Malé até a Escola Santa Cruz do Rio Claro, Cerro Só, e retornando a Malé. 11:00 da manhã, saída da Prefeitura de Malé, retornando para a Colônia 3 e Faxinal dos Troia. 1:00 PM, saída de Malé até a Escola Charqueada, retornando em seguida. 2:30 da tarde, saída de Malé, retornando ao Faxinal dos Troian, seguindo até a Escola da Santa Cruz do Rio Claro, indo até o Cerro Só. Linha 3, motorista Robson Silvestre Wojtowicz. 7:30 da manhã, saída da Prefeitura Municipal de Malé até Rio Claro do Sul, passando pela Colônia 3, Serra Vermelha, passando pela Travessa Cieclic, até a Escola Estadual Adão Sobocinski. 9 da manhã, indo até a Capela Nossa Senhora do Monte Claro, da Colônia 2, retornando pela Colônia 2 até a Escola Estadual Adão Sobocinski. 9:30 da manhã, saída da Escola Estadual Adão Sobocinski, de Rio Claro do Sul, retornando para a Colônia 3, Serra Vermelha. 11:00 da manhã, saída da Escola Estadual Adão Sobocinski, de Rio Claro do Sul, retorno para a Colônia 2. A linha 4 é com o motorista Geraldo Ferreira. 7:00 da manhã, saída de Malé para Dorizon. 7:30 da manhã, saída de Dorizon, passando pelo Vicinal 2 até a Escola do Vicinal 10 e retornando em seguida. 9:30 da manhã, saída de Dorizon, passando pela Colônia Marcela até a Placa da Magril, retornando pela Colônia Zavada e passando pela Colônia 2 até Dorizon. 10 da manhã, retorno de Dorizon até a Escola Vicinal 10. 11 da manhã, retorno de Dorizon, passando pela Colônia Marcela e Zavada, e Colônia 2, retornando a Malé. 1:00 PM, saída de Malé, passando pelo Lajeadinho até o Lajeado de Baixo e retornando a Malé. 3:00 PM, retorno de Malé pelo Lajeadinho até o Lajeado de Baixo. A linha 5, com o motorista Luiz Psetsky. 7:30 da manhã, saída de Malé até a Escola Rural São Miguel da Colônia 3, Serra Vermelha, até a propriedade do senhor Fernando Cieclic, retornando em seguida. 8:30 da manhã, saída de Malé até a Capela Nossa Senhora do Monte Claro da Colônia 2, retornando em seguida. 9:30 da manhã, saída de Malé, retornando até a Escola da Colônia 3, Serra Vermelha. 10:30 da manhã, saída de Malé, retornando até a Capela da Colônia 2. A linha 6, com motorista Roberto Carlos Kochak. 7:30 da manhã, saída da Prefeitura Municipal de Malé, passando pelo Lajeado de Cima e Lajeado de Baixo, retornando às 10 horas para as comunidades. Linha 7, motorista Luiz Mariano Kaczorowski. 7:30 da manhã, saída de Malé, passando pela Colônia 5, Palmital, Linha Norte, Rio Claro do Sul, Colônia 4 e retornando a Malé. 1:00 da tarde, saída de Malé, passando pela Colônia 4, Rio Claro do Sul, Linha Norte, Palmital, Colônia 5, retornando para Malé. Linha 8, motorista Egon Ervino Feschner. 7:30 da manhã, saída de Malé, passando pela Colônia Dúcio, pelo Rio Bonito, retornando a Malé. 10:00 da manhã, saída da Prefeitura Municipal de Malé, retornando para as mesmas comunidades. Informou o doutor Ítalo Mário Basso Júnior, juiz eleitoral da 37ª Zona Eleitoral de Malé. 14 minutos antecedendo a 1:00 da tarde.
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0: Muito boa tarde, Juju. Muito boa tarde para você, meu amigo, minha amiga, ouvinte da Rádio Cidadão FM. Mais um repórter Cidadão nesta quinta-feira, uma quinta-feira diferenciada que antecede as eleições do próximo domingo. Você percebe na imprensa muita disputa, muitas informações, algumas falsas, algumas verdadeiras, né? É muito difícil você entender, às vezes, o que é verdade, o que é fake news. Infelizmente, o país está aí polarizado na área da política, né? Então, temos que tomar muito cuidado com as informações. Muitas pessoas batendo nas casas, levando material. Às vezes, tem pessoas que criticam, que reclamam, dizem que não gostam de política, mas o conselho que eu dou é que recebam bem essas pessoas, é o ganha-pão delas, elas estão se esforçando aí para ganhar um recurso extra. E a política, ela é assim, quer você queira ou não, tudo faz parte da política. Então, às vezes a pessoa fala, eu não me envolvo, eu não quero, eu não voto, mas quando menos espera, ela vai pedir algo para o prefeito, para o vice-prefeito, para vereador, para deputado, enfim. Eu acho que tudo, principalmente cidade pequena, ela depende, às vezes, da política. Então, receba bem, trate bem, não ofenda, porque estão fazendo simplesmente o trabalho. Por falar em política, na última sessão, nós comentamos sobre emendas impositivas. Neste ano de 2026, cada vereador, cada um dos 9, tem direito a algumas emendas impositivas. Claro que uma parte bruta maior do valor, ela tem que ser obrigatoriamente destinada à saúde, outra para a educação. A questão da saúde, houve um consenso em nome dos 9 vereadores. Em sugerir, em indicar ao prefeito, ao executivo, que mandasse um valor através da Secretaria de Saúde ou comprasse, né, um aparelho de ecografia para mantê-lo no Hospital de Caridade de São Pedro. Claro que isso é um pedido assinado pelos 9 vereadores e vai depender, né, do ok do prefeito municipal, mas a nossa sugestão foi essa. Fora isso, cada vereador vai ter aí cerca de R$55 mil que ele pode indicar para alguma associação, para algo, para alguma obra, né, que seja para a comunidade. Eu quero explicar sobre dois pontos. Eu fiz uma parceria com o colega vereador Natal. Ele cedeu para mim a parte dele neste ano, né, os seus R$55 mil, ou seja, eu terei R$110 mil de emenda impositiva neste ano, e desta forma eu poderei encaminhar então para a Associação Vira Lata Vira Amor, que é uma associação da causa animal, que ultimamente nós pagamos todas as despesas de forma de vaquinha, de forma voluntária, com doações. Não recebemos até hoje nenhum centavo de nenhum órgão público, então estarei encaminhando para que seja repassado para a associação, né? Desde que a documentação esteja tudo ok, tudo certinho, R$55 mil. E os outros 55 dessa parceria que nós fizemos, ali em volta da quadra sintética, lá no Conjunto Irmã Dulce, que vai servir todas as vilas ali da cidade, vai precisar fazer banheiros, colocar pedra brita, fazer uma quadra de areia. Também quero tentar conseguir um parquinho infantil, que o pessoal pede bastante. Algumas melhorias ali que são necessárias, então estou encaminhando também esses 55 mil para indicação, para que seja usado lá para investimentos naquela quadra esportiva, naquela praça esportiva ali em torno lá do Conjunto Irmã Dulce, Vila São Pedro. Então, cada vereador pode indicar naquilo que ele quer que utilize, desde que seja, como eu falei, para alguma associação sem fins lucrativos, que preste serviços de interesse da comunidade. Então, a Associação Vira Lata Vira Amor, se depender de mim, vai receber R$55 mil e o restante dessa nossa parceria vai lá para finalizar as obras da Praça Esportiva. E ano que vem, claro, o vereador Natal terá aproximadamente R$55 mil também, e juntando o meu, né, será mais ou menos R$110 mil, e ele vai destinar para o distrito de Durizão. Então, agradeço aí essa nossa parceria também. Por hoje é só, um grande abraço, não esquece que tem eleição no domingo e você deve levar uma colinha, anote o número: primeiro deputado federal, segundo deputado estadual, terceiro voto senador, quarto voto senador, quinto voto governador e sexto voto presidente da república. Não deixe de votar, exerça o seu direito de escolha, tá bom? Por hoje é só, um grande abraço, eu volto na segunda-feira com mais um Repórter Cidadão. Bom fim de semana, boa eleição, bom voto e até segunda-feira. Um grande abraço.
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0: Estamos em campo e o assunto é futebol. Dono de uma campanha histórica no primeiro turno do Campeonato Brasileiro, Palmeiras viu seu desempenho cair bruscamente no retorno da competição. Vencedor de apenas 3 dos 9 jogos que disputou, o clube tenta recuperar a eficiência para, enfim, ter a chance de retomar a ponta da tabela. Até a primeira metade da competição, o Verdão havia apresentado a sua melhor atuação na era dos pontos corridos. Foram 44 pontos dos 57 disputados, um aproveitamento de 77% até então. Estas são as últimas do esporte. Amanhã a gente volta com mais destaques do mundo da bola.
1: Doze horas mais 56 minutos agora, 4 minutinhos antecedendo a 1 da tarde. 4 para 1. Vende-se uma caminhonete Fiat Strada completa, flex 1.4, cabine simples, 2012, em perfeito estado de conservação. 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Avisos da Paróquia Sagrado Coração de Jesus, Padre Daniel Orodeschi. Hoje, quinta-feira, a partir das 8 da manhã, teve visita aos idosos e enfermos no interior de Malé. Amanhã, sexta-feira, também a partir das 8 da manhã, visita aos idosos e enfermos na cidade de Malé. E às 19 horas, Divina Liturgia na Matriz, primeira sexta-feira do mês. Aviso da Paróquia São Pedro. Hoje, quinta-feira, 18h30, confissões na Capela Nossa Senhora Aparecida. Amanhã, sexta-feira, 19h, na Matriz, Missa do Apostolado da Oração. Tradicional festa da Padroeira, dia 12 de outubro, no bairro Eldorado. Programação. Dia 12 de outubro. Então a festa, né? Mas de 1º a 9 de outubro, então a partir de hoje, sempre às 19 horas, novena em honra a Nossa Senhora Aparecida. E dia 12 de outubro, 9 da manhã, saída da procissão com imagem de Nossa Senhora Aparecida da Matriz São Pedro. 10 horas, Santa Missa, 11h30, almoço com churrasco, galeto, risoto, maionese, salada, serviço de bar e cozinha. 1 da tarde, início da parte festiva com rodadas de bingo, leilão, jogos e brinquedos infantis. 18 horas, sorteio do bingão eletrônico no valor total de R$ 8.000 em prêmios. Tarde dançante terá início após o sorteio do bingão, animado pelo grupo Compasso da Vaneira. 2 minutos antecedendo a 1 da tarde. 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
1: Boa tarde a todos, eu sou Juliano Luz e está começando o Plantão Policial desta quinta-feira, 1º de outubro. A partir de agora, as principais ocorrências das últimas horas em toda a região. E começamos por Paulo Frontin, com uma investigação bastante grave concluída pela Polícia Civil. Mãe é indiciada em investigação envolvendo a própria filha em Paulo Frontin. A Polícia Civil do Paraná, por meio da 10ª Delegacia Regional de Polícia de Malé, concluiu um inquérito envolvendo uma adolescente de 14 anos em Paulo Frontin. Segundo a investigação, a própria mãe teria fornecido bebidas alcoólicas, cigarro eletrônico e maconha à filha. A Polícia Civil também apurou que mãe e filha teriam feito uso de maconha juntas. Mas a investigação avançou para fatos ainda mais graves. De acordo com a Polícia Civil, a adolescente teria sido colocada pela mãe em situações de aproximação com homens adultos para fins sexuais. A apuração aponta que a mulher levava homens à residência e os aproximava da filha em troca de cerveja. A polícia também investigou a informação de que a mãe teria autorizado um homem a manter envolvimento íntimo com a adolescente, situação que, segundo o inquérito, não chegou a se concretizar. Ao final da investigação, a mulher foi indiciada por crimes previstos no Estatuto da Criança e do Adolescente e na Lei de Drogas. Outro homem também foi indiciado. Segundo a Polícia Civil, ele teria seguido o adolescente em estabelecimentos comerciais e nas proximidades de sua residência, além de abordá-la repetidamente em locais públicos, fazendo comentários de conotação sexual e convites de natureza sexual. Esse homem foi indiciado pelos crimes de importunação sexual e perseguição. O inquérito foi concluído pela Delegacia Regional de Malé e encaminhado ao Poder Judiciário para as providências cabíveis. Agora vamos para União da Vitória. 5 pessoas são encaminhadas em ocorrência de tráfico de drogas. Em União da Vitória, 2 adultos foram presos e 3 adolescentes apreendidos em uma ocorrência de tráfico de drogas no bairro Rio da Areia. A ação aconteceu por volta das 6h20 da tarde de ontem, quarta-feira, durante patrulhamento da ROCAM. Segundo o 27º Batalhão da Polícia Militar, alguns indivíduos teriam tentado fugir ao perceber a aproximação da equipe. Um homem foi abordado no pátio de uma residência com pedras de crack nas mãos. Na sequência, os policiais realizaram buscas no imóvel. Foram apreendidas 77 porções de crack, totalizando 8,7 gramas, além de dinheiro, papel alumínio e 5 aparelhos celulares. Segundo a Polícia Militar, os envolvidos relataram que os adolescentes faziam entregas da droga em uma esquina. O Conselho Tutelar acompanhou os procedimentos relacionados aos menores. Os envolvidos foram encaminhados à central de flagrantes. O caso envolve, além da suspeita de tráfico de drogas, corrupção de menores. Em Canoinhas, filho é suspeito da morte do próprio pai. Um homem de 70 anos, identificado como Sebastião Cândido, foi encontrado morto na noite de ontem, quarta-feira, dia 30, na Coab 4. Segundo informações divulgadas pela Polícia Militar, a vítima estava caída na área externa da residência e apresentava diversos ferimentos. Próximo ao corpo foi encontrado um machado. O objeto não foi mexido pelos policiais para preservar possíveis vestígios para a perícia. Durante a busca dentro da residência, os policiais localizaram um filho da vítima. Conforme o registro policial, ele apresentava comportamento desorientado e fala desconexa. Como não teria obedecido à determinação durante a abordagem, a equipe utilizou um dispositivo elétrico incapacitante para realizar a contenção. O homem foi encaminhado à Delegacia de Polícia Civil. Segundo as informações divulgadas, já na delegacia, ele declarou ter matado o pai utilizando uma faca. A suposta arma mencionada por ele, no entanto, não foi encontrada durante as buscas. Testemunhas também disseram à polícia que teriam ouvido uma discussão entre pai e filho na noite anterior, seguida de barulhos de objetos sendo quebrados. A Polícia Civil e a Polícia Científica estiveram no local e agora trabalham para esclarecer exatamente como o crime aconteceu. O sepultamento de Sebastião está previsto para hoje, às 3 horas da tarde, no cemitério de Canoinhas, lá de Marcílio Dias, na verdade. Ainda em Canoinhas, a espingarda modificada é apreendida. Um homem foi preso depois que a Polícia Militar encontrou uma espingarda de pressão modificada para calibre 22. Se você não sabe, é crime, não pode modificar, porque aí passa a ser arma de fogo e você vai pra cadeia. Um homem com uma faca foi abordado após denúncias de mulheres. Aconteceu em Porto União. A Polícia Militar foi chamada depois de receber denúncias sobre um homem que estaria escondido na vegetação às margens da Avenida Perimetral e abordando mulheres que passavam pelo local. A ocorrência aconteceu na quarta-feira. A Polícia Militar foi até o endereço e encontrou um homem com características informadas nas denúncias. Durante a revista, os policiais encontraram dentro da mochila uma faca do tipo açougueiro, com lâmina de aproximadamente 20 centímetros. Questionado pelos policiais, o homem afirmou que carregava a faca para defesa pessoal. A arma branca foi apreendida. A Polícia Militar lavrou um termo circunstanciado e depois de assumir o compromisso de comparecer perante a justiça, o homem foi liberado. Vamos agora a Porto União, ou melhor, permanecemos em Porto União, né? Orientação pelo telefone ajuda a salvar bebê. Também em Porto União, uma ocorrência teve final positivo graças à rápida atuação do Centro de Operações da Polícia Militar. Um bebê de apenas 2 meses apresentou sérias dificuldades para respirar depois de ficar parcialmente coberto por uma manta. O pai entrou em contato com a polícia militar pedindo ajuda. Enquanto uma equipe de socorro era acionada, o operador do Copom permaneceu ao telefone com o pai, tentando acalmá-lo e orientando sobre os procedimentos de primeiros socorros que deveriam ser realizados naquele momento. As orientações ajudaram na desobstrução das vias aéreas da criança até a chegada do atendimento especializado. O bebê conseguiu voltar a respirar e a ocorrência terminou com desfecho positivo. Um jovem ficou ferido em acidente com bicicleta em Porto União. O acidente aconteceu no início da tarde de ontem, quarta-feira, por volta de 1h20 da tarde, no cruzamento da rua Venceslau Brás com a rua Luiz Machado Balster. Depois dos primeiros atendimentos, a vítima foi encaminhada ao Hospital São Brás, mas foram ferimentos leves. Outro acidente aconteceu na manhã de ontem, quarta-feira, na ponte José Richa, em União da Vitória. Um Fiat Palio e uma moto se envolveram em uma colisão traseira por volta das 8h30 da manhã. O motociclista sofreu ferimentos considerados leves. Rio Iguaçu está com 5,39 metros. Fechamos nosso giro regional acompanhando o Rio Iguaçu. Na manhã de hoje, quinta-feira, o painel exibido registra 5,39 metros em União da Vitória. Esse número merece atenção, porque a previsão hidrológica da Copel apresenta uma diferença importante entre os dois cenários calculados. Considerando a ausência de novas chuvas, a Copel projetava já aproximadamente 5,41, às 9 horas, com tendência de redução para 5,39 às 3 da tarde. E 5,39 já está de manhã, né? 5,37 à noite, 5,34 durante a madrugada de sexta-feira amanhã. No cenário que considera as chuvas previstas pelo CIMEPAR, a projeção é diferente. 5,58 metros às 9 horas, podendo chegar a 5,65. Amanhã, sexta-feira, a 5,72. A própria Copel ressalta que essas projeções são indicativas e podem sofrer alterações conforme a chuva efetivamente registrada na bacia. O último valor efetivamente considerado pela Copel na elaboração desse modelo foi 5,33 às 2 horas da tarde de ontem, com vazão de 1.670 metros cúbicos por segundo. Portanto, o número observado nesta manhã de 5,39 está neste momento muito mais próximo do cenário de redução previsto pela Copel do que daquele cenário que considerava a ocorrência das chuvas projetadas. E vamos torcer aí para que o rio continue caindo, continue em decadência aí o rio e que volte aos 3,50 metros, que é o original do rio. Em Rebouças, Polícia Ambiental aplica R$15 mil em multas. Uma fiscalização da Polícia Militar Ambiental terminou com a aplicação de R$15 mil em multas por danos em áreas de preservação permanente. A fiscalização ocorreu após um protocolo encaminhado pelo Ministério Público. Em uma das propriedades, os policiais ambientais constataram destruição de vegetação às margens de um córrego, além de destoca, roçada do subbosque e construção de um tanque sem autorização ambiental. A área atingida foi aproximada de 0,12 hectares e o responsável recebeu uma multa de R$10 mil. Em outro ponto fiscalizado, a Polícia Ambiental constatou que uma atividade agrícola estava impedindo a regeneração natural da vegetação em uma área de preservação permanente. Nesse segundo caso, a área atingida foi de aproximadamente 0,20 hectare e foi aplicada a multa de R$5 mil. Somadas as duas multas, deu R$15 mil. Motorista de van escolar relata ameaça após atropelamento de cachorro. Em Irati, uma ocorrência envolvendo uma van escolar mobilizou a polícia militar. O caso começou depois que um cachorro foi atropelado e morreu em via pública. Segundo o boletim policial, o proprietário do animal abordou o motorista da van e a acusou de ter deixado o local sem prestar assistência. Durante a discussão, o homem teria se exaltado, provocando temor na motorista. Um detalhe chamou ainda mais atenção. 5 crianças estavam dentro da van e, segundo o registro, ficaram assustadas com a situação. A Polícia Militar ouviu as versões apresentadas pelos envolvidos e realizou as orientações necessárias. A motorista informou que pretende posteriormente representar em razão da ameaça que afirma ter sofrido. A ocorrência aconteceu por volta das 11:30 da manhã de terça-feira e foi divulgada ontem, quarta. E as informações policiais de hoje eram estas. O plantão volta amanhã, que já é sexta-feira, neste mesmo horário. Um abraço para você, fica com Deus e até amanhã. Tchau, tchau.
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7: Olá, amigos ouvintes de todo o Estado do Paraná. Uma boa quinta-feira a todos. Estamos aqui falando direto dos estúdios da Farcom, a Federação das Rádios Comunitárias do Estado do Paraná. Eu sou Darlan Martins e apresento a partir de agora o programa Fala Paraná, o programa da família paranaense. Junto comigo estão Magno Pinelli e Adriele de Oliveira. Olá, Magno, seja bem-vindo ao nosso programa desta quinta-feira.
8: Olá, Darlan e Adriele, olá, ouvintes do programa Fala Paraná. Hoje é dia 1º de outubro, vamos então com a previsão do tempo para o nosso estado. O tempo começa a melhorar aos poucos no Paraná. Mesmo assim, ainda pode chover em algumas regiões do estado, mas de forma irregular. Ou seja, pode chover em algum lugar e não chover em outro. Curitiba tem hoje mínima 19, máxima 21 graus. Guarapuava, mínima 14, máxima 22 graus. Cascavel tem mínima 17, máxima 25 graus. Ponta Grossa, mínima 16, máxima 21 graus. Estamos chegando novamente para apresentar este programa da Farcom em parceria com as rádios comunitárias do estado do Paraná.
7: Olá, Adriele, seja bem-vinda ao nosso Fala Paraná de hoje. Vamos saudar nossos amigos paranaenses que nos ouvem através de uma das nossas mais de 150 rádios parceiras da Farcom.
9: Olá, Darlan e Magno, olá, ouvintes do Fala Paraná. Hoje vamos mandar um abraço especial para os nossos amigos de Lobato, que nos ouvem pela Lobato FM, de Londrina, que nos ouvem pela Advento FM e pela Cincão FM, de Louisiana, que nos ouvem pela Louisiana FM, e de Lunardelli, que nos ouvem pela Lunardelli FM.

0: Manchetes pela Gazeta do Povo. Clubes pedem que STF mantenha patrocínio com bets até o fim do ano.
1: Ainda no plano estadual, o jornal Folha de Londrina traz hoje. Advogado morre após telhado de quadra desabar em Umuarama.
0: Encerrando o giro das manchetes estaduais, temos o portal G1. Candidatos ao governo do Paraná intensificam contato com a população nos últimos dias de campanha. Brasil testa pela primeira vez identificação de pedestres pela palma da mão em fronteira com o Paraguai.
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2: Muito bem, estamos de volta com Fala Paraná. Para iniciarmos os nossos giros de notícias pelas mais diversas regiões do nosso estado, através das nossas rádios parceiras da Farcom. Vamos então para o primeiro giro de hoje. Magno, por onde vamos começar a nossa viagem pelo Paraná?
0: Darlan, neste primeiro giro de notícias desta quinta-feira, vamos até a região norte do estado. Estamos na linha com o repórter Rony Ramalho, da Rádio Sertão FM de Sertanópolis. Olá, Rony. O que você traz de notícias desta região para nossos ouvintes do programa Fala Paraná?
6: Olá, amigos de todos os cantos do estado. Santa Terezinha Fest promete 3 noites de festa e solidariedade em Sertanópolis. A cidade se prepara para 3 noites de celebração, música e união da comunidade com a realização da Santa Terezinha Fest. O evento começa nesta quinta-feira, dia 1º de outubro, com a apresentação de Zé Arthur e Samuel, a partir das 7:30 da noite. Na sexta-feira, dia 2, é a vez de Jorginho Brito, com o show marcado para as 8 horas da noite. E encerrando a programação musical, no sábado, dia 3 de outubro, Vitor e Grace se apresentam a partir das 7:30 da noite. A Santa Terezinha Fest será realizada no recinto de eventos da APAE de Sertanópolis. E além da programação musical, o público poderá aproveitar a praça de alimentação, parque de diversões e outras atrações. E a festa também tem um importante objetivo social. Toda a renda arrecadada será destinada à reforma da Igreja Matriz da Paróquia Santa Terezinha de Sertanópolis. Uma oportunidade para reunir a família e os amigos, aproveitar a programação e, ao mesmo tempo, contribuir com a reforma da Igreja Matriz. Santa Terezinha Fest, 3 noites de música, diversão, solidariedade e união da comunidade de Sertanópolis. Com informações da Paróquia Santa Terezinha e da Pascom, Rony Ramalho, da Rádio Sertão de Sertanópolis, para o programa Fala Paraná.
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2: Vocês ouviram então o primeiro giro de notícias regionais do programa de hoje, trazido por uma das nossas rádios parceiras. Já vamos direto com mais informações exclusivas, agora de outra região do estado. Adriele, conte pra gente para onde vamos e qual repórter está na linha aguardando para participar conosco.
1: Darlan, vamos agora até a região central do estado. Estamos na linha com o repórter Claudenir Moreira, da Rádio Guarani FM de Nova Laranjeiras. Olá, Claudenir. O que você traz de notícias dessa região para os nossos ouvintes do programa Fala Paraná?
7: Olá, amigos do Fala Paraná.

0: A Secretaria Municipal de Saúde de Nova Laranjeiras está participando das ações do Outubro Rosa, realizado neste ano no município de Rio Bonito do Iguaçu, com a Carreta Rosa. Por meio da Secretaria de Saúde, mulheres de Nova Laranjeiras estão sendo transportadas para participar das atividades e ter acesso aos serviços oferecidos pela unidade móvel. Para o município foram disponibilizados mais de 100 exames de mamografia, além de outros atendimentos. Quem traz mais informações para nós é a secretária de saúde, Raquel Bones dos Reis Mufato.
1: No mês de outubro, as atividades relacionadas ao Outubro Rosa já começaram. No ano passado, tivemos o privilégio de receber a Carreta Rosa aqui no nosso município de Nova Laranjeiras. Nesse ano, estamos participando desta ação no município do Rio Bonito do Iguaçu. E foram disponibilizados para o nosso município mais de 100 exames de mamografia, além de outros exames disponibilizados na Carreta Rosa. Essa é uma oportunidade para ampliar o acesso aos exames e incentivar as mulheres a cuidarem da sua própria saúde. Outubro Rosa nos lembra que o cuidado deve continuar durante todo o ano. Por você. E as nossas equipes estão aqui para acolher e a orientar a cada mulher do município de Nova Laranjeiras.
0: Da Rádio Guarani FM de Nova Laranjeiras para o Fala Paraná, Claudenir Moreira.
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3: Amigos paranaenses, vocês ouviram o nosso segundo giro de notícias regionais pelas rádios parceiras da Farcom. Fique ligado porque daqui a pouco teremos uma nova rodada.
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3: Para você que nos ouve em cada canto deste maravilhoso estado do Paraná, através da rádio comunitária e da sua cidade, é sempre um prazer estar aqui contigo. E agora vamos trazer informação e conhecimento com o nosso quadro temático de hoje. Magno, conte pra gente quem estará conosco e qual o tema do quadro do dia.
4: Darlan, o nosso quadro temático de hoje é com Andreina Ferreira Ramos, que irá abordar o tema Apoio aos Produtores de Bicho da Seda. Vamos conferir.
5: Minuto Sistema FAEP. Um giro pelas novidades do agro do Paraná. O Sistema FAEP está fortalecendo o apoio aos produtores de bicho da seda no Paraná. A entidade oferece capacitações voltadas às boas práticas de manejo e à redução de perdas na atividade. Os treinamentos contribuem para a manutenção da sericicultura em regiões tradicionais de produção. Dois cursos já ocorreram. O primeiro em julho, em Nova Esperança, município historicamente ligado à produção de seda, e o segundo no início de setembro, em Cianorte. Para falar sobre a sericicultura, temos a Andreina Ferreira Ramos, do Departamento da Educação do Sistema FAEP. Andreina, seja bem-vinda. Qual é a importância dessa atividade econômica para o Paraná?
6: O Paraná é o principal produtor de bicho da seda do Brasil, sendo reconhecido pela qualidade de seda produzida. A sericicultura, ela fortalece a economia rural, principalmente em pequenas propriedades, o que impulsiona também a permanência das famílias no meio rural.
5: E quais são algumas das boas práticas na sericicultura?
6: É importante pensar no planejamento da sericicultura. Então, é importante ver a questão da implantação da atividade, pensando na área disponível, capacidade de produção e o dimensionamento das instalações, para que ocorra a capacidade do alojamento dos animais no galpão. Para o galpão, é preciso pensar em relação aos equipamentos adequados para o manejo das lagartas e dos casulos. A higienização é muito importante, é uma medida fundamental para a prevenção de doenças, principalmente relacionada à limpeza e desinfecção das instalações e o manejo da lagarta, cuidar com a temperatura e a alimentação dos animais.
5: Obrigada, Andreina. E os produtores paranaenses interessados na produção do bicho da seda podem encontrar mais informações sobre o assunto na nota técnica elaborada pelo Sistema FAEP. Ela está disponível em nosso site, sistemafaep.org.br. Até mais!
4: Vocês ouviram o nosso quadro Minuto Sistema FAEP com Andreina Ferreira Ramos, que hoje tratou do tema Apoio aos Produtores de Bicho da Seda.
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3: Já estamos de volta e para você que está nos ouvindo aí pela rádio comunitária da sua cidade, e fazemos um convite especial. Participe conosco dos próximos programas Fala Paraná, com sugestões de notícias e informações. E como fazer isso? Muito fácil. Envie uma mensagem para o nosso WhatsApp, DDD 41 98437 1253. Vamos de informação? Vamos chamar então mais um giro de notícias pelo Paraná.
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3: No nosso programa de hoje já tivemos a participação de rádios de algumas regiões do nosso estado e agora teremos mais notícias exclusivas para você, amigo ouvinte. Adriele, apresente aos nossos amigos qual repórter está pronto na linha para trazer mais um giro.
8: Darlan, vamos agora até a região sudoeste do estado. Estamos na linha com o repórter Valdir Vargas, da Rádio Cidade FM de Enéas Marques. Olá, Valdir. O que você traz de notícias dessa região para os nossos ouvintes do programa Fala Paraná?
9: Alô, amigos ouvintes do programa Fala Paraná. Os temporais dos últimos dias trouxeram preocupação aos moradores do sudoeste do Paraná e de municípios próximos à fronteira com Santa Catarina. A passagem de uma frente fria provocou fortes rajadas e vento nesta terça-feira, dia 29 de setembro, com registros em diferentes cidades da região. Em Nova Prata do Iguaçu, conforme os relatos e registros compartilhados com a reportagem pelas redes sociais, a chuva provocou alagamentos em ruas e invadiu residências. As imagens mostram a angústia de moradores ao verem a água avançando para dentro das casas. O número de imóveis atingidos e a extensão dos prejuízos ainda precisam de confirmação oficial. Em Dionísio Cerqueira, no extremo oeste catarinense, informações encaminhadas à reportagem relatam que o temporal da manhã de terça-feira derrubou uma árvore em uma chácara no distrito de Jorge Lacerda. O registro foi feito por volta das 8 horas e 9 minutos e divulgado pelo portal Tri, mostra a intensidade da ventania. No sudoeste paranaense, dados do CIMEPAR, reproduzidos pelo Diário do Sudoeste, apontam rajadas de 61,2 km por hora no distrito de Horizonte, em Palmas, 55,4 km por hora em Francisco Beltrão e 51,1 km por hora em Nova Prata do Iguaçu. Genés Marques, Rádio Cidade FM 104.9, repórter Valdir Vargas.
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3: Você ouviu mais informações exclusivas do Sistema Farcom, o maior sistema de comunicação do rádio paranaense. Já vamos direto para outro ponto do estado, saber o que é destaque por lá. Magno, e agora, para onde vamos? E quem vai participar conosco, trazendo mais um giro de notícias?
4: Darlan, vamos agora até a região do Vale do Ivaí. Estamos na linha com o repórter Augusto Sérgio, da Rádio São Pedro FM de São Pedro do Ivaí. Olá, Augusto. O que você traz de notícias desta região para nossos ouvintes do programa Fala Paraná?
10: Alô, ouvintes do Fala Paraná. Neste domingo aconteceu o primeiro piquenique literário na cidade de São Pedro do Ivaí, desenvolvido pelo Departamento Municipal de Cultura, Prefeitura Municipal de São Pedro do Ivaí, com apoio da Cressol União dos Vales. O primeiro piquenique literário aconteceu no Complexo Esportivo Romeuzão e reuniu diversas famílias da nossa cidade. O intuito do primeiro piquenique literário foi proporcionar um momento evento de cultura, entretenimento e lazer para as famílias são pedrenses. Quem foi prestigiar o piquenique literário pôde encontrar lá diversas atividades, como jogo da velha gigante, pintura no rosto, contação de história, momento de leituras e também, é claro, algodão doce e pipoca. Segundo a diretora municipal de cultura, Keila Correia Teodoro Hipólito, o evento foi um sucesso e foi o primeiro de muitos que há de vir. Segundo ela, o intuito deste evento é valorizar a cultura e proporcionar para as famílias um momento de lazer, descontração, além, é claro, de aproximar e fortalecer o hábito da leitura entre os nossos pequenos. A contação de história, que é uma marca já conhecida de Keila, foi o ápice do evento do piquenique literário, onde as crianças podem se sentar no gramado e ouvir uma bela história. Com informações da Rádio São Pedro FM de São Pedro do Ivaí, para o programa Fala Paraná, repórter Augusto Sérgio.
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3: Voltamos com o nosso Fala Paraná e sem perder tempo, vamos conversar com outra região do estado. Saber as notícias de lá. Adriele, quem está na linha para trazer o nosso último giro do programa de hoje?
8: Darlan, no último giro de hoje, vamos até os Campos Gerais do estado. Estamos na linha com o repórter Rogério Lima, da Rádio Cruzeiro do Sul FM de Palmeira. Olá, Rogério. O que você traz de notícias dessa região para os nossos ouvintes do programa Fala Paraná?
16: Duas ONGs que atuam na proteção animal em Palmeira, a Heróis de Patas e a Acarup, promovem no dia 10 de outubro uma ação voltada ao bem-estar animal, com feira de adoção e desfile de pets. O evento será realizado no estacionamento coberto do supermercado Franco, com início às 10 horas. A feira contará com animais disponíveis para adoção e exposição de produtos para pets. A programação também terá o desfile pet solidário, com categorias que incluem o pet mais estiloso, o pet mais carismático, tutor mais pet look combinado e resgatado, categoria homenagem às ONGs. Haverá premiação para os animais machos e fêmeas. Os primeiros colocados receberão certificado, faixa, troféu, coroa, cesta de produtos para pets e também um banho. Os segundos e terceiros lugares também receberão certificado, faixa e medalha. A organização é das ONGs Heróis de Patas e da Acarup, com apoio da Prefeitura de Palmeira, do Supermercado Franco e da ATEC, além de patrocínio de empresas parceiras. A programação acontece em um sábado, 10 de outubro, a partir das 10 horas, no estacionamento coberto do Supermercado Franco. Informações podem ser obtidas pelo telefone também WhatsApp, código 42 991 16 6787, com Juliana, da Rádio Cruzeiro do Sul de Palmeira, Rogério Lima para o Fala Paraná.
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3: Muito bem, vocês ouviram o nosso último giro de notícias regionais do programa de hoje, pelas rádios parceiras da Farcom. Agora vamos entrar em contato com a nossa correspondente em Curitiba, a jornalista Vanessa Ricardo, que traz notícias de hoje da capital do Paraná.
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3: Olá, Vanessa, seja muito bem-vinda. O que você tem aí da capital para os nossos ouvintes do programa Fala Paraná?
17: Olá, Darlan. Olá a todos os nossos ouvintes. Começam nesta sexta-feira as feiras especiais da primavera e da criança no centro de Curitiba. A programação segue até o dia 18 de outubro nas praças Osório e Santos Andrade, com opções de artesanato, gastronomia e produtos de diferentes estilos. Na Praça Osório, para você ter uma ideia, Darlan, mais de 100 artesãos participam da feira. O espaço também conta com barracas de alimentação e projetos ligados à Prefeitura de Curitiba. A área gastronômica fica ao redor do chafariz e funciona de segunda a sábado, das 10 horas da manhã até as 21 horas. Aos domingos, o atendimento é das 14 horas até as 20 horas. Já na Praça Santos Andrade, os visitantes encontram barracas de artesanato e gastronomia. Por lá, a feira funciona de segunda a sábado, das 10 da manhã até as 8 da noite, e aos domingos, o horário é do meio dia às 18h30. As duas feiras, Darlan, seguem abertas até o dia 18 de outubro no centro da capital. O Litoral do Paraná realizou na última quarta-feira uma simulação de como será o processo de votação nas eleições deste domingo. A demonstração aconteceu na sede do TRE, no bairro Prado Velho, em Curitiba. Servidores da Justiça Eleitoral reproduziram todas as etapas que o eleitor vai encontrar no dia a dia da votação, desde a identificação e conferência do e-título até a leitura da biometria e as orientações sobre o que pode ou não ser levado para a sessão eleitoral. A simulação também mostrou como será o procedimento de mais de 27 mil sessões. O presidente do TRE paranaense, Luciano Carrasco Falavinha, falou como será a dinâmica.
18: A simulação busca mostrar ao eleitor como é que funciona o procedimento da votação, como é que o eleitor chega na sessão eleitoral, como é que ele é atendido pelo mesário, como é que abre a urna para votação, como é que ele procede dentro da cabine de votação, como é que ele faz para deixar seus pertences, seu celular, numa mesa do lado, e como é que funciona todo o sistema que vai tornar muito mais ágil o sistema de votação.
17: Uma das novidades deste ano, Darlan, é que o eleitor vai poder baixar o e-título até domingo. Mesmo assim, a orientação é não deixar para a última hora para instalar o aplicativo com antecedência.
18: Se não tiver baixado, baixe o e-título hoje. Poderá fazer até o dia da eleição, mas é oportuno fazer isso quanto antes. Baixe o e-título, que ali vai constar todos os dados, inclusive com o documento de identificação, e vai constar onde ele vota. Vai ter um ícone de onde votar. Aí, se eu tiver alguma alteração, ali já vai estar anunciada essa alteração, e ele clica nesse botão, já vai indicar até com geolocalização como é que ele faz para chegar ao local de votação. Essa recomendação para o eleitor. A outra é: não pode levar o celular na cabine de votação. O voto é sigiloso, segundo a Constituição, até em proteção do próprio eleitor. Então, não é permitido o eleitor filmar o voto durante a votação. Ele deixará o celular numa sala, na mesa do lado, completamente segura, sem problema algum, vota e pode depois sair da sessão eleitoral sem qualquer intercorrência.
17: As urnas também terão uma barra de processo que vai permitir ao eleitor acompanhar as etapas da votação. A estimativa do TRE é que cada pessoa leve de 30 a 40 segundos para registrar os 6 votos. A expectativa é de maior movimento nas sessões durante o período da manhã.
18: O horário do maior pico sempre é de manhã, isso é uma regra geral. E eu sugiro que o eleitor vá de manhã, que já fica para um livre dia depois para suas atividades. Nós estimamos entre 30 a 40 segundos no máximo a votação para todo o eleitor. Alguns mais, alguns outros menos.
17: Lembrando, né, Darlan, que o Paraná tem mais de 8 milhões de eleitores distribuídos em 186 zonas eleitorais. O Paraná possui o 5º maior colégio eleitoral do país, ficando apenas atrás de São Paulo, Minas Gerais, Rio de Janeiro e Bahia. As contas de água e esgoto da Sanepar ficam mais baratas a partir de quinta-feira. A tarifa mínima terá redução de 25% durante os próximos 30 meses. O desconto, Darlan, vale para os primeiros 5 mil litros de consumo. Com a mudança, o valor mínimo da conta passa de pouco mais de R$ 99,00 para R$ 74,37. A redução foi determinada pela Agência Reguladora de Serviços Públicos do Paraná e deve beneficiar consumidores de 344 municípios atendidos pela Sanepar. O desconto foi possível depois que a companhia recebeu quase 4 bilhões de reais de um precatório pago pelo governo federal. Além da redução no valor, a conta da Sanepar também vai ganhar um novo visual, já preparado para as mudanças previstas com a reforma tributária. O diretor comercial da companhia, Sérgio Portela, falou sobre a novidade.
19: Ela é uma fatura em que ela contempla vários elementos novos. Ela tem destaque, por exemplo, na parte de cima, onde aparece o número da matrícula, o valor que foi aferido da sua medição e também a data de vencimento. Ela também já deixa campos preparados para a reforma tributária, que a partir de janeiro vai ser implementada. Então, ela já tem os espaços. E ela traz também a parte do desconto na nossa fatura, do precatório, que vai ser devolvido durante 30 meses para todos os nossos clientes. Lembrando que o valor do desconto aparece no campo observação. E quando ele for fazer a leitura do código PIX para efetuar o pagamento, ele vai ver que aquele valor aferido menos o valor do desconto que está no campo observação é o valor que efetivamente ele vai pagar do seu consumo mensal.
17: E durante o mês de outubro, as faturas serão enviadas na cor rosa. A iniciativa faz parte das ações de conscientização sobre a prevenção e o diagnóstico precoce do câncer de mama. Por hoje é só, Darlan. Eu fico por aqui e volto amanhã com mais notícias.
3: Obrigado, Vanessa, que falou direto de Curitiba, trazendo as notícias do dia da capital do Paraná.
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4: É isso aí, encerramos mais uma edição do programa Fala Paraná, agradecendo de forma especial a você, ouvinte, pela sintonia neste horário, aí na sua rádio comunitária, que para nós é um sinal de prestígio pela sua audiência.
8: Obrigada aos ouvintes do nosso Fala Paraná, um programa feito com muito carinho para vocês, através da união e parceria de mais de 150 rádios comunitárias espalhadas pelo estado.
3: Agradeço a você, Adriele, ao Magno e ao nosso editor Márcio pelos trabalhos de hoje. E a todos aqueles que colaboraram para a realização deste programa, transmitido para todo o estado, através das nossas rádios parceiras filiadas à Farcom, Federação das Rádios Comunitárias do Paraná. Lembrando que amanhã, sexta-feira, estaremos de volta, no mesmo horário, aqui na sua rádio comunitária. Obrigado a todos pelo carinho da sua audiência e fiquem com Deus.
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Olá, meu povo! Boa tarde, Malé! Boa tarde, região! Quinta-feira hoje, dia 1º de outubro. E começou outubro, né, gente? Outubro, mês das crianças, mês de Nossa Senhora Aparecida. Que seja muito bem-vindo, mês de outubro é abençoado. E seja bem-vindo você também aqui na nossa programação. O programa Tarde é Sua está entrando no ar, vai até as 4 hoje, gente. Só até as 4 hoje, vai falar até as 5. Mas hoje só até as 4, hoje tem exames médicos aqui da rádio para realizar, não é exame, é sei lá o que que é. É tipo uma entrevista se você tá bem de saúde. Já vou adiantando lá os médicos e enfermeiros que eu estou bem mal de saúde, da cabeça principalmente. Ai, ai, gente do céu. Então hoje já tá às 4 programação, hoje quinta-feira até às 4 horas da tarde, então temos 2 horas de programação. Sejam bem-vindos, participe, nosso WhatsApp é o 3542-1832, mande sua mensagem, peça sua música aqui no programa Tarde é Sua. E vamos abrir o programa de hoje com nada mais, nada menos que Vitor e Léo, o Granfino e o Caipira.

0: Vitor e Léo aqui na programação, são 2:10 e vamos lá ver a participação do seu Edmilson. Alô, Edmilson.
1: Boa tarde, nossa amiga Eliane. Tudo beleza? Tudo tranquilo? Tudo poderia bem? Tocar uma música dos Monarca? Para nós que estamos na escuta, essa música queremos oferecer para nossos grandes amigos, para você e toda a sua família, para a Loriane e para a família dela, para o seu Luiz Carlos Dona Ney, para o seu Alois Larrove, para o Dionido Pinhalzinho, para o Polaco Majescão e para o Giovanni, beleza? Que oferece a Marlio de Misto Fanhaque aqui do Veracão. Forte abraço, tudo de bom!
0: Tudo é bom, Edmilson, já que não pediu a música, qual música dos Monarcas, né? Ou se também se pediu, cortou o áudio, mas acredito que não. É, vou tocar a música ali, ó, tô voltando pra ficar dos Monarcas aqui na programação, tá bom, Edmilson? Um abraço aí pra vocês, obrigado pelo carinho da audiência.

0: César Menotti com o Fabiano e o Leilão aqui na nossa programação da Tarde é Sua. São 2h17. Intervalinho bem rápido e eu já volto.
1: Vamos para um rápido intervalo e voltamos já com o programa Tarde é Sua.

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2: Voltamos por aqui. Hoje a programação é um pouquinho mais curta, meu povo. Hoje a programação é só até as 4 horas da tarde. A Franciele Delia Imóveis está por aqui. Boa tarde, Eliane. Um ótimo início de mês de outubro. Obrigada, Franciele, para você também. Na verdade, para mim, o mês de outubro é muito, muito, muito, muito especial, né? Por vários motivos, vários e vários motivos. E toque a música Nossa Senhora com o Daniel. Vamos tocar sim a Nossa Senhora com o Daniel aqui, Franciele, para você, tá bom? Obrigada pelo carinho da audiência. Um ótimo mês para você. Obrigada pela participação de sempre. Oi, boa tarde, tudo bem? Toque a música do Daniel Fricote pra mim e pra você. Olha só, vai tocar duas do Daniel, então, em seguida aqui na programação. É Helena Gonçalves que mandou a mensagem. Vamos ouvir o Daniel aqui na programação, então, 2:27.

0: Tá aí o Daniel, a pedido da Helena Gonçalves. Alô, Helena, um abração pra você. Obrigada pela audiência, pela participação. Quem tá por aí também é o Márcio. Boa tarde, Márcio.
1: Boa tarde, Eliane. Tudo bem?
0: Tudo bem.
1: Eliane, toca pra nós o ronco da gaita véia. Manda pra nós aí do bar, Mercearia Batista, pra nós aí da Renove, material de construção. Também trabalhando e sempre ligados nesse programa teu, que é show demais, hein? Abençoada quinta-feira e bora que bora, né?
0: Bora que bora, Márcio, porque nascemos bonito, não rico, né, Márcio do céu? Vamos ouvir então o grupo Rebenque, acho que é isso mesmo. O Ronco da Gaita Véia, um abração aí pra você, Márcio, pra Rita, pra Márcia, pro Batista, pro pessoal que estiver por aí. Um abraço pra todos vocês. 2h37.

0: mar, no ronco da gaita véia, no mano Manguita, Arame Marques, lá de São Chico de Assis.
1: O ronco da gaita véia aqui na programação da Tarde é Sua. Gente, daqui a pouquinho eu vou passar para vocês o quadro geral de percursos e horários programados para o transporte de eleitores para o primeiro turno de votação no município aqui da cidade de Malé. Claro que, né, se é município da cidade de Malé. Então, daqui a pouquinho eu vou passar para vocês aqui. Então, fica ligadinho. E quem não tem, quem não viu, né, nos status da rádio também, foi postado esse percurso, né? Então, para quem quiser, é só dar uma olhadinha ali nos status ali do WhatsApp, que tem o percurso também. Boa tarde, Eliane, tudo bem? Toque a música. Eu sempre quis morar no Paraná, beleza? Obrigada e tudo de bom. Quem mandou a mensagem é o Eliseu. Deixa eu procurar aqui essa música e já botar ela para tocar aqui na programação também. 20 minutinhos para as 3 horas da tarde. Deixa eu escrever o Paraná ali, porque eu deixei o Pará e não deu certo. Eliseu. Eu acho que vai demorar um pouquinho para tocar tua música aqui. Deixa eu procurar ela no YouTube, porque o Spotify deixa a desejar com essas músicas gaúchas normalmente. Deixa eu procurar aqui no YouTube, que o YouTube já acha para nós a música. Ou, pelo menos, acha o nome da música, eu consigo achar ela com o nome no Spotify. Mas, chegando no Paraná, será que é essa? Vamos procurar aqui no Spotify agora. Chegando no Paraná. É isso mesmo, os caciques chegando no Paraná. Vamos ouvir aqui na programação a pedido do...

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0: Estadão. Voltamos por aqui na nossa programação, programa Tarde é Sua, são 2h54 por aqui. Vamos lá para as participações, quem está por aqui ouvindo e participando é a Marli. Alô, Marli.
1: Boa tarde, minha amiga Eliane. Será que você podia tocar a música, alguma do Leonardo, pode ser qualquer uma ou a Valsa das Flores com o Teixeira. Agradeço de coração, um forte abraço e tudo de bom. Tô aí no paió, separando o meu do rastoio e curadinho ligado e ouvindo teu programa. Parabéns, nota 10 pra você lá.
0: Obrigado, Marli. Nota 10 pra vocês, né, que são os nossos ouvintes aqui da rádio que fazem a programação, né, que se não fossem os ouvintes pra pedir a música, quem ia ser nós sem vocês, né? Ninguém, né? Que rádio que funciona sem ouvinte? Não existe. Um abração pra vocês aí. Um bom serviço, Marli. Vou tocar o Leonardo, a Onça Pintada, tá bom, Marli? Um abração aí pra vocês. Boa tarde, tudo bem? Tô aqui. A música Céu e Cantos, Morena Misteriosa. Obrigada, Cleiton, Paula e Maristiane. Beijos. Tamo junto. Um abraço pra vocês. Obrigada pela participação e também pela audiência aqui na nossa programação. Quem tá por aqui também é a Menatia Pirog, a Elizabeth, o Dionísio Banacheschi, o Dirceu Camargo também está por aqui. Eu já vou atender o pedido de vocês. Vamos antes com Leonardo e na sequência a banda Céu e Cantos.

0: Eu não conseguiria cantar se não fosse vocês aí dando força. Obrigado, viu, gente?
1: Catedral aqui na programação, na tarde é sua, são 3:07 por aqui, quem está ouvindo por aqui. É, a Elizabeth, boa tarde, tudo bem? Toque a música Pago para Ver com o Daniel, só para curtir. É Elizabeth, diretamente da cidade de Rio Azul, ouvindo aqui a nossa programação. Alô, Elizabeth, um abraço para você, uma ótima quinta-feira. E vamos ouvir então Pago para Ver do Daniel, depois do intervalo, rapidinho.
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Voltamos por aqui, vamos de Daniel aqui na programação Pago pra Ver, a pedido da Elizabeth. A Menat Apira mandou mensagem também, boa tarde, tudo bem? Toque a música Cuida de Mim, do Darcy Silva. Beleza. A música Cuida de Mim, pro Darcy. E Silvia Pirog, e a Menat aqui mandou a mensagem por aqui. Deixa eu procurar a música Cuida de Mim, daí nós já atendemos a tua participação, tá bom, Menatia?

0: Cuida de mim aqui na programação. Essa aqui foi a pedido da Menatia Piroga, oferecendo pro Darcy e pra Silvia. Um abraço pra vocês aí. Obrigada pela participação e também pelo carinho da audiência. Tem mensagem do Dionísio por aqui. Boa tarde, Dionísio.
1: Boa tarde, minha amiga Eliane. Um ótimo, abençoado mês de outubro pra ti, pra tua família, pra todos os amigos e amigas ouvindo a Cidadão. E toca pra nós curtir aí a música Senhora Aparecida com Gino e Geno, mês de outubro, que é o mês que comemoramos aí o dia de Nossa Senhora Aparecida, padroeira do Brasil. E também toca uma galdeira.
0: Ué? Será que travou o áudio ou será que cortou o áudio do...
1: Era pra nós curtir aí a música Cá no Fim do Mundo com o Grupo Tradição. Tudo de bom. Dê tempo aí. A minha mãe gosta da música dos Monarcas, Beliscando o Coração. Estamos fazendo os pedidos e voltando pra lida aí da caneta emagrecedora, marca Tramontina aí. Tudo de bom. O mau som tá fazendo eco na Serra Pinhãozense.
0: Beleza, Dionísio, você vai dar tempo de tocar as três, eu já não te garanto, né? Porque hoje eu vou encerrar a programação um pouquinho antes, porque tem uns negócios para fazer daqui da rádio, então hoje eu vou encerrar às quatro a programação, tá bom? Mas a Senhora Aparecida ali do Gino e Gino, eu te garanto que tocamos por aqui. A Renate também está por aqui, boa tarde, Renate.
2: Boa tarde, Eliane, tudo bom? Um abraço para você e tudo de bom para você e para tua família. E toca a música A Flor do Meu Jardim, só para nós curtir. Obrigada, tchau, tchau.
0: Tchau, tchau, Renatinho. Um abração para você.

0: Tá aí a Flor do Meu Jardim com os filhos do Rio Grande aqui na programação. São 3 horas e 28 minutinhos. Quem tá por aqui também é a Elisete. Boa tarde, toque herança do pai. É, do Gaitás com o Cordiona para nós que estamos... Tudo de boa hoje, Elisete, Vanusa, Sheila e o Bentinho. Mas que maravilha! Um bom descanso para vocês, tá bom, pessoal? Um abraço. Janina apareceu. Oi, Janina.
1: Boa tarde, Loriane. Boa tarde, Gael. Boa tarde, Juliano. Boa tarde, Eliane. Boa tarde, Giovanni. Boa tarde, Graia. Boa tarde, Antônio Sumic. Boa tarde, Hilda Gaiteira. Eliane, a Josefa Chico, pede para você tocar 3 músicas para ela. Porca Véia, Rosa Branca e Mocinha da Cidade. Se for atendida, ela agradece. Então, mande música para Josefa Chico. Mande abraço para Josefa Chico. Mande abraço para todas as minhas amigas. E mande abraço para todos os meus amigos.
0: Tá mandado. Vamos ouvir lá a herança do pai do Gaitaço para ela, tá bom, Janina? Um abraço para você e obrigado pelo carinho da audiência. Dirceu, diga. Então tá bom, né? Tá dado o recado. Célia Bichebis, boa tarde, Célia.
2: Boa tarde, Eliana. Boa tarde, tudo bom?
0: Tudo bem.
2: Eliana, toca para nós Folha Seca. É a Célia Bichebis e a Célia Klenke. Estamos aqui trabalhando e ouvindo o seu programa.
0: Beleza, mulherada, um bom serviço para vocês. Obrigada pela audiência e também pela participação. Vamos ouvir então a herança do pai do Gaitaço, na sequência cá no Fim do Mundo, Grupo Tradição, e a Folha Seca na sequência das outras duas ali. São 3:30 já, gente.

0: Tá aí a Folha Seca do Amado Batista aqui na nossa programação. Essa foi para as Célias, a Célia Klenk, a Célia Pchebes, estão vindo aqui a nossa programação. Toque uma... pera lá, que tem duas mensagens. Oi, toque a música do Coravai para minha mãe Irene e meu pai Metódio Lini, que completaram 40 anos de casados. E toque também uma música para meu marido Alfredo, que vai fazer Idade Nova amanhã, uma música do Corpo e Alma. Também para Manuela e para o Gabriel. Um abraço, Oxana, que mandou mensagem por aqui. Parabéns para seu esposo e também parabéns para seus pais, que completaram 40 anos de casado. Muitas e muitas felicidades para todos aí, tá bom? Se der tempo, toque a saideira. Não perca sua fé com Rick Renner. Ótimo final de tarde e até amanhã. Elizabeth, que mandou a mensagem por aqui. Se der tempo, a gente dá um jeito, tá bom, Elizabeth? Um abraço, obrigada pelo carinho da audiência. A pedido da Oxana, vamos ouvir Corpo e Alma, Casa Comigo. 3h42.
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3: Voltamos por aqui, 12 minutinhos para as 4 horas da tarde. A pedido da Oxana, ela pediu uma música do Corovai para a mãe Irene e para o pai Metódio Linick, que completaram 40 anos de casados. Então vamos ouvir um Celso Taborda aqui na programação.
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3: Pera lá, que tem propaganda no Mercado Livre agora no Mercado Livre. No YouTube eu não consigo parar de estar propaganda. Vamos ouvir.

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0: Flor do Pago. 17 horas 18 minutinhos. Gente, será que foi essa música? Deixa eu voltar aqui.
1: Poderia tocar a música do Teixeira, minha Flor do Pago.
0: Ah, é. Me deu, do nada me deu, será que é ou será que não é? Mas é. Eu tô esperta. Ih, tô esperta hoje, Marli. Hoje eu tô esperta no Paranauê. Charunaruna. Seu Juliano! Mandou foto ali, ó. Mandou foto da piazada. Boa tarde, Loro. Toca a música Maquiando a Saudade pra piazada, que estamos aqui na oficina Betoni. É assim que fala? O Paulinho, o Lubanski e também o Quirera. Oi, Quirera. Sejam bem-vindos. Vamos tocar. Obrigada pela audiência, piazada. Obrigada. Sejam sempre muito, muito, muito bem-vindos aqui na programação. Fiquem sempre à vontade aí pra pedir sua música favorita. E agora quem será que canta? Chique, não. Vou colocar uma aqui, gente. Apareceu uns cantores aqui que eu não conheço muito bem, mas vamos colocar aqui. Vamos de música então, pessoal. Vamos ouvir nossas musiquinhas. Velhas Cartas, César e Paulinho.

salva de palmas. Pode o nome dele. Pode ir. Obrigado, meu irmãozinho. Deus abençoe você. Muito sucesso, tá?

0: Pessoalzinho, 17 horas 37 minutinhos, sejam todos bem-vindos aqui na programação, sejam todos bem-vindos. Pessoal, vamos pro nosso intervalinho, é correndo tudo, bem rapidinho, e eu já volto.
1: 5h37.
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0: Voltei, pessoal, 17 horas e 45 minutinhos. Sejam bem-vindos. Sejam muito bem-vindos aqui na programação. Quem mais por aqui? Quem mais? Inês Kaminski. Oi, Lori. Acho que é 476 ou 481. A Mirelle acha que é 568 ou 576. Sua resposta está...
1: Ai, que ódio!
0: Errou! Inês, Mirelle, um abraço. Obrigada pela audiência. Rosa Kasmiercha, boa tarde. 242 ou 464? Sua resposta está...
1: Ai, que ódio!
0: Errou, Dona Rosa. Feels like da na na na ra ra ra da ra na ra na. Só um minuto, pessoal. Preciso dar uma mensagem. Seu Aloysio, fala, seu Aloysio.
2: Boa tarde, minha amiga, na dona Oliane.
0: Hello, hello.
2: Eu pedi a tocar a música. Porque tu é rosa. É do Guilherme. A música vai lá fazer uma malinha. Love the Rio. Deus da visão. Deus do Rio. Lá dona Neiva. Já veio outro Deus da visão. Lá por falar com a gestão. E pode ser. E para a dona Aliana.
0: Beleza, tudo de bom, já tá na fila. Dona Janina também mandou um oizinho por aqui. Oi, dona Janina, seja bem-vinda. Pessoal, fiquem todos à vontade para participar, mandar sua mensagem no WhatsApp 3542-1832. A nossa brincadeira, as dicas já estão ali no status, é a brincadeira do número, tá, pessoal? Mais de 50, menos de 700 e é número par, valendo R$50 no Pix. Mande sua mensagem. Vamos de música. O que tem a Rosa?

0: do tempo, 17h57, sejam bem-vindos, aqui na programação. Antônio Jorge ligadinho por aqui.
1: Boa tarde, minha amiga, tudo bom, tudo tranquilo, roda uma música do Zezé de Camargo, Luciano, Fonte Mel, que quero oferecer para minha esposa, Liane, que estamos na escuta do programa, e o meu palpite é 688, e da Liane é 648, beleza, positivo, câmbio.
0: Positivo, positivo, vamos conferir. Duas respostinhas estão...
2: Ai, que ódio!
0: Erradas! Abraço, Eliane, Antônio, Jorge, Nani, que é que a Nani tá mandando aí, ó. Terminou, será que terminou? Ó, boa tarde, meu palpite, 348 ou 444, da Larissa, 124 ou 338. Toca as paredes pintadas, pintura concluída com sucesso. Que tal? Que coisa bonita, coisa bonita. E sabia que tem uma outra ouvinte, a Marlene, que também tá pintando de rosa, Nani? Tá pintando também. Tudo, as ouvintes, tudo no... Como é que é? Tudo no trabalho duro, né? Pintando. Vamos ver os palpitinhos. A resposta está...
2: Ai, que ódio!
0: Errou! Vou colocar aqui... Paredes pintadas. Horas e 59 minutinhos. Paredes pintadas. Tá lagaço? Um abraço, Nani, Larissa, sejam bem-vindas. Edemirson.
3: Boa tarde, amiga Loriana, tudo beleza? Tudo
0: bem? Hello.
3: Poderia tocar a música dos Quatro Galderi, Atirar das Traças, para nós que estamos na escuta. Essa música eu ofereci para todos os nossos amigos, para você e toda a sua família, para a Eliane da Rádio, para a família dela, para o seu Luiz Carlos, Dona Ney, para o seu Alois da Porta, para o Junido Pinhãozinho, para o Polaco Majestão e para o Giovana, beleza? Que oferece a Maria e o Diniz para pegar aqui de Veracruz. Um forte abraço, tudo de bom.
0: Tudo de bom. Atirar das Traças. Com quem quer?
3: Para nós que estamos na escuta, essa é a música do Will. Poderia tocar a música dos Quatro Galderi, Atirar das Traças.
0: Quatro Galderios, calma aí. Daru, naru, nana. Não tem essa. Quatro Galderios. Só vou colocar traças. Não tem essa, Edemirso. Calma aí.

0: Pior que não tem mesmo, não tem essa. Deixa eu colocar uma outra aí dos Quatro Gaudérios. Sistema Bruto, Sistema Bruto. Vamos lá. Vou tocar, Edmilson, vou tocar pra você Sistema Bruto, tá bom? Os Quatro Gaudérios, pior que aquela ali não tem mesmo, não tem. Vou ficar devendo hoje. Lídia Pchibichelski, boa tarde, tudo bem? Mande um abraço pra minha irmã Josefa, lá do Rio Azul. Um abraço, Josefa. Seja bem-vinda aqui na programação. Receba o meu abraço, abraço da tua irmã Lídia Pchibichelski. Abraço, Lídia. Seja bem-vinda também aqui na programação. Márcia, boa tarde, Márcia. Seja bem-vinda. Um abraço. Sandra, 400 ou 402. Sua resposta está...
1: Ai, que ódio!
0: Errou, Sandra! Heraldo, boa tarde, Anne. Palpite 476, 474. Toque a música com Jenny. Gratidão. Gratidão. Tcharunarunana. Lá. Tá na fila. Gente, vamos ver os palpitinhos do seu Heraldo. Sua resposta está...
1: Ai, que ódio!
0: Errou, seu Heraldo! Pessoal, vamos ouvir nossas músicas. Na verdade, calma aí, pessoal. A gente veio das músicas. Então vamos ter intervalinho. Vamos ter intervalinho bem rapidinho, então eu já volto.
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5: 6 e 4. 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
2: Voltei, pessoalzinho. Voltei. Sejam bem-vindos nesta programação. A partir de segunda-feira não vai precisar ir tanto pro intervalo, gente, que daí vai ter só nossas propagandinhas. É a tradicional aqui, né? Não vai ter as outras propagandas, daí fica tudo bom. Quem mais por aqui? Sirlene, boa tarde, Loriane, meu palpite, 602 ou 604? Sua respostinha está...
3: Ai, que ódio!
2: Errou, Sirlene, abraço, Sirlene, seja bem-vinda, Sirlene, seja bem-vinda. Daiane Aparecida dos Santos, boa tarde, que Deus abençoe sempre sua vida e da sua família. Amém, Jesus, obrigada, Daiane. Deus abençoe sua família também, muito obrigado pelo carinho de sempre. Seu Sérgio Bosque, boa tarde, se puder, toque a música O Que Tem a Rosa. Se eu não me engano, já toquei O Que Tem a Rosa aqui hoje. O Que Tem a Rosa. Eu vi tocados recentemente. Nanararara. Toquei O Que Tem a Rosa, já foi sucesso. Sueli, oi, boa tarde, Loriane, tudo bem? Palpite 74, da Poliana 86, do Aurélio 166, da Sofia, eu sempre leio errado, 74 da Poliana, 86 do Aurélio, 166 da Sofia e 434 da Dona Sueli. Vamos ver. Sua respostinha está...
3: Ai, que ótimo!
2: Errou! Ai, gente, por que eu gosto tanto de falar essa palavra? Eu adoro falar errou. É errado, tá, gente? É errado falar assim, mas eu gosto. Lúcia Polvarne, boa tarde. Tu tá com a música, roubei a fazendeira? Meu palpite é 600. Vamos ver. Sua respostinha está...
3: Ai, que ódio!
2: Vocês nunca deixam, se vocês querem que o filho de vocês falem certo, gente, nunca deixa eles perto de mim, que tem umas palavras erradas que eu adoro falar. Cheguemo é uma delas, cheguemo. O Adriano tem uma raiva que eu falo cheguemo, gente, mas eu adoro essa palavra. Pense que palavra, eu falo cheguemo. E o Adriano fica com raiva, mas chegamos, mãe. Cheguemo, meu filho, cheguemo. Ai, ai... Né? A criança vai pra escola pra ser alfabetizada e a mãe desalfabetiza a criança. Pão de mel, Zezé de Camargo e Luciano.

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0: Sistema Bruto, que os nossos amigos do Grupo Rodeio estão chegando para cantar conosco essa canção. Capricha, Regis Marques.
1: É uma alegria muito grande para nós do Grupo Rodeio nesse Sistema Bruto.

0: Chega de musiquinhas, 18 horas 35 minutinhos. Sejam todos bem-vindos aqui na programação. Eu vou pro intervalinho e já vou aproveitar para mudar colocar mais uma dica ali, tá, pessoal? Mudar a dica para vocês. 18 horas 35 minutos, já volto.
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6: 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Voltei, pessoal. Voltei. Não sei porque que eu aviso que eu voltei, se vocês sabem que eu voltei, né, pessoal? A pessoa volta só de tocar a musiquinha, vocês já sabem que eu voltei. Mas daí eu sei mal, voltei. Eu aviso ainda, voltei. Ai, gente do céu. Me pega uma mania, né? Uma mania. 18 horas 39 minutinhos. Já coloquei nova dica lá, tá, pessoal? Mais de 100, menos de 650. Número par. Marli Stefanhaque, fala.
7: Tô de volta, minha amiga.
6: Hello.
7: Agora eu queria, se pudesse, tocar a música do Leonardo. O feitiço. Só pra ouvir. Se der tempo, se não der tempo, não faz mal.
6: Feitiço. Feiticeira faz feitiço. Leonardo. Mas não é essa, né, gente? Vamos lá. Um abraço, Marli. Seja bem-vinda. Seu Sérgio Bosque diz: tem um toque morto por dentro.

0: 18h40. Barreirito, morto por dentro. Lúcia Polvarne, ah, eu já vi o da dona Lúcia. 70 ou 600. Sueli, segundo os palpites. Apoliana, 574. Aurélio, 468. Sofia, 522. E o meu, 546. Obrigada. Vamos ver. Sua resposta está...
1: Ai, que ódio!
0: Errou! Abraço, pessoal. Abraço. Sofia, Poliana, Sueli, seu Aurélio. Sejam bem-vindos. Dona Zumirinha. Oi, Dona Zumira. Oi, Dona Zumirazinhazinha. Boa noite, Loriane. Tudo bem? 308 ou 352? Suas respostinhas estão...
1: Ai, que ódio!
0: Erradas, Dona Zumira. Abraço, Dona Zumira. Obrigado pela audiência. Eu tô bem, Dona Zumira. Tirando essa voz que nunca mais volta, né? Mas o restante tá tudo bem. Tô tranquilo aqui trabalhando. Hoje veio um amiguinho do Adrian pra brincar com ele. Eles estão brincando bem faceiro lá e eu fico despreocupada. Jane Bichovichowski, oi, tudo bem, meu palpite? 284, é a Jane. Sua resposta está...
1: Ai, que ótimo!
0: Errou, Jane! Abraço, Jane! Que como o Miguel tá dando risada? Ué, pra que tá dando risada? Do horário do... Como é que é o nome do ônibus lá, dos ônibus? A Eliane colocou ali no status, pessoal. Pra vocês que querem conferir ali, ó, a saída ali da... Calma aí que eu vou abrir aqui pra mim. Não dá pra abrir direito. Tá ali no status, tá, pessoal? A linha que os ônibus vão fazer no domingo. Luiz Carlos... Nossa, eu falando, não consigo abrir o status e a folha bem aqui na minha cara, né? A folha bem aqui na minha cara. Horários programados para o transporte de eleitores para o primeiro turno de votação no município de Malé. Aí segue lá, ó. Linha 1, linha 2, linha 3, linha 4, 5, 6, 7 e 8. Linha 8 linhas. Tarara. Fala lá, seu Luiz.
2: Boa noite, minha amiga Dona Oriane. É o seu Luiz. Acabei de chegar em casa. Eu vou pedir, quero pedir duas músicas. Costo Tirano, Trancaço. Daí do Walter Moraes, a segunda. Leão Baio do Cajuru. Toca essas duas músicas pra nós aqui. Eu vou oferecer essas músicas, ó. Você, o Edenilson, Dona Marli, Polaco Majescão, seu Antônio Jorge Pastiuk, seu Aloy, seu Geraldo Melo, seu Bandaché, seu Juliano, meu amigo Giovanni. Vou puxar o saco do Giovanni, que daí daqui a pouco eu chego em Malé e vou lá, vou ter promoção, desconto de 100% quase. E pra Dona Oriana e Dona Liana, minha irmã Inês, minha sobrinha Jos, Adriana, Alexandra, Clarice, Karen, Paula, Kelly. E pra Dona Neiva. E pro meu amigo Pelé, né? Você vai ficar perguntando, cadê o Pelé?
0: Pelé. Deixa eu só ver a segunda aqui, segunda música.
2: Oferecer essas músicas, ó. E do Walter Moraes, a segunda. Leão Baio do Cajuru.
0: Vou colocar aqui. Mãezinho do Giovanni, gente. Ontem ele veio aqui, né? Mas eu não tava preparada. Eu não sabia que ele ia vir. Daí quando eu abri a porta, ele deu, ué, o que que tá fazendo aí? Mas hoje não é sexta. Aí ele tudo assim, deu, nossa, tipo da outra, né? A pessoa vem em vez de ficar feliz. Em vez de eu receber com um bom dia, nem um bom dia, né? Eu já quase expulsei o homem dali. Daí eu me toquei, eu falei, calma. Entra, pode entrar, senhor. Ah, mas sabe quando você leva aquele um susto assim? Não, que eu não queria que ele ficasse aqui. Não que eu não queria, tá, gente, que ele ficasse aqui, mas a minha reação na hora, tipo assim, eu queria falar assim, nossa, mas hoje não é sexta, hoje é quarta. Mas ficou um negócio meio estranho, assim, que nem um bom dia, né? Nem um bom dia pra depois perguntar, né? Você já fui logo jogando na cara, hoje é quarta-feira, o que é que você tá fazendo aí, ó? Às vezes eu faço teste, às vezes eu sou bem, assim, bem estabanado. Elizabeth, vamos ver mais essa aqui, vamos pras musiquinhas. Elizabethinha disse, boa tarde, tudo bem? Toca a música Eu Sem Você, com Rick Renner, só pra curtir, é Elizabeth. Vamos tocar, vamos tocar. Calma aí. Vamos procurar essa aqui, daí a gente já vai com as músicas, começando com a musiquinha do Leonardo, a pedido da dona Marli Stefanhaque, Feitiço. Eu Sem Você. Rick Renner, não será? Calma aí. Bom, vamos começar já com as músicas, enquanto isso eu vou procurando essa aqui pra colocar na fila. Leonardo, Feitiço.

0: 19 horas, 7 minutinhos. Sejam bem-vindos aqui na programação. Sejam bem-vindos. Intervalinho, vamos pro nosso intervalinho bem rapidinho, eu já volto. 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
3: 19 horas 12 minutinhos. Vamos ver mais mensagens por aqui. Marli, seja bem-vinda. Boa noite, meu palpite 222. Sua resposta está...
4: Ai, que ódio!
3: Errada, Marli. Janina, fala, Janina.
5: Floriana, então vai mais dois palpites. 102 e 104.
3: 102, 104. Sua resposta está...
4: Ai, que ódio!
3: Errou! Dona Janina. Shirley Augusto, chegou, dona Shirley. Boa noite, Lori. Hoje meu palpite é 452, Severino 464, Anderson 604, Natiele 614, Dalícia 592. Toque a música Castração, apialô pra nós que estamos na escuta. Tocos. Opa, dei uma engasgada aqui no ar. Acontece. Castração a pialo. 19 horas 13 minutinhos. Tá na fila, dona Shirley. Sandra, 502, 172 é o palpite dela. Sua resposta está...

0: que ódio!
1: Errou, Sandra! Abraço, Sandra, Maria Salete, boa noite, Loriane, abraço meu e do João Miguel. Um abraço, Maria, um abração apertado pra você, pro João Miguel. Muito obrigado pelo carinho de sempre, sejam bem-vindos. Dona Zumirinha, Loriane, 232 ou 316.

amigo meu coreano que não consegue me chamar de Anne, só de Lore. Eu falei, por que você só chama só de Lore e não de Anne? Ele falou assim, que Anne na Coreia é esposa, esposa. Esposa, por isso que ele se recusa a me chamar de Anne, gente, só de Lore. Anne, Anne é esposa. Meu Deus do céu, hein? Não sei porquê. Sua resposta.

0: 8444. Sua respostinha está...
1: Ai, que horror!

Depois ali, daí... Ó, quando não vai, não vai. De quando vai, vai. Duas, uma vez só. É mentira desses loucos. É mentira, né?

Ué? Que estranho, gente. Ontem eu consegui achar com o Valium.

0: Lindo!
1: 19 horas 42 minutinhos. Pessoalzinho, pessoalzinho. Vamos ver nossas. Na verdade, vamos para intervalinho. Intervalo, gente. Intervalo tá atrasado. Intervalinho, daí eu já volto, tá, pessoal?
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1: 19 horas 46 minutinhos. Vamos ver nossas últimas mensaginhas, tá, pessoal? Nossas últimas mensaginhas. Dona Zulmira. Até deixa eu tirar aqui do status. Deixa eu só remover aqui do status, pessoal, para o pessoal não continuar mandando mensagens. Às vezes eu esqueço de apagar, gente. Depois fica ali. Calma aí. Aí, foi. Então vamos ver as mensagens. Dona Zulmira. 234-548. Sua respostinha está...
8: Ai, que ódio!
1: Uhul, Dona Zulmira! Luciane! Peça a música Cuidado, Eduardo Costa! Se não me engano, já foi hoje essa música. Já foi, Lu. Lu do céu, Lu do céu. Seu Carlos apagou a mensagem. Seu Sérgio Boss que mandou os palpitinhos. 348, 466. Vamos ver, vamos ver. Sua respostinha está...
0: Ai, que ódio!
1: Errou, seu Sérgio. Janina, fala, Janina.
8: Ô, Psoloniano, vou falar um tchau já, senão depois não dá tempo de você ver e pode dar um entrevista que eu não possa passar esse áudio. Então, tchau, até amanhã, mas estou escutando. Que vocês tenham o resto do dia abençoado, que Deus abençoe todos, fiquem com Deus, tudo de bom pra vocês aí. Que vocês tenham uma noite abençoada, que Deus abençoe a noite, os anjinhos que protejam, todos os anjos, todos os santos, São José, Nossa Senhora, que Deus cuide de vocês, que Jesus cuide de vocês, que todos os santos cuidem de vocês e todos os anjos cuidem de vocês. Um abraço apertado, um beijo e um abençoado início de mês de outubro, mas estou escutando.
1: Um abraço, dona Janina. Obrigado pela audiência, dona Janina.
9: Oi, minha amiga Lorianinha. Tamo por aqui de novo. Minha mãezinha falou que é 216 ou 314. Eu acho que é 512 ou 618. Beleza, Lorianinha? Tamo por aqui de novo. Minha mãezinha falou que é 216 ou 314. Eu acho que é 512 ou 618. Beleza? E uma boa noite abençoada para você, tua família e para todos os amigos e amigas aí. Que o mês de outubro seja repleto de bênçãos e proteção a todos os amigos e amigas ouvindo a Cidadã. Tudo de bom.
1: Um abraço, tudo de bom. Verdade, né, pessoal? Começou o outubrão. Fala, Miguel.
10: Boa noite, Mariana. Quem que eu gosto? Pessoal, música Castração Apiaro, Apialo para ouvir. Uma boa noite, bom trabalho. Teca.
1: Castração Apialo também já saiu. São Miguel, Castração Apialo acabou de sair. Márcia Maia, boa noite, 122. 122. Sua resposta está...
0: Ai, que ódio!
1: Afinal, deixa eu ver se eu não me engano. Vou colocar aqui em tocados recentemente que vai aparecer aqui se saiu ou não. Mas se eu não me engano, saiu Castração Apialo. É, saiu sim. Antes do Tem Tudo a Ver, Castração Apialo. Fala, Ita.
11: Boa noite para todos vocês.
1: Hello.
11: De manhã eu tenho umas 8 minutos a ver pra cidade.
1: Todo dia, Ita?
11: É amanhã.
1: Ah, vai contar a conversa aí, Tanel. Todo dia você vem aí contar uma conversa diferente. Todo dia coisa pra resolver. Quem que tem tanta coisa pra resolver assim, homem do céu? Nem... Para de contar história aí, Tanel. Você fica aí pescando o dia inteiro, homem. Janina Costa, seja bem-vinda. Luiz Robasquete, boa noite, Anne. Bom, toque pra nós aí. Ô de casa. Luiz e Isabela. Ô de casa. Lá. Dezenove horas e 51 minutinhos. Irmãos Bertucci ou Porca Véia? Ou Rio Negro e Solimões? Valdomiro, Maica? Os Monarcas não, só tem com esses aí, ó. Valdomiro, Maica? Ou Maica? Rio Negro e Solimões? Porca Véia, Irmãos Bertucci. Eu vou colocar com Irmãos Bertucci. Aí você percou esse mesmo. Vamos encerrar com essa então. Pessoal, encerradas as participações, tá? Seu Sérgio Bosch disse boa noite, bom descanso. Bom descanso, seu Sérgio. Obrigada pela audiência, seu Sérgio. E aí, Tanel, já mandando áudio, olha, não vou nem abrir. Se for pra me xingar, dispenso. Eu posso meter a boca em você, mas você não pode fazer isso comigo. Fala, Edmilson.
12: Eu e a mãe estamos desejando uma abençoada noite pra você e toda a sua família. Durmo com Deus, anjinhos, e até amanhã, se Deus quiser.
1: Até amanhã, abraço. Dona Zumira, boa noite, Loriane. Bom descanso, até amanhã. Que o mês de outubro seja abençoado pra você e sua família. Amém, Jesus. Que seja pra sua família também, Dona Zumira. Muito obrigada pelo carinho. Fala, Miguel.
10: Boa noite, Mariano. Aqui é Miguel Barça. Cheguei agora na casa. Tem essa música, qualquer uma do Teixeirinha. Até, boa noite.
1: Teixeirinha. Então vou tocar só essas duas aí, tá, pessoal? deixei. Dararara. Teixeirinha colocar. E agora colocar. Bate, bate coração. Bate, bate coração. Com essa mesmo aí, ó. Com Teixeirinha e Mari Terezinha. E o Itanael segue gravando áudio ali, ó. Nem perca tempo, nem vou colocar no ar, Ita. Nem. Nem perca tempo gravando. Pessoal, vamos lá? Vamos ouvir as musiquinhas então? Vamos lá? Finalizando então com O de Casa e Bate, Bate Coração.
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0: 19 horas 59 minutinhos. Não vai dar tempo de terminar essa, não, pessoal. Senão a gente vai se atrasar aqui, ó. Pessoalzinho, vamos ouvir então. Vamos ouvir o áudiozinho do Ita aqui, só pra ver o que, que ele falou. Só pra ver o que, que ele falou.
1: Eu nem pesco, nem como peixe.
0: Não pesca que não come peixe. Gente, então por que, então, né, que você foi fazer o... Você vive cantando aí, fez um ranchinho na beira do mato só pra mim, não sei das quantas lá, e fez tanque, não sei mais das quantas lá, só pra ficar batendo perna pra rua, resolvendo problema, e nem pesca, homem do céu. Pessoal, vou ficando por aqui, deixa aqui meu beijo, abraço, obrigado pela audiência, pela participação de cada um de vocês, fiquem todos com Deus, continuem na audiência que agora tem o programa com o pastor Anderson, tá, pessoal? Abraço, beijo, com Deus, até mais.
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Essa história é muito linda. 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Mas sabe o que acontece? Só um voltou. Só um voltou para agradecer. Quantos são agradecidos? Porque Jesus entrou na sua casa e fez um milagre em sua vida.

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2: Boa noite, a paz do Senhor Jesus a todos os ouvintes do programa Voz da Libertação, na rádio 88.1 Cidadão FM, diretamente dos estúdios aqui da cidade de Malé. Quero cumprimentar a todos vocês, ouvintes queridos, que Deus venha abençoar meu irmão, minha irmã, em nome de Jesus. Muito obrigado por estar conosco nesta programação, adorando e glorificando o santo nome do nosso Senhor Jesus, o único que é digno de toda honra, de toda glória e de todo louvor. Quem tem o prazer de cumprimentar a cada um é seu irmão em Cristo, pastor Anderson. Estamos aqui nos estúdios juntamente com o nosso irmão Miguel, na produção. Paz do Senhor Jesus, irmão Miguel.
3: A paz do Senhor Jesus, pastor Anderson. A paz do Senhor Jesus a cada irmão, a cada irmã que está na escuta hoje do programa A Voz da Libertação. Que Deus abençoe a todos, que Deus nos abençoe, que seja um ótimo programa na presença do nosso Senhor Jesus Cristo. Eu creio que vai ser um programa abençoado. Eu creio que o Senhor vai fazer a obra. Você, meu irmão, você, minha irmã, que está escutando o programa, que deseja escutar um louvor, que sente que precisa de uma oração, que precisa ali de uma providência do Senhor na sua vida, mande uma mensagem, que para nós estamos esperando aí a mensagem, no número 3542-1832. Você, meu irmão, você, minha irmã, que às vezes está com uma causa ali, uma causa difícil ali, que não consegue resolver, saiba que Deus tem a cura para tudo, irmãos. Deus tem a resposta para tudo. Então, manda mensagem, que para nós vamos estar colocando louvor, nós vamos estar orando juntamente com o pastor Anderson hoje, nós vamos estar levando, trazendo uma palavra ali, uma palavra de consolo, uma palavra para edificar, uma palavra também para corrigir, né, que todos nós precisamos da correção do Senhor. A palavra do Senhor diz que Ele corrige somente aquele a quem ama. Então nós temos que glorificar a Deus quando Ele nos corrige, né, irmãos? Ele nos ama, e qual pai, né, que ama seu filho e que não corrige o seu filho, né, irmãos? Então eu creio que hoje vai ser um programa abençoado. Eu creio que Deus vai operar, Deus sempre opera onde tem fé, onde a palavra dele está sendo levada. Eu creio que vidas serão transformadas, irmãos. Passo a palavra aqui para o meu pastor, meu amigo, pastor Anderson. Vamos dar continuidade. Pode mandar mensagem, irmãos, que hoje estamos animados com o pastor Anderson no estúdio da Rádio Cidadão FM.
2: Glória a Deus, glória a Jesus. Você que quer mandar mensagem, quer contar o teu testemunho, mande um áudio aqui no WhatsApp da Rádio Cidadão. Peça teu hino. Fale, conte o que o Senhor fez na tua vida, no teu lar e na tua família. Aumenta e acrescenta a nossa fé. Deus tem uma bênção, uma grande bênção para entregar para você, minha irmã, meu irmão, em nome de Jesus. Você pode ter certeza, porque o Senhor é tão maravilhoso na nossa vida, porque todo o teu esforço, tudo que você faz para o Senhor, nosso Deus, grandioso, poderoso, Criador dos céus e da terra, você pode ter certeza que o Senhor vai entregar a retribuição. O Senhor não fica devendo nada para ninguém. Você pode ter certeza que o Senhor vai, aleluia, alcançar a tua vida, o teu lar e a tua família através da tua fé. Você que quer pedir o hino, você que quer contar o teu testemunho, então você vai mandar nesse número. Qual que é mesmo, irmão Miguel?
3: 3542 1832.
2: 3542 1832.

0: Patrícia, a Isadora, a Maria Helena. Deus abençoe grandemente em nome de Jesus. É, a nossa irmã também. Glória a Deus, Andressa. Deus abençoe grandemente em nome de Jesus. Meu pai Antônio e minha mãe Clarice. Deus abençoe. Deus abençoe os ouvintes de Rio Claro, Paulo Frontin, aqui da cidade de Malé, de todas as vilas, de perto, de longe, de longa distância. Deus abençoe em nome de Jesus a todos os irmãos obreiros, membros ali da cidade de Rio Azul. Deus abençoe os irmãos obreiros e membros da cidade de Rebouças, da cidade de Irati, lá, glória a Deus, Fernandes Pinheiro, Teixeira Soares. Deus abençoe grandemente em nome de Jesus, em Bituva. Deus abençoe em nome de Jesus a todos os irmãos ouvintes, obreiros, membros, a todos vocês, meus queridos, em nome de Jesus. O Senhor tem uma grande bênção a entregar na tua vida, de Prudentópolis. Deus abençoe os irmãos, em nome de Jesus, Inácio Martins. Um forte abraço, Deus abençoe, em nome do nosso Senhor Jesus. Deus é maravilhoso, Deus é fiel. Glória a Deus. Deus é maravilhoso, meus queridos. O Senhor garante uma grande vitória para o teu lar, para a tua vida e para a tua família. O Senhor é maravilhoso. O Senhor é grandioso. Como Deus é poderoso, viu, meus irmãos? Deus abençoe a todos os ouvintes aí do interior, das colônias. O Senhor é maravilhoso, grandioso e poderoso. O Senhor está alcançando a tua vida, meu irmão, minha irmã. Glória a Deus.
1: Glória a Deus.
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0: A minha esposa, Deus abençoe, irmã Márcia.
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0: meu filho Emanuel, Deus abençoe, Emanuel. Emanuel está na escuta, Deus abençoe, em nome de Jesus.
1: Glória
0: ao nosso Senhor Jesus, Deus abençoe. O meu filho Luiz Antônio está aqui conosco. Glória a Deus, aprendendo, iniciando a caminhada. Deus é maravilhoso e fiel. Como Deus é fiel. Deus abençoe, meus queridos. Deus abençoe em nome de Jesus.

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2: Glória a Deus, glória ao nosso Senhor e Salvador Jesus Cristo. Como Deus é maravilhoso, como Deus é fiel. Glória a Deus. O varão de Deus, o servo do Senhor, irmão Nilson, era para estar aqui hoje conosco, não pôde estar. Glória a Deus. E ele está nos acompanhando lá no lar dele, né? E acabou mandando um áudio. Vamos colocar aqui o áudio do servo do Senhor, irmão Nilson. Deus abençoe, irmão Nilson. Deus abençoe a irmã Denilda. Deus abençoe a irmãzinha Kimber, o irmãozinho João Mateus. Deus abençoe grandemente em nome de Jesus.
3: Eu cumprimento os irmãos aí na rádio, na paz do Senhor Jesus. Que Deus abençoe grandemente os irmãos, esse programa abençoado. Quero estar mandando um abraço ali para o meu pai Paulo, minha mãe Cecília, que estão sempre ouvindo a programação aí da rádio.
2: Glória a Deus, Deus abençoe.
3: Para a glória do Senhor Jesus. Quero também aproveitar essa oportunidade e mandar um abraço ali pro meu colega Samuel, que Deus abençoe grandemente, falou que ia estar ouvindo o programa também.
2: Glória a Deus.
3: E um abraço ali pro nosso irmão Plinho, que Deus abençoe grandemente, em nome de Jesus.
2: Glória a Deus, Deus abençoe, irmãos, em nome do nosso Senhor Jesus. Como Deus é maravilhoso, Deus é fiel. Também o irmão Nilson de Amaral, né, servo de Deus, cumprimentando aqui e pediu o hino, glória a Deus, consertando o altar com Jair Pires.

Também o irmão Nilson pediu uma oração, né, para toda a família. Que Deus vai ao encontro de cada um deles e entrega o grande livramento em nome de Jesus. Em nome de Jesus, irmão Nilson. Daqui a pouco vamos estar orando em nome de Jesus.

Glória a Deus, glória ao nosso Senhor e Salvador Jesus Cristo. Também a irmã, né, a irmã, nossa irmã Denise ali, entre Rio Azul e Rebouças, fica, mora bem ali, né, na divisa. Deus abençoe em nome de Jesus, irmãos. Toda a tua família também, a paz do Senhor Jesus. Peço oração para minha família, Casemiro, Gladstone, a Tamires, a Laura, a Fran e Denise. Deus abençoe a todos vocês, em nome de Jesus. Logo mais estaremos orando e o Senhor vai estar indo ao encontro, entregando as bênçãos e os grandes livramentos, em nome do nosso Senhor Jesus. Também irmão Cleverson por Unhuque, né? Glória a Deus. Aqui ele pediu o hino, cumprimentando a paz do Senhor Jesus. Deus abençoe, irmão Cleverson. Deus abençoe você e toda a tua família, em nome de Jesus. Em nome de Jesus também, Deus abençoe a irmã Wanda, ali da Vila Caroline, o irmão Luiz. Deus abençoe, varão de Deus, em nome de Jesus. O irmão ali da Vila Rural, né, o Cleverson Porunho, que pediu o hino, Eu Navegarei.

0: Glória a Deus, glória ao nosso Senhor e Salvador Jesus Cristo. Também pastor Osvaldo, glória a Deus, mandou um áudio. Maravilhoso Deus. Deus abençoe pastor Osvaldo e toda a tua família. Glória a Deus.
1: Paz do Senhor, irmão Anderson, pastor Anderson, paz do Senhor, irmão Miguel. Tô feliz, irmão Miguel, ontem o hino, Deus te usou tremendo nesse hino que se cantou ontem na igreja em Malé.
0: Glória a Deus, que
1: também, bênção. Irmãos, eu quero pedir uma oração pela minha família, por todos da minha casa ali, pelo meu irmão Luiz, minha irmã Alice, minha irmã Maria, Matilde, também pela Anaí, minha sobrinha Anaí, minha sobrinha Lindinaur, meu sobrinho Samuel e todos da família, que Deus abençoe poderosamente. Em nome de Jesus. Amém.
0: Glória a Deus. Deus abençoe, servo de Deus, em nome de Jesus. Glória a Deus. Deus é maravilhoso e fiel. Deus abençoe, em nome de Jesus, o teu lar e a tua família, em nome de Jesus. A irmã Ana Paula também mandou mensagem aqui, boa noite, Ana, aqui peço oração pela minha vida, que Deus abençoe meus passos, estou numa fase muito difícil, mas acredito que as coisas vão melhorar, em nome de Jesus, irmã, glória a Deus, toque o hino, a mulher do perfume da voz da verdade, um hino tremendo, glória a Deus, estaremos tocando em nome de Jesus. Deus é maravilhoso, Deus é fiel, Deus vem abençoar em nome de Jesus. Tem mais mensagens, glória a Deus, estaremos lendo logo mais, soltando os outros áudios em nome de Jesus. Deus abençoe a cada participante em nome de Jesus.

0: Maravilhoso é o nosso Deus. Deus abençoe grandemente a cada vida, a cada participante, em nome de Jesus. Também a irmã Neiva mandou o áudio aqui. Glória a Deus. Deus abençoe a irmã Neiva, o irmão Luiz Carlos. Glória a Deus.
1: A paz do Senhor, pastor. Pastor, sou aqui de Florianópolis. Meu nome é Neiva.
0: Deus abençoe, irmã.
1: Meu esposo Luiz. Eu peço louvor à batida do martelo. Eu ofereço para o meu esposo, para minha família. E que Deus abençoe a todos aí de Malé. E Deus é maravilhoso, grandioso.
0: Glória a Deus.
1: Eu creio na cura e eu creio no poder do Senhor. Uma boa noite, muito obrigada.
0: Glória a Deus, irmã Neiva. Deus abençoe a senhora e toda a tua família aí da cidade de Florianópolis. Um forte abraço. Deus abençoe grandemente em nome de Jesus. Logo mais, meus amados, vamos iniciar uma oração. Glória a Deus.

Glória a Deus, glória a Jesus, louvado e exaltado é o nome do nosso Senhor Jesus. Que maravilha, né, irmãos, que maravilha. Também tem a mensagem aqui do Luiz, o Luiz Rogério, ali da Vila Carolina. Deus abençoe, irmão Luiz. Glória a Deus, irmã Wanda, tua mãe, Deus abençoe a todos aí, em nome de Jesus. Ele mandou boa noite na paz do Senhor Jesus. Podia tocar o louvor Raridade. Se tocar esse louvor, te agradeço e põe nós em suas orações. Estaremos orando em nome de Jesus. É o Rogério da Vila Caroline. Uma benção esse culto nas quinta-feiras. Eita glória, que benção, né, irmãos? É um culto no lar, adorando e glorificando o santo nome do nosso Senhor Jesus. Glória a Deus. Porque, meus irmãos, a tua benção é a nossa benção. A tua alegria é a nossa alegria. A tua cura é a nossa cura. O Senhor alcança vidas, o Senhor alcança lares, e o Senhor vem abençoando e confirmando as grandes bênçãos em nome de Jesus.

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3: Glória a Deus, maravilhoso é o nosso Deus. Amados, chegou o momento de nós fazer a oração. Glória a Deus. Eu peço, meu querido irmão, minha irmã, neste momento nós vamos estar orando. E você que tem fé, você vai pegar um copo d'água, uma peça de roupa, vai colocar em cima do teu rádio, ao lado do teu aparelho, que você está escutando esse programa, A Voz da Libertação. Você vai ligar o teu pensamento em Deus, você vai pedir a cura, você vai pedir o milagre que você precisa, que você necessita. E eu creio que o Senhor vai estar entrando com providência, entregando a grande bênção, o grande milagre. Estamos aqui, meus amados, nos estúdios da Rádio Cidadão FM 88.1. E você que precisa de um milagre, você que precisa de uma transformação, de uma cura, de uma libertação, você que precisa liberar o perdão, você que precisa arrancar esta mancha no teu peito, no teu coração, você vai orar ao Senhor. Irmãos, tem um que pode curar, tem um que pode transformar, tem um que pode salvar, tem um que pode entrar com a providência na tua área, na área que você precisa. Não sei se é financeira, material, espiritual, familiar. Eu não sei o momento que você está passando. Por uma transformação de cura, por uma transformação, oh glória, que o Senhor venha arrancar esta ferida que sempre está sendo tocada, está sempre sangrando. Eu não sei qual área que você precisa, mas Deus sabe, o Senhor sabe, Ele conhece. Então neste momento você vai ligar o teu pensamento em Deus, liga teu pensamento com o Senhor, e você vai sentir o Espírito Santo de Deus entrar, curar, transformar, libertar. Você vai sentir a presença do Espírito Santo de Deus. Glória a Deus. Eu e o irmão Miguel vamos estar orando, e você vai estar sentindo a presença do Senhor, a presença do Espírito Santo de Deus. Ligue teu pensamento com Deus, meu querido, minha querida. Deus é tão maravilhoso. O Espírito Santo de Deus é tão maravilhoso. Jesus Cristo é tão maravilhoso.